0: holandês, traduzidas dizem o seguinte: mude o mundo, comece com você. Não é o que a maioria de nós quer ouvir. Jesus contou uma parábola sobre o problema de não enxergarmos nossas próprias falhas. Ele disse: como você pode dizer ao seu irmão: irmão, deixe-me tirar o cisco do seu olho, se você mesmo não consegue ver a viga que está em seu próprio olho? Hipócrita, tire primeiro a viga do seu olho, como está escrito em Lucas 6:42. Ver com facilidade as falhas das outras pessoas, sem nunca perceber as minhas próprias, não é somente uma indicação de hipocrisia. Pode ser um chamado para despertar e ver que eu posso ser o problema num relacionamento problemático. Quem sabe é a minha atitude que precisa mudar, ou eu sou aquele que precisa pedir desculpas. Talvez a pessoa que precisa de um espírito humilde seja eu. É uma lição que alguns de nós precisamos aprender repetidamente. Não podemos mudar os outros, mas com a ajuda de Deus podemos mudar nosso próprio comportamento. E quando mudam nossas atitudes, pode parecer que os outros também mudaram. Quando Deus faz a sua obra em nós, Ele pode mudar os outros através de nós.
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2: Uma palavra com o Pai.
0: Jesus, fala-nos ao nosso coração. Deus eterno e Criador do universo, Criador de cada um de nós. Pai, somos suas criaturas, somos seus filhos e precisamos de Ti agora para mudar nosso íntimo, nossa mente, nossas palavras, nossas atitudes. Oramos para que isso aconteça hoje e nesta semana, Pai. Primeiro pedimos perdão pelas nossas falhas neste sentido, Pai. E pedimos que o Espírito Santo trabalhe em nossa mente, em nossa língua, em nosso coração, em nosso sentimento. Deus Pai, ajuda-nos, Senhor. E obrigado por tudo, Pai. Amém.
2: Que privilégio ter a mesma mão que fez o universo e espalhou as estrelas, escrevendo seu nome no livro da vida. Louve a Deus por isso e declare agora Cristo como seu Senhor e Salvador, buscando a partir daqui o perdão e uma vida correta. Deus alegra-se por todo aquele que assim desejar de todo o coração.

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2: Você só tem aquilo que você aceita ter. Desculpe por estar dizendo isso pra você, mas se você recebe só migalhas das outras pessoas, é porque você está deixando essas migalhas aí te saciarem. E olha, não é culpa sua. Quando nós aceitamos migalhas, isso pode significar que nós passamos por traumas no passado, como por exemplo a rejeição, como o abandono, a falta de amor e de afeto. E com isso nós acabamos aceitando qualquer migalha de atenção e de afeto que nos proporciona. Mas como o universo ele é energia, vibração e fluxo, isso nos coloca no fluxo da escassez, no fluxo da antiprosperidade. Mas repita comigo, olha, chega, cansou, eu não quero mais isso para minha vida. Você pode não ter sido culpada por estar carregando essa ferida dentro de você, mas você é responsável pela mudança na sua vida. A mudança de não aceitar o que você merece ter, de não aceitar a viver mais nessa escassez. Olha, o primeiro passo é você começar a acreditar em você, acreditar que você merece o melhor em tudo. Você merece sim um amor de verdade, você merece prosperidade, você merece um trabalho que traga paz para o seu coração, onde você se sinta realizada de verdade. Você merece abundância. Eu sei que é um exercício diário, de você olhar no espelho e pensar, eu mereço, eu quero o melhor para mim sim, eu quero e eu recebo o melhor. Olha, fazendo isso todos os dias, se olhando no espelho e dizendo, eu mereço, eu me aceito, eu quero, você vai ver como a sua vida vai mudar. Acredite!
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5: Para fortalecer sua fé, assim diz a Bíblia. Guardai-vos em amor de Deus, esperando a misericórdia de nosso Senhor Jesus Cristo para a vida eterna. Judas 1:21. 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
7: Esse é mais um versículo do dia. Que o nosso Deus venha preencher o seu coração. E eles disseram, crê no Senhor Jesus Cristo e serás salvo tu e a tua casa. Atos 16:31.
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0: Hipócrita, tire primeiro a viga do seu olho, então você verá claramente para tirar o cisco do olho do seu irmão. Lucas 6,42. Querido irmão, querida irmã, estamos aqui novamente, sou Cleiton Basso. Estou contigo para juntos refletirmos sobre a palavra de Deus. Amados irmãos, quantas vezes ao dia falamos mal do próximo, mal do outro, mal do colega, mal do amigo, mal do componente da família? Deus Pai, como pecamos ao longo de um dia, ao longo de uma semana, ao longo dos meses, por simplesmente julgarmos o próximo. Tentar mudar as pessoas pode ocupar todo o nosso tempo. Como o mundo seria perfeito se as outras pessoas fizessem o que queremos, não é? Algumas palavras que foram escritas em holandês, traduzidas, dizem o seguinte: mude o mundo, comece com você. Não é o que a maioria de nós quer ouvir. Jesus contou uma parábola sobre o problema de não enxergarmos nossas próprias falhas. Ele disse: como você pode dizer ao seu irmão: irmão, deixe-me tirar o cisco do seu olho, se você mesmo não consegue ver a viga que está em seu próprio olho? Hipócrita, tire primeiro a viga do seu olho, como está escrito em Lucas 6,42. Ver com facilidade as falhas das outras pessoas, sem nunca perceber as minhas próprias, não é somente uma indicação de hipocrisia. Pode ser um chamado para despertar e ver que eu posso ser o problema num relacionamento problemático. Quem sabe é a minha atitude que precisa mudar, ou eu sou aquele que precisa pedir desculpas. Talvez a pessoa que precisa de um espírito humilde seja eu. É uma lição que alguns de nós precisamos aprender repetidamente. Não podemos mudar os outros, mas com a ajuda de Deus podemos mudar nosso próprio comportamento. E quando mudam nossas atitudes, pode parecer que os outros também mudaram. Quando Deus faz a sua obra em nós, Ele pode mudar os outros através de nós.
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2: Uma palavra com o Pai.
0: Jesus, fala-nos ao nosso coração. Deus eterno e Criador do universo, Criador de cada um de nós. Pai, somos suas criaturas, somos seus filhos e precisamos de Ti agora para mudar nosso íntimo, nossa mente, nossas palavras, nossas atitudes. Oramos para que isso aconteça hoje e nesta semana, Pai. Primeiro pedimos perdão pelas nossas falhas neste sentido, Pai. E pedimos que o Espírito Santo trabalhe em nossa mente, em nossa língua, em nosso coração, em nosso sentimento. Deus Pai, ajuda-nos, Senhor. E obrigado por tudo, Pai. Amém.
2: Que privilégio ter a mesma mão que fez o universo e espalhou as estrelas, escrevendo seu nome no livro da vida. Louve a Deus por isso e declare agora Cristo como seu Senhor e Salvador, buscando a partir daqui o perdão e uma vida correta. Deus alegra-se por todo aquele que assim desejar de todo o coração.

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2: Você só tem aquilo que você aceita ter. Desculpe por estar dizendo isso para você, mas se você recebe só migalhas das outras pessoas, é porque você está deixando essas migalhas aí te saciarem. E olha, não é culpa sua. Quando nós aceitamos migalhas, isso pode significar que nós passamos por traumas no passado, como por exemplo a rejeição, como o abandono, a falta de amor e de afeto. E com isso nós acabamos aceitando qualquer migalha de atenção e de afeto que nos proporciona. Mas como o universo ele é energia, vibração e fluxo, isso nos coloca no fluxo da escassez, no fluxo da antiprosperidade. Mas repita comigo, olha, chega, cansou, eu não quero mais isso para minha vida. Você pode não ter sido culpada por estar carregando essa ferida dentro de você, mas você é responsável pela mudança na sua vida, a mudança de não aceitar o que você merece ter, de não aceitar a viver mais nessa escassez. Olha, o primeiro passo é você começar a acreditar em você, acreditar que você merece o melhor em tudo. Você merece sim um amor de verdade, você merece prosperidade, você merece um trabalho que traga paz para o seu coração, onde você se sinta realizada de verdade. Você merece abundância. Eu sei que é um exercício diário, de você olhar no espelho e pensar, eu mereço, eu quero o melhor para mim, sim, eu quero e eu recebo o melhor. Olha, fazendo isso todos os dias, se olhando no espelho e dizendo, eu mereço, eu me aceito, eu quero, você vai ver como a sua vida vai mudar. Acredite.
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5: Para fortalecer sua fé, assim diz a Bíblia. Guardai-vos em amor de Deus, esperando a misericórdia de nosso Senhor Jesus Cristo para a vida eterna. Judas 1:21. 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
7: Esse é mais um versículo do dia. Que o nosso Deus venha preencher o seu coração. E eles disseram, crê no Senhor Jesus Cristo e serás salvo tu e a tua casa. Atos 16:31.
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0: Hipócrita, tire primeiro a viga do seu olho, então você verá claramente para tirar o cisco do olho do seu irmão. Lucas 6,42. Querido irmão, querida irmã, estamos aqui novamente, sou Cleiton Basso. Estou contigo para juntos refletirmos sobre a palavra de Deus. Amados irmãos, quantas vezes ao dia falamos mal do próximo, mal do outro, mal do colega, mal do amigo, mal do componente da família? Deus Pai, como pecamos ao longo de um dia, ao longo de uma semana, ao longo dos meses, por simplesmente julgarmos o próximo. Tentar mudar as pessoas pode ocupar todo o nosso tempo. Como o mundo seria perfeito se as outras pessoas fizessem o que queremos, não é? Algumas palavras que foram escritas em holandês, traduzidas, dizem o seguinte: mude o mundo, comece com você. Não é o que a maioria de nós quer ouvir. Jesus contou uma parábola sobre o problema de não enxergarmos nossas próprias falhas. Ele disse: como você pode dizer ao seu irmão: irmão, deixe-me tirar o cisco do seu olho, se você mesmo não consegue ver a viga que está em seu próprio olho? Hipócrita, tire primeiro a viga do seu olho, como está escrito em Lucas 6,42. Ver com facilidade as falhas das outras pessoas, sem nunca perceber as minhas próprias, não é somente uma indicação de hipocrisia. Pode ser um chamado para despertar e ver que eu posso ser o problema num relacionamento problemático. Quem sabe é a minha atitude que precisa mudar, ou eu sou aquele que precisa pedir desculpas. Talvez a pessoa que precisa de um espírito humilde seja eu. É uma lição que alguns de nós precisamos aprender repetidamente. Não podemos mudar os outros, mas com a ajuda de Deus podemos mudar nosso próprio comportamento. E quando mudam nossas atitudes, pode parecer que os outros também mudaram. Quando Deus faz a sua obra em nós, Ele pode mudar os outros através de nós.
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2: Uma palavra com o Pai.
0: Jesus, fala-nos ao nosso coração. Deus eterno e Criador do universo, Criador de cada um de nós. Pai, somos suas criaturas, somos seus filhos e precisamos de Ti. Agora, para mudar nosso íntimo, nossa mente, nossas palavras, nossas atitudes. Oramos para que isso aconteça hoje e nesta semana, Pai. Primeiro pedimos perdão pelas nossas falhas neste sentido, Pai. E pedimos que o Espírito Santo trabalhe em nossa mente, em nossa língua, em nosso coração, em nosso sentimento. Deus Pai, ajuda-nos, Senhor. E obrigado por tudo, Pai. Amém.
2: Que privilégio ter a mesma mão que fez o universo e espalhou as estrelas, escrevendo seu nome no livro da vida. Louve a Deus por isso e declare agora Cristo como seu Senhor e Salvador, buscando a partir daqui o perdão e uma vida correta. Deus alegra-se por todo aquele que assim desejar de todo o coração.

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2: Você só tem aquilo que você aceita ter. Desculpe por estar dizendo isso para você, mas se você recebe só migalhas das outras pessoas, é porque você está deixando essas migalhas aí te saciarem. E olha, não é culpa sua. Quando nós aceitamos migalhas, isso pode significar que nós passamos por traumas no passado, como por exemplo a rejeição, como o abandono, a falta de amor e de afeto. E com isso nós acabamos aceitando qualquer migalha de atenção e de afeto que nos proporciona. Mas como o universo ele é energia, vibração e fluxo, isso nos coloca no fluxo da escassez, no fluxo da antiprosperidade. Mas repita comigo, olha, chega, cansou, eu não quero mais isso para minha vida. Você pode não ter sido culpada por estar carregando essa ferida dentro de você, mas você é responsável pela mudança na sua vida. A mudança de não aceitar o que você merece ter, de não aceitar a viver mais nessa escassez. Olha, o primeiro passo é você começar a acreditar em você, acreditar que você merece o melhor em tudo. Você merece sim um amor de verdade, você merece prosperidade, você merece um trabalho que traga paz para o seu coração, onde você se sinta realizada de verdade. Você merece abundância. Eu sei que é um exercício diário, de você olhar no espelho e pensar, eu mereço, eu quero o melhor para mim, sim, eu quero e eu recebo o melhor. Olha, fazendo isso todos os dias, se olhando no espelho e dizendo, eu mereço, eu me aceito, eu quero, você vai ver como a sua vida vai mudar. Acredite!
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5: Para fortalecer sua fé, assim diz a Bíblia. Guardai-vos em amor de Deus, esperando a misericórdia de nosso Senhor Jesus Cristo para a vida eterna. Judas 1:21. 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
6: Versículo do dia.
7: Esse é mais um versículo do dia. Que o nosso Deus venha preencher o seu coração. E eles disseram, crê no Senhor Jesus Cristo e serás salvo tu e a tua casa. Atos 16:31.
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0: Hipócrita, tire primeiro a viga do seu olho, então você verá claramente para tirar o cisco do olho do seu irmão. Lucas 6,42. Querido irmão, querida irmã, estamos aqui novamente, sou Cleiton Basso. Estou contigo para juntos refletirmos sobre a palavra de Deus. Amados irmãos, quantas vezes ao dia falamos mal do próximo, mal do outro, mal do colega, mal do amigo, mal do componente da família? Deus Pai, como pecamos ao longo de um dia, ao longo de uma semana, ao longo dos meses, por simplesmente julgarmos o próximo. Tentar mudar as pessoas pode ocupar todo o nosso tempo. Como o mundo seria perfeito se as outras pessoas fizessem o que queremos, não é? Algumas palavras que foram escritas em holandês, traduzidas, dizem o seguinte: mude o mundo, comece com você. Não é o que a maioria de nós quer ouvir. Jesus contou uma parábola sobre o problema de não enxergarmos nossas próprias falhas. Ele disse: como você pode dizer ao seu irmão: irmão, deixe-me tirar o cisco do seu olho, se você mesmo não consegue ver a viga que está em seu próprio olho? Hipócrita, tire primeiro a viga do seu olho, como está escrito em Lucas 6,42. Ver com facilidade as falhas das outras pessoas, sem nunca perceber as minhas próprias, não é somente uma indicação de hipocrisia. Pode ser um chamado para despertar e ver que eu posso ser o problema num relacionamento problemático. Quem sabe é a minha atitude que precisa mudar, ou eu sou aquele que precisa pedir desculpas. Talvez a pessoa que precisa de um espírito humilde seja eu. É uma lição que alguns de nós precisamos aprender repetidamente. Não podemos mudar os outros, mas com a ajuda de Deus podemos mudar nosso próprio comportamento. E quando mudam nossas atitudes, pode parecer que os outros também mudaram. Quando Deus faz a sua obra em nós, Ele pode mudar os outros através de nós.
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2: Uma palavra com o Pai.
0: Jesus, fala-nos ao nosso coração. Deus eterno e Criador do universo, Criador de cada um de nós. Pai, somos suas criaturas, somos seus filhos e precisamos de Ti. Agora, para mudar nosso íntimo, nossa mente, nossas palavras, nossas atitudes. Oramos para que isso aconteça hoje e nesta semana, Pai. Primeiro pedimos perdão pelas nossas falhas neste sentido, Pai. E pedimos que o Espírito Santo trabalhe em nossa mente, em nossa língua, em nosso coração, em nosso sentimento. Deus Pai, ajuda-nos, Senhor. E obrigado por tudo, Pai. Amém.
2: Que privilégio ter a mesma mão que fez o universo e espalhou as estrelas, escrevendo seu nome no livro da vida. Louve a Deus por isso e declare agora Cristo como seu Senhor e Salvador, buscando a partir daqui o perdão e uma vida correta. Deus alegra-se por todo aquele que assim desejar de todo o coração.

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2: Você só tem aquilo que você aceita ter. Desculpe por eu estar dizendo isso para você, mas se você recebe só migalhas das outras pessoas, é porque você está deixando essas migalhas aí te saciarem. E olha, não é culpa sua. Quando nós aceitamos migalhas, isso pode significar que nós passamos por traumas no passado, como por exemplo a rejeição, como o abandono, a falta de amor e de afeto. E com isso nós acabamos aceitando qualquer migalha de atenção e de afeto que nos proporciona. Mas como o universo ele é energia, vibração e fluxo, isso nos coloca no fluxo da escassez, no fluxo da antiprosperidade. Mas repita como vibração e fluxo, isso nos coloca no fluxo da escassez, no fluxo da antiprosperidade.

0: exercício diário. De você olhar no espelho e pensar, eu mereço, eu quero o melhor para mim, sim, eu quero e eu recebo o melhor. Olha, fazendo isso todos os dias, se olhando no espelho e dizendo, eu mereço, eu me aceito, eu quero, você vai ver como a sua vida vai mudar. Acredite!
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5: Para fortalecer sua fé, assim diz a Bíblia. Guardai-vos em amor de Deus, esperando a misericórdia de nosso Senhor Jesus Cristo para a vida eterna. Judas 1:21. 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
7: Esse é mais um versículo do dia. Que o nosso Deus venha preencher o seu coração. E eles disseram, crê no Senhor Jesus Cristo e serás salvo tu e a tua casa. Atos 16:31.
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Hipócrita, tire primeiro a viga do seu olho, então você verá claramente para tirar o cisco do olho do seu irmão. Lucas 6,42. Querido irmão, querida irmã, estamos aqui novamente, sou Cleiton Basso. Estou contigo para juntos refletirmos sobre a palavra de Deus. Amados irmãos, quantas vezes ao dia falamos mal do próximo, mal do outro, mal do colega, mal do amigo, mal do componente da família? Deus Pai, como pecamos ao longo de um dia, ao longo de uma semana, ao longo dos meses, por simplesmente julgarmos o próximo. Tentar mudar as pessoas pode ocupar todo o nosso tempo. Como o mundo seria perfeito se as outras pessoas fizessem o que queremos, não é? Algumas palavras que foram escritas em holandês, traduzidas, dizem o seguinte: mude o mundo, comece com você. Não é o que a maioria de nós quer ouvir. Jesus contou uma parábola sobre o problema de não enxergarmos nossas próprias falhas. Ele disse: como você pode dizer ao seu irmão: irmão, deixe-me tirar o cisco do seu olho, se você mesmo não consegue ver a viga que está em seu próprio olho? Hipócrita, tire primeiro a viga do seu olho, como está escrito em Lucas 6,42. Ver com facilidade as falhas das outras pessoas, sem nunca perceber as minhas próprias, não é somente uma indicação de hipocrisia. Pode ser um chamado para despertar e ver que eu posso ser o problema num relacionamento problemático. Quem sabe é a minha atitude que precisa mudar, ou eu sou aquele que precisa pedir desculpas. Talvez a pessoa que precisa de um espírito

0: espírito humilde seja eu. É uma lição que alguns de nós precisamos aprender repetidamente. Não podemos mudar os outros, mas com a ajuda de Deus podemos mudar nosso próprio comportamento. E quando mudam nossas atitudes, pode parecer que os outros também mudaram. Quando Deus faz a sua obra em nós, Ele pode mudar os outros através de nós.
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2: Uma palavra com o Pai.
0: Jesus, fala-nos ao nosso coração. Deus eterno e Criador do Universo, Criador de cada um de nós. Pai, somos suas criaturas, somos seus filhos e precisamos de Ti. Agora, para mudar nosso íntimo, nossa mente, nossas palavras, nossas atitudes, oramos para que isso aconteça hoje e nesta semana, Pai. Primeiro pedimos perdão pelas nossas falhas neste sentido, Pai. E pedimos que o Espírito Santo trabalhe em nossa mente, em nossa língua, em nosso coração, em nosso sentimento. Deus Pai, ajuda-nos, Senhor. E obrigado por tudo, Pai. Amém.
2: Que privilégio ter a mesma mão que fez o universo e espalhou as estrelas, escrevendo seu nome no livro da vida. Louve a Deus por isso e declare agora Cristo como seu Senhor e Salvador, buscando a partir daqui o perdão e uma vida correta. Deus alegra-se por todo aquele que assim desejar de todo o coração.

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2: Você só tem aquilo que você aceita ter. Desculpe por estar dizendo isso para você, mas se você recebe só migalhas das outras pessoas, é porque você está deixando essas migalhas aí te saciarem. E olha, não é culpa sua. Quando nós aceitamos migalhas, isso pode significar que nós passamos por traumas no passado, como por exemplo a rejeição, como o abandono, a falta de amor e de afeto. E com isso nós acabamos aceitando qualquer migalha de atenção e de afeto que nos proporciona. Mas como o universo ele é energia, vibração e fluxo, isso nos coloca no fluxo da escassez, no fluxo da antiprosperidade. Mas repita comigo, olha, chega, cansou, eu não quero mais isso para minha vida. Você pode não ter sido culpada por estar carregando essa ferida dentro de você, mas você é responsável pela mudança na sua vida. A mudança de não aceitar o que você merece ter, de não aceitar a viver mais nessa escassez. Olha, o primeiro passo é você começar a acreditar em você, acreditar que você merece o melhor em tudo. Você merece sim um amor de verdade, você merece prosperidade, você merece um trabalho que traga paz para o seu coração, onde você se sinta realizada de verdade. Você merece abundância. Eu sei que é um exercício diário, de você olhar no espelho e pensar, eu mereço, eu quero o melhor para mim sim, eu quero e eu recebo o melhor. Olha, fazendo isso todos os dias, se olhando no espelho e dizendo eu mereço, eu me aceito, eu quero, você vai ver como a sua vida vai mudar. Acredite!
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5: Para fortalecer sua fé, assim diz a Bíblia. Guardai-vos em amor de Deus, esperando a misericórdia de nosso Senhor Jesus Cristo para a vida eterna. Judas 1:21. 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
7: Esse é mais um versículo do dia. Que o nosso Deus venha preencher o seu coração. E eles disseram, crê no Senhor Jesus Cristo e serás salvo tu e a tua casa. Atos 16:31.
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0: Hipócrita, tire primeiro a viga do seu olho, então você verá claramente para tirar o cisco do olho do seu irmão. Lucas 6,42. Querido irmão, querida irmã, estamos aqui novamente, sou Cleiton Basso. Estou contigo para juntos refletirmos sobre a palavra de Deus. Amados irmãos, quantas vezes ao dia falamos mal do próximo, mal do outro, mal do colega, mal do amigo, mal do componente da família? Deus Pai, como pecamos ao longo de um dia, ao longo de uma semana, ao longo dos meses, por simplesmente julgarmos o próximo. Tentar mudar as pessoas pode ocupar todo o nosso tempo. Como o mundo seria perfeito se as outras pessoas fizessem o que queremos, não é? Algumas palavras que foram escritas em holandês, traduzidas, dizem o seguinte: mude o mundo, comece com você. Não é o que a maioria de nós quer ouvir. Jesus contou uma parábola sobre o problema de não enxergarmos nossas próprias falhas. Ele disse: como você pode dizer ao seu irmão: irmão, deixe-me tirar o cisco do seu olho, se você mesmo não consegue ver a viga que está em seu próprio olho? Hipócrita, tire primeiro a viga do seu olho, como está escrito em Lucas 6,42. Ver com facilidade as falhas das outras pessoas, sem nunca perceber as minhas próprias, não é somente uma indicação de hipocrisia. Pode ser um chamado para despertar e ver que eu posso ser o problema num relacionamento problemático. Quem sabe é a minha atitude que precisa mudar, ou eu sou aquele que precisa pedir desculpas. Talvez a pessoa que precisa de um espírito humilde seja eu. É uma lição que alguns de nós precisamos aprender repetidamente. Não podemos mudar os outros, mas com a ajuda de Deus podemos mudar nosso próprio comportamento. E quando mudam nossas atitudes, pode parecer que os outros também mudaram. Quando Deus faz a sua obra em nós, Ele pode mudar os outros através de nós.
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2: Uma palavra com o Pai.
0: Jesus, fala-nos ao nosso coração. Deus eterno e Criador do universo, Criador de cada um de nós. Pai, somos suas criaturas, somos seus filhos e precisamos de Ti agora para mudar nosso íntimo, nossa mente, nossas palavras, nossas atitudes. Oramos para que isso aconteça hoje e nesta semana, Pai. Primeiro pedimos perdão pelas nossas falhas neste sentido, Pai. E pedimos que o Espírito Santo trabalhe em nossa mente, em nossa língua, em nosso coração, em nosso sentimento. Deus Pai, ajuda-nos, Senhor. E obrigado por tudo, Pai. Amém.
2: Que privilégio ter a mesma mão que fez o universo e espalhou as estrelas, escrevendo seu nome no livro da vida. Louve a Deus por isso e declare agora Cristo como seu Senhor e Salvador, buscando a partir daqui o perdão e uma vida correta. Deus alegra-se por todo aquele que assim desejar de todo o coração.

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2: Você só tem aquilo que você aceita ter. Desculpe por estar dizendo isso para você, mas se você recebe só migalhas das outras pessoas, é porque você está deixando essas migalhas aí te saciarem. E olha, não é culpa sua. Quando nós aceitamos migalhas, isso pode significar que nós passamos por traumas no passado, como por exemplo a rejeição, como o abandono, a falta de amor e de afeto. E com isso nós acabamos aceitando qualquer migalha de atenção e de afeto que nos proporciona. Mas como o universo ele é energia, vibração e fluxo, isso nos coloca no fluxo da escassez, no fluxo da antiprosperidade. Mas repita comigo, olha, chega, cansou, eu não quero mais isso para minha vida. Você pode não ter sido culpada por estar carregando essa ferida dentro de você, mas você é responsável pela mudança na sua vida. A mudança de não aceitar o que você merece ter, de não aceitar a viver mais nessa escassez. Olha, o primeiro passo é você começar a acreditar em você, acreditar que você merece o melhor em tudo. Você merece sim um amor de verdade, você merece prosperidade, você merece um trabalho que traga paz para o seu coração, onde você se sinta realizada de verdade. Você merece abundância. Eu sei que é um exercício diário, de você olhar no espelho e pensar, eu mereço, eu quero o melhor para mim sim, eu quero e eu recebo o melhor. Olha, fazendo isso todos os dias, se olhando no espelho e dizendo, eu mereço, eu me aceito, eu quero, você vai ver como a sua vida vai mudar. Acredite.
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5: Para fortalecer sua fé, assim diz a Bíblia. Guardai-vos em amor de Deus, esperando a misericórdia de nosso Senhor Jesus Cristo para a vida eterna. Judas 1:21. Voltamos a qualquer momento com mais vida para sua alma.
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7: Esse é mais um versículo do dia. Que o nosso Deus venha preencher o seu coração. E eles disseram, crê no Senhor Jesus Cristo e serás salvo tu e a tua casa. Atos 16:31.
6: Versículo do dia.
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0: Hipócrita, tire primeiro a viga do seu olho, então você verá claramente para tirar o cisco do olho do seu irmão. Lucas 6,42. Querido irmão, querida irmã, estamos aqui novamente, sou Cleiton Basso. Estou contigo para juntos refletirmos sobre a palavra de Deus. Amados irmãos, quantas vezes ao dia falamos mal do próximo, mal do outro, mal do colega, mal do amigo, mal do componente da família? Deus Pai, como pecamos ao longo de um dia, ao longo de uma semana, ao longo dos meses, por simplesmente julgarmos o próximo. Tentar mudar as pessoas pode ocupar todo o nosso tempo. Como o mundo seria perfeito se as outras pessoas fizessem o que queremos, não é? Algumas palavras que foram escritas em holandês, traduzidas, dizem o seguinte: mude o mundo, comece com você. Não é o que a maioria de nós quer ouvir. Jesus contou uma parábola sobre o problema de não enxergarmos nossas próprias falhas. Ele disse: como você pode dizer ao seu irmão: irmão, deixe-me tirar o cisco do seu olho, se você mesmo não consegue ver a viga que está em seu próprio olho? Hipócrita, tire primeiro a viga do seu olho, como está escrito em Lucas 6,42. Ver com facilidade as falhas das outras pessoas, sem nunca perceber as minhas próprias, não é somente uma indicação de hipocrisia. Pode ser um chamado para despertar e ver que eu posso ser o problema num relacionamento problemático. Quem sabe é a minha atitude que precisa mudar, ou eu sou aquele que precisa pedir desculpas. Talvez a pessoa que precisa de um espírito humilde seja eu. É uma lição que alguns de nós precisamos aprender repetidamente. Não podemos mudar os outros, mas com a ajuda de Deus podemos mudar nosso próprio comportamento. E quando mudam nossas atitudes, pode parecer que os outros também mudaram. Quando Deus faz a sua obra em nós, Ele pode mudar os outros através de nós.
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2: Uma palavra com o Pai.
0: Jesus, fala-nos ao nosso coração. Deus eterno e Criador do universo, Criador de cada um de nós. Pai, somos suas criaturas, somos seus filhos e precisamos de Ti. Agora, para mudar nosso íntimo, nossa mente, nossas palavras, nossas atitudes. Oramos para que isso aconteça hoje e nesta semana, Pai. Primeiro pedimos perdão pelas nossas falhas neste sentido, Pai. E pedimos que o Espírito Santo trabalhe em nossa mente, em nossa língua, em nosso coração, em nosso sentimento. Deus Pai, ajuda-nos, Senhor. E obrigado por tudo, Pai. Amém.
2: Que privilégio ter a mesma mão que fez o universo e espalhou as estrelas, escrevendo seu nome no livro da vida. Louve a Deus por isso e declare agora Cristo como seu Senhor e Salvador, buscando a partir daqui o perdão e uma vida correta. Deus alegra-se por todo aquele que assim desejar de todo o coração.

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2: Você só tem aquilo que você aceita ter. Desculpe por estar dizendo isso para você, mas se você recebe só migalhas das outras pessoas, é porque você está deixando essas migalhas aí te saciarem. E olha, não é culpa sua. Quando nós aceitamos migalhas, isso pode significar que nós passamos por traumas no passado, como por exemplo a rejeição, como o abandono, a falta de amor e de afeto. E com isso nós acabamos aceitando qualquer migalha de atenção e de afeto que nos proporciona. Mas como o universo ele é energia, vibração e fluxo, isso nos coloca no fluxo da escassez, no fluxo da antiprosperidade. Mas repita comigo, olha, chega, cansou, eu não quero mais isso para minha vida. Você pode não ter sido culpada por estar carregando essa ferida dentro de você, mas você é responsável pela mudança na sua vida. A mudança de não aceitar o que você merece ter, de não aceitar a viver mais nessa escassez. Olha, o primeiro passo é você começar a acreditar em você, acreditar que você merece o melhor em tudo. Você merece sim um amor de verdade, você merece prosperidade, você merece um trabalho que traga paz para o seu coração, onde você se sinta realizada de verdade. Você merece abundância. Eu sei que é um exercício diário, de você olhar no espelho e pensar, eu mereço, eu quero o melhor para mim sim, eu quero e eu recebo o melhor. Olha, fazendo isso todos os dias, se olhando no espelho e dizendo, eu mereço, eu me aceito, eu quero, você vai ver como a sua vida vai mudar. Acredite.
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5: Para fortalecer sua fé, assim diz a Bíblia. Guardai-vos em amor de Deus, esperando a misericórdia de nosso Senhor Jesus Cristo para a vida eterna. Judas 1:21. Voltamos a qualquer momento com mais vida para sua alma.
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7: Esse é mais um versículo do dia. Que o nosso Deus venha preencher o seu coração. E eles disseram, crê no Senhor Jesus Cristo e serás salvo tu e a tua casa. Atos 16:31.
6: Versículo do dia.
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0: Hipócrita, tire primeiro a viga do seu olho, então você verá claramente para tirar o cisco do olho do seu irmão. Lucas 6,42. Querido irmão, querida irmã, estamos aqui novamente, sou Cleiton Basso. Estou contigo para juntos refletirmos sobre a palavra de Deus. Amados irmãos, quantas vezes ao dia falamos mal do próximo, mal do outro, mal do colega, mal do amigo, mal do componente da família? Deus Pai, como pecamos ao longo de um dia, ao longo de uma semana, ao longo dos meses, por simplesmente julgarmos o próximo. Tentar mudar as pessoas pode ocupar todo o nosso tempo. Como o mundo seria perfeito se as outras pessoas fizessem o que queremos, não é? Algumas palavras que foram escritas em holandês, traduzidas, dizem o seguinte: mude o mundo, comece com você. Não é o que a maioria de nós quer ouvir. Jesus contou uma parábola sobre o problema de não enxergarmos nossas próprias falhas. Ele disse: como você pode dizer ao seu irmão: irmão, deixe-me tirar o cisco do seu olho, se você mesmo não consegue ver a viga que está em seu próprio olho? Hipócrita, tire primeiro a viga do seu olho, como está escrito em Lucas 6,42. Ver com facilidade as falhas das outras pessoas, sem nunca perceber as minhas próprias, não é somente uma indicação de hipocrisia. Pode ser um chamado para despertar e ver que eu posso ser o problema num relacionamento problemático. Quem sabe é a minha atitude que precisa mudar, ou eu sou aquele que precisa pedir desculpas. Talvez a pessoa que precisa de um espírito humilde seja eu. É uma lição que alguns de nós precisamos aprender repetidamente. Não podemos mudar os outros, mas com a ajuda de Deus podemos mudar nosso próprio comportamento. E quando mudam nossas atitudes, pode parecer que os outros também mudaram. Quando Deus faz a sua obra em nós, Ele pode mudar os outros através de nós.
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2: Uma palavra com o Pai.
0: Jesus, fala-nos ao nosso coração. Deus eterno e Criador do universo, Criador de cada um de nós. Pai, somos suas criaturas, somos seus filhos e precisamos de Ti agora para mudar nosso íntimo, nossa mente, nossas palavras, nossas atitudes. Oramos para que isso aconteça hoje e nesta semana, Pai. Primeiro pedimos perdão pelas nossas falhas neste sentido, Pai. E pedimos que o Espírito Santo trabalhe em nossa mente, em nossa língua, em nosso coração, em nosso sentimento. Deus Pai, ajuda-nos, Senhor. E obrigado por tudo, Pai. Amém.
2: Que privilégio ter a mesma mão que fez o universo e espalhou as estrelas, escrevendo seu nome no livro da vida. Louve a Deus por isso e declare agora Cristo como seu Senhor e Salvador, buscando a partir daqui o perdão e uma vida correta. Deus alegra-se por todo aquele que assim desejar de todo o coração.

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2: Você só tem aquilo que você aceita ter. Desculpe por estar dizendo isso para você, mas se você recebe só migalhas das outras pessoas, é porque você está deixando essas migalhas aí te saciarem. E olha, não é culpa sua. Quando nós aceitamos migalhas, isso pode significar que nós passamos por traumas no passado, como por exemplo a rejeição, como o abandono, a falta de amor e de afeto. E com isso nós acabamos aceitando qualquer migalha de atenção e de afeto que nos proporciona. Mas como o universo ele é energia, vibração e fluxo, isso nos coloca no fluxo da escassez, no fluxo da antiprosperidade. Mas repita comigo, olha, chega, cansou, eu não quero mais isso para minha vida. Você pode não ter sido culpada por estar carregando essa ferida dentro de você, mas você é responsável pela mudança na sua vida. A mudança de não aceitar o que você merece ter, de não aceitar a viver mais nessa escassez. Olha, o primeiro passo é você começar a acreditar em você, acreditar que você merece o melhor em tudo. Você merece sim um amor de verdade, você merece prosperidade, você merece um trabalho que traga paz para o seu coração, onde você se sinta realizada de verdade. Você merece abundância. Eu sei que é um exercício diário, de você olhar no espelho e pensar, eu mereço, eu quero o melhor para mim, sim, eu quero e eu recebo o melhor. Olha, fazendo isso todos os dias, se olhando no espelho e dizendo, eu mereço, eu me aceito, eu quero, você vai ver como a sua vida vai mudar. Acredite!
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5: Para fortalecer sua fé, assim diz a Bíblia. Guardai-vos em amor de Deus, esperando a misericórdia de nosso Senhor Jesus Cristo para a vida eterna. Judas 1:21. 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
7: Esse é mais um versículo do dia. Que o nosso Deus venha preencher o seu coração. E eles disseram, crê no Senhor Jesus Cristo e serás salvo tu e a tua casa. Atos 16:31.
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0: Hipócrita, tire primeiro a viga do seu olho, então você verá claramente para tirar o cisco do olho do seu irmão. Lucas 6,42. Querido irmão, querida irmã, estamos aqui novamente, sou Cleiton Basso. Estou contigo para juntos refletirmos sobre a palavra de Deus. Amados irmãos, quantas vezes ao dia falamos mal do próximo, mal do outro, mal do colega, mal do amigo, mal do componente da família? Deus Pai, como pecamos ao longo de um dia, ao longo de uma semana, ao longo dos meses, por simplesmente julgarmos o próximo. Tentar mudar as pessoas pode ocupar todo o nosso tempo. Como o mundo seria perfeito se as outras pessoas fizessem o que queremos, não é? Algumas palavras que foram escritas em holandês, traduzidas, dizem o seguinte: mude o mundo, comece com você. Não é o que a maioria de nós quer ouvir. Jesus contou uma parábola sobre o problema de não enxergarmos nossas próprias falhas. Ele disse: como você pode dizer ao seu irmão: irmão, deixe-me tirar o cisco do seu olho, se você mesmo não consegue ver a viga que está em seu próprio olho? Hipócrita, tire primeiro a viga do seu olho, como está escrito em Lucas 6,42. Ver com facilidade as falhas das outras pessoas, sem nunca perceber as minhas próprias, não é somente uma indicação de hipocrisia. Pode ser um chamado para despertar e ver que eu posso ser o problema num relacionamento problemático. Quem sabe é a minha atitude que precisa mudar, ou eu sou aquele que precisa pedir desculpas. Talvez a pessoa que precisa de um espírito humilde seja eu. É uma lição que alguns de nós precisamos aprender repetidamente. Não podemos mudar os outros, mas com a ajuda de Deus podemos mudar nosso próprio comportamento. E quando mudam nossas atitudes, pode parecer que os outros também mudaram. Quando Deus faz a sua obra em nós, Ele pode mudar os outros através de nós.
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2: Uma palavra com o Pai.
0: Jesus, fala-nos ao nosso coração. Deus eterno e Criador do universo, Criador de cada um de nós. Pai, somos suas criaturas, somos seus filhos e precisamos de Ti agora para mudar nosso íntimo, nossa mente, nossas palavras, nossas atitudes. Oramos para que isso aconteça hoje e nesta semana, Pai. Primeiro pedimos perdão pelas nossas falhas neste sentido, Pai. E pedimos que o Espírito Santo trabalhe em nossa mente, em nossa língua, em nosso coração, em nosso sentimento. Deus Pai, ajuda-nos, Senhor. E obrigado por tudo, Pai. Amém.
2: Que privilégio ter a mesma mão que fez o universo e espalhou as estrelas, escrevendo seu nome no livro da vida. Louve a Deus por isso e declare agora Cristo como seu Senhor e Salvador, buscando a partir daqui o perdão e uma vida correta. Deus alegra-se por todo aquele que assim desejar de todo o coração.

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2: Você só tem aquilo que você aceita ter. Desculpe por estar dizendo isso para você, mas se você recebe só migalhas das outras pessoas, é porque você está deixando essas migalhas aí te saciarem. E olha, não é culpa sua. Quando nós aceitamos migalhas, isso pode significar que nós passamos por traumas no passado, como por exemplo a rejeição, como o abandono, a falta de amor e de afeto. E com isso nós acabamos aceitando qualquer migalha de atenção e de afeto que nos proporciona. Mas como o universo ele é energia, vibração e fluxo, isso nos coloca no fluxo da escassez, no fluxo da antiprosperidade. Mas repita comigo, olha, chega, cansou, eu não quero mais isso para minha vida. Você pode não ter sido culpada por estar carregando essa ferida dentro de você, mas você é responsável pela mudança na sua vida. A mudança de não aceitar o que você merece ter, de não aceitar a viver mais nessa escassez. Olha, o primeiro passo é você começar a acreditar em você, acreditar que você merece o melhor em tudo. Você merece sim um amor de verdade, você merece prosperidade, você merece um trabalho que traga paz para o seu coração, onde você se sinta realizada de verdade. Você merece abundância. Eu sei que é um exercício diário, de você olhar no espelho e pensar, eu mereço, eu quero o melhor para mim, sim, eu quero e eu recebo o melhor. Olha, fazendo isso todos os dias, se olhando no espelho e dizendo, eu mereço, eu me aceito, eu quero, você vai ver como a sua vida vai mudar. Acredite.
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5: Para fortalecer sua fé, assim diz a Bíblia. Guardai-vos em amor de Deus, esperando a misericórdia de nosso Senhor Jesus Cristo para a vida eterna. Judas 1:21. 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
7: Esse é mais um versículo do dia. Que o nosso Deus venha preencher o seu coração. E eles disseram, crê no Senhor Jesus Cristo e serás salvo tu e a tua casa. Atos 16:31.
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0: Hipócrita, tire primeiro a viga do seu olho, então você verá claramente para tirar o cisco do olho do seu irmão. Lucas 6,42. Querido irmão, querida irmã, estamos aqui novamente, sou Cleiton Basso. Estou contigo para juntos refletirmos sobre a palavra de Deus. Amados irmãos, quantas vezes ao dia falamos mal do próximo, mal do outro, mal do colega, mal do amigo, mal do componente da família? Deus Pai, como pecamos ao longo de um dia, ao longo de uma semana, ao longo dos meses, por simplesmente julgarmos o próximo. Tentar mudar as pessoas pode ocupar todo o nosso tempo. Como o mundo seria perfeito se as outras pessoas fizessem o que queremos, não é? Algumas palavras que foram escritas em holandês, traduzidas, dizem o seguinte: mude o mundo, comece com você. Não é o que a maioria de nós quer ouvir. Jesus contou uma parábola sobre o problema de não enxergarmos nossas próprias falhas. Ele disse: como você pode dizer ao seu irmão: irmão, deixe-me tirar o cisco do seu olho, se você mesmo não consegue ver a viga que está em seu próprio olho? Hipócrita, tire primeiro a viga do seu olho, como está escrito em Lucas 6,42. Ver com facilidade as falhas das outras pessoas, sem nunca perceber as minhas próprias, não é somente uma indicação de hipocrisia. Pode ser um chamado para despertar e ver que eu posso ser o problema num relacionamento problemático. Quem sabe é a minha atitude que precisa mudar, ou eu sou aquele que precisa pedir desculpas. Talvez a pessoa que precisa de um espírito humilde seja eu. É uma lição que alguns de nós precisamos aprender repetidamente. Não podemos mudar os outros, mas com a ajuda de Deus podemos mudar nosso próprio comportamento. E quando mudam nossas atitudes, pode parecer que os outros também mudaram. Quando Deus faz a sua obra em nós, Ele pode mudar os outros através de nós.
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0: Jesus, fala-nos ao nosso coração, Deus eterno e Criador do universo, Criador de cada um de nós. Pai, somos suas criaturas, somos seus filhos e precisamos de Ti agora para mudar nosso íntimo, nossa mente, nossas palavras, nossas atitudes. Oramos para que isso aconteça hoje e nesta semana, Pai. Primeiro pedimos perdão pelas nossas falhas neste sentido, Pai. E pedimos que o Espírito Santo trabalhe em nossa mente, em nossa língua, em nosso coração, em nosso sentimento. Deus Pai, ajuda-nos, Senhor. E obrigado por tudo, Pai. Amém.
2: Que privilégio ter a mesma mão que fez o universo e espalhou as estrelas, escrevendo seu nome no livro da vida. Louve a Deus por isso e declare agora Cristo como seu Senhor e Salvador, buscando a partir daqui o perdão e uma vida correta. Deus alegra-se por todo aquele que assim desejar de todo o coração.

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2: Você só tem aquilo que você aceita ter. Desculpe por estar dizendo isso para você, mas se você recebe só migalhas das outras pessoas, é porque você está deixando essas migalhas aí te saciarem. E olha, não é culpa sua. Quando nós aceitamos migalhas, isso pode significar que nós passamos por traumas no passado, como por exemplo a rejeição, como o abandono, a falta de amor e de afeto. E com isso nós acabamos aceitando qualquer migalha de atenção e de afeto que nos proporciona. Mas como o universo ele é energia, vibração e fluxo, isso nos coloca no fluxo da escassez, no fluxo da antiprosperidade. Mas repita comigo, olha, chega, cansou, eu não quero mais isso para minha vida. Você pode não ter sido culpada por estar carregando essa ferida dentro de você, mas você é responsável pela mudança na sua vida. A mudança de não aceitar o que você merece ter, de não aceitar a viver mais nessa escassez. Olha, o primeiro passo é você começar a acreditar em você, acreditar que você merece o melhor em tudo. Você merece sim um amor de verdade, você merece prosperidade, você merece um trabalho que traga paz para o seu coração, onde você se sinta realizada de verdade. Você merece abundância. Eu sei que é um exercício diário, de você olhar no espelho e pensar, eu mereço, eu quero o melhor para mim, sim, eu quero e eu recebo o melhor. Olha, fazendo isso todos os dias, se olhando no espelho e dizendo, eu mereço, eu me aceito, eu quero, você vai ver como a sua vida vai mudar. Acredite!
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5: Para fortalecer sua fé, assim diz a Bíblia. Guardai-vos em amor de Deus, esperando a misericórdia de nosso Senhor Jesus Cristo para a vida eterna. Judas 1:21. 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
7: Esse é mais um versículo do dia. Que o nosso Deus venha preencher o seu coração. E eles disseram, crê no Senhor Jesus Cristo e serás salvo tu e a tua casa. Atos 16:31.
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0: Hipócrita, tire primeiro a viga do seu olho, então você verá claramente para tirar o cisco do olho do seu irmão. Lucas 6,42. Querido irmão, querida irmã, estamos aqui novamente, sou Cleiton Basso. Estou contigo para juntos refletirmos sobre a palavra de Deus. Amados irmãos, quantas vezes ao dia falamos mal do próximo, mal do outro, mal do colega, mal do amigo, mal do componente da família? Deus Pai, como pecamos ao longo de um dia, ao longo de uma semana, ao longo dos meses, por simplesmente julgarmos o próximo. Tentar mudar as pessoas pode ocupar todo o nosso tempo. Como o mundo seria perfeito se as outras pessoas fizessem o que queremos, não é? Algumas palavras que foram escritas em holandês, traduzidas, dizem o seguinte: mude o mundo, comece com você. Não é o que a maioria de nós quer ouvir. Jesus contou uma parábola sobre o problema de não enxergarmos nossas próprias falhas. Ele disse: como você pode dizer ao seu irmão: irmão, deixe-me tirar o cisco do seu olho, se você mesmo não consegue ver a viga que está em seu próprio olho? Hipócrita, tire primeiro a viga do seu olho, como está escrito em Lucas 6,42. Ver com facilidade as falhas das outras pessoas, sem nunca perceber as minhas próprias, não é somente uma indicação de hipocrisia. Pode ser um chamado para despertar e ver que eu posso ser o problema num relacionamento problemático. Quem sabe é a minha atitude que precisa mudar, ou eu sou aquele que precisa pedir desculpas. Talvez a pessoa que precisa de um espírito humilde seja eu. É uma lição que alguns de nós precisamos aprender repetidamente. Não podemos mudar os outros, mas com a ajuda de Deus podemos mudar nosso próprio comportamento. E quando mudam nossas atitudes, pode parecer que os outros também mudaram. Quando Deus faz a sua obra em nós, Ele pode mudar os outros através de nós.
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0: Jesus, fala-nos ao nosso coração. Deus eterno e Criador do universo, Criador de cada um de nós. Pai, somos suas criaturas, somos seus filhos e precisamos de Ti agora, para mudar nosso íntimo, nossa mente, nossas palavras, nossas atitudes. Oramos para que isso aconteça hoje e nesta semana, Pai. Primeiro pedimos perdão pelas nossas falhas neste sentido, Pai. E pedimos que o Espírito Santo trabalhe em nossa mente, em nossa língua, em nosso coração, em nosso sentimento. Deus Pai, ajuda-nos, Senhor. E obrigado por tudo, Pai. Amém.
2: Que privilégio ter a mesma mão que fez o universo e espalhou as estrelas, escrevendo seu nome no livro da vida. Louve a Deus por isso e declare agora Cristo como seu Senhor e Salvador, buscando a partir daqui o perdão e uma vida correta. Deus alegra-se por todo aquele que assim desejar de todo o coração.

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2: Você só tem aquilo que você aceita ter. Desculpe por estar dizendo isso para você, mas se você recebe só migalhas das outras pessoas, é porque você está deixando essas migalhas aí te saciarem. E olha, não é culpa sua. Quando nós aceitamos migalhas, isso pode significar que nós passamos por traumas no passado, como por exemplo a rejeição, como o abandono, a falta de amor e de afeto. E com isso nós acabamos aceitando qualquer migalha de atenção e de afeto que nos proporciona. Mas como universo, com isso nós acabamos aceitando qualquer migalha de atenção e de afeto que nos proporciona.

0: prosperidade. Você merece um trabalho que traga paz para o seu coração, onde você se sinta realizada de verdade. Você merece abundância. Eu sei que é um exercício diário, de você olhar no espelho e pensar: eu mereço, eu quero o melhor para mim, sim, eu quero e eu recebo o melhor. Olha, fazendo isso todos os dias, se olhando no espelho e dizendo: eu mereço, eu me aceito, eu quero, você vai ver como a sua vida vai mudar. Acredite!
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5: 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Judas 1:21. 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
7: Esse é mais um versículo do dia. Que o nosso Deus venha preencher o seu coração. E eles disseram: crê no Senhor Jesus Cristo e serás salvo tu e a tua casa. Atos 16:31.
6: Versículo do dia.
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Hipócrita, tire primeiro a viga do seu olho, então você verá claramente para tirar o cisco do olho do seu irmão. Lucas 6,42. Querido irmão, querida irmã, estamos aqui novamente, sou Cleiton Basso. Estou contigo para juntos refletirmos sobre a palavra de Deus. Amados irmãos, quantas vezes ao dia falamos mal do próximo, mal do outro, mal do colega, mal do amigo, mal do componente da família? Deus Pai, como pecamos ao longo de um dia, ao longo de uma semana, ao longo dos meses, por simplesmente julgarmos o próximo. Tentar mudar as pessoas pode ocupar todo o nosso tempo. Como o mundo seria perfeito se as outras pessoas fizessem o que queremos, não é? Algumas palavras que foram escritas em holandês, traduzidas, dizem o seguinte: mude o mundo, comece com você. Não é o que a maioria de nós quer ouvir. Jesus contou uma parábola sobre o problema de não enxergarmos nossas próprias falhas. Ele disse: como você pode dizer ao seu irmão: irmão, deixe-me tirar o cisco do seu olho, se você mesmo não consegue ver a viga que está em seu próprio olho? Hipócrita, tire primeiro a viga do seu olho, como está escrito em Lucas 6,42. Ver com facilidade as falhas das outras pessoas, sem nunca perceber as minhas próprias, não é somente uma indicação de hipocrisia. Pode ser um chamado para despertar e ver que eu posso ser o problema num relacionamento.

0: problemático. Quem sabe é a minha atitude que precisa mudar, ou eu sou aquele que precisa pedir desculpas. Talvez a pessoa que precisa de um espírito humilde seja eu. É uma lição que alguns de nós precisamos aprender repetidamente. Não podemos mudar os outros, mas com a ajuda de Deus podemos mudar nosso próprio comportamento. E quando mudam nossas atitudes, pode parecer que os outros também mudaram. Quando Deus faz a sua obra em nós, Ele pode mudar os outros através de nós.
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2: Uma palavra com o Pai.
0: Jesus, fala-nos ao nosso coração. Deus eterno e Criador do Universo, Criador de cada um de nós. Pai, somos suas criaturas, somos seus filhos e precisamos de Ti. Agora, para mudar nosso íntimo, nossa mente, nossas palavras, nossas atitudes, oramos para que isso aconteça hoje e nesta semana, Pai. Primeiro pedimos perdão pelas nossas falhas neste sentido, Pai. E pedimos que o Espírito Santo trabalhe em nossa mente, em nossa língua, em nosso coração, em nosso sentimento. Deus, Pai, ajuda-nos, Senhor. E obrigado por tudo, Pai. Amém.
2: Que privilégio ter a mesma mão que fez o universo e espalhou as estrelas, escrevendo seu nome no livro da vida. Louve a Deus por isso e declare agora Cristo como seu Senhor e Salvador, buscando a partir daqui o perdão e uma vida correta. Deus alegra-se por todo aquele que assim desejar de todo o coração.

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2: Você só tem aquilo que você aceita ter. Desculpe por estar dizendo isso para você, mas se você recebe só migalhas das outras pessoas, é porque você está deixando essas migalhas aí te saciarem. E olha, não é culpa sua. Quando nós aceitamos migalhas, isso pode significar que nós passamos por traumas no passado, como por exemplo a rejeição, como o abandono, a falta de amor e de afeto. E com isso nós acabamos aceitando qualquer migalha de atenção e de afeto que nos proporciona. Mas como o universo ele é energia, vibração e fluxo, isso nos coloca no fluxo da escassez, no fluxo da antiprosperidade. Mas repita comigo, olha, chega, cansou, eu não quero mais isso para minha vida. Você pode não ter sido culpada por estar carregando essa ferida dentro de você, mas você é responsável pela mudança na sua vida. A mudança de não aceitar o que você merece ter, de não aceitar a viver mais nessa escassez. Olha, o primeiro passo é você começar a acreditar em você, acreditar que você merece o melhor em tudo. Você merece sim um amor de verdade, você merece prosperidade, você merece um trabalho que traga paz para o seu coração, onde você se sinta realizada de verdade. Você merece abundância. Eu sei que é um exercício diário, de você olhar no espelho e pensar, eu mereço, eu quero o melhor para mim, sim. Eu quero e eu recebo o melhor. Olha, fazendo isso todos os dias, se olhando no espelho e dizendo, eu mereço, eu me aceito, eu quero, você vai ver como a sua vida vai mudar. Acredite.
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4: Assim diz a Bíblia.
5: Para fortalecer sua fé, assim diz a Bíblia. Guardai-vos em amor de Deus, esperando a misericórdia de nosso Senhor Jesus Cristo para a vida eterna. Judas 1:21. Voltamos a qualquer momento com mais vida para sua alma.
4: Voltaremos a qualquer momento com mais. 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
6: Versículo do dia.
7: Esse é mais um versículo do dia. Que o nosso Deus venha preencher o seu coração. E eles disseram, crê no Senhor Jesus Cristo e serás salvo tu e a tua casa. Atos 16:31.
6: Versículo do dia.
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0: Hipócrita, tire primeiro a viga do seu olho, então você verá claramente para tirar o cisco do olho do seu irmão. Lucas 6,42. Querido irmão, querida irmã, estamos aqui novamente, sou Cleiton Basso. Estou contigo para juntos refletirmos sobre a palavra de Deus. Amados irmãos, quantas vezes ao dia falamos mal do próximo, mal do outro, mal do colega, mal do amigo, mal do componente da família? Deus Pai, como pecamos ao longo de um dia, ao longo de uma semana, ao longo dos meses, por simplesmente julgarmos o próximo. Tentar mudar as pessoas pode ocupar todo o nosso tempo. Como o mundo seria perfeito se as outras pessoas fizessem o que queremos, não é? Algumas palavras que foram escritas em holandês, traduzidas, dizem o seguinte: mude o mundo, comece com você. Não é o que a maioria de nós quer ouvir. Jesus contou uma parábola sobre o problema de não enxergarmos nossas próprias falhas. Ele disse: como você pode dizer ao seu irmão: irmão, deixe-me tirar o cisco do seu olho, se você mesmo não consegue ver a viga que está em seu próprio olho? Hipócrita, tire primeiro a viga do seu olho, como está escrito em Lucas 6,42. Ver com facilidade as falhas das outras pessoas, sem nunca perceber as minhas próprias, não é somente uma indicação de hipocrisia. Pode ser um chamado para despertar e ver que eu posso ser o problema num relacionamento problemático. Quem sabe é a minha atitude que precisa mudar, ou eu sou aquele que precisa pedir desculpas. Talvez a pessoa que precisa de um espírito humilde seja eu. É uma lição que alguns de nós precisamos aprender repetidamente. Não podemos mudar os outros, mas com a ajuda de Deus podemos mudar nosso próprio comportamento. E quando mudam nossas atitudes, pode parecer que os outros também mudaram. Quando Deus faz a sua obra em nós, Ele pode mudar os outros através de nós.
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2: Uma palavra com o Pai.
0: Jesus, fala-nos ao nosso coração, Deus eterno e Criador do universo, Criador de cada um de nós. Pai, somos suas criaturas, somos seus filhos e precisamos de Ti agora para mudar nosso íntimo, nossa mente, nossas palavras, nossas atitudes. Oramos para que isso aconteça hoje e nesta semana, Pai. Primeiro pedimos perdão pelas nossas falhas neste sentido, Pai. E pedimos que o Espírito Santo trabalhe em nossa mente, em nossa língua, em nosso coração, em nosso sentimento. Deus Pai, ajuda-nos, Senhor. E obrigado por tudo, Pai. Amém.
2: Que privilégio ter a mesma mão que fez o universo e espalhou as estrelas, escrevendo seu nome no livro da vida. Louve a Deus por isso e declare agora Cristo como seu Senhor e Salvador, buscando a partir daqui o perdão e uma vida correta. Deus alegra-se por todo aquele que assim desejar de todo o coração.

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2: Você só tem aquilo que você aceita ter. Desculpe por estar dizendo isso para você, mas se você recebe só migalhas das outras pessoas, é porque você está deixando essas migalhas aí te saciarem. E olha, não é culpa sua. Quando nós aceitamos migalhas, isso pode significar que nós passamos por traumas no passado, como por exemplo a rejeição, como o abandono, a falta de amor e de afeto. E com isso nós acabamos aceitando qualquer migalha de atenção e de afeto que nos proporciona. Mas como o universo ele é energia, vibração e fluxo, isso nos coloca no fluxo da escassez, no fluxo da antiprosperidade. Mas repita comigo, olha, chega, cansou, eu não quero mais isso para minha vida. Você pode não ter sido culpada por estar carregando essa ferida dentro de você, mas você é responsável pela mudança na sua vida. A mudança de não aceitar o que você merece ter, de não aceitar a viver mais nessa escassez. Olha, o primeiro passo é você começar a acreditar em você, acreditar que você merece o melhor em tudo. Você merece sim um amor de verdade, você merece prosperidade, você merece um trabalho que traga paz para o seu coração, onde você se sinta realizada de verdade. Você merece abundância. Eu sei que é um exercício diário, de você olhar no espelho e pensar, eu mereço, eu quero o melhor para mim sim, eu quero e eu recebo o melhor. Olha, fazendo isso todos os dias, se olhando no espelho e dizendo, eu mereço, eu me aceito, eu quero, você vai ver como a sua vida vai mudar. Acredite.
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4: Assim diz a Bíblia.
5: Para fortalecer sua fé, assim diz a Bíblia. Guardai-vos em amor de Deus, esperando a misericórdia de nosso Senhor Jesus Cristo para a vida eterna. Judas 1:21. Voltamos a qualquer momento com mais vida para sua alma.
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6: Versículo do dia.
7: Esse é mais um versículo do dia. Que o nosso Deus venha preencher o seu coração. E eles disseram, crê no Senhor Jesus Cristo e serás salvo tu e a tua casa. Atos 16:31.
6: Versículo do dia.
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0: Hipócrita, tire primeiro a viga do seu olho, então você verá claramente para tirar o cisco do olho do seu irmão. Lucas 6,42. Querido irmão, querida irmã, estamos aqui novamente, sou Cleiton Basso. Estou contigo para juntos refletirmos sobre a palavra de Deus. Amados irmãos, quantas vezes ao dia falamos mal do próximo, mal do outro, mal do colega, mal do amigo, mal do componente da família? Deus Pai, como pecamos ao longo de um dia, ao longo de uma semana, ao longo dos meses, por simplesmente julgarmos o próximo. Tentar mudar as pessoas pode ocupar todo o nosso tempo. Como o mundo seria perfeito se as outras pessoas fizessem o que queremos, não é? Algumas palavras que foram escritas em holandês, traduzidas, dizem o seguinte: mude o mundo, comece com você. Não é o que a maioria de nós quer ouvir. Jesus contou uma parábola sobre o problema de não enxergarmos nossas próprias falhas. Ele disse: como você pode dizer ao seu irmão: irmão, deixe-me tirar o cisco do seu olho, se você mesmo não consegue ver a viga que está em seu próprio olho? Hipócrita, tire primeiro a viga do seu olho, como está escrito em Lucas 6,42. Ver com facilidade as falhas das outras pessoas, sem nunca perceber as minhas próprias, não é somente uma indicação de hipocrisia. Pode ser um chamado para despertar e ver que eu posso ser o problema num relacionamento problemático. Quem sabe é a minha atitude que precisa mudar, ou eu sou aquele que precisa pedir desculpas. Talvez a pessoa que precisa de um espírito humilde seja eu. É uma lição que alguns de nós precisamos aprender repetidamente. Não podemos mudar os outros, mas com a ajuda de Deus podemos mudar nosso próprio comportamento. E quando mudam nossas atitudes, pode parecer que os outros também mudaram. Quando Deus faz a sua obra em nós, Ele pode mudar os outros através de nós.
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2: Uma palavra com o Pai.
0: Jesus, fala-nos ao nosso coração. Deus eterno e Criador do universo, Criador de cada um de nós. Pai, somos suas criaturas, somos seus filhos e precisamos de Ti. Agora, para mudar nosso íntimo, nossa mente, nossas palavras, nossas atitudes. Oramos para que isso aconteça hoje e nesta semana, Pai. Primeiro pedimos perdão pelas nossas falhas neste sentido, Pai. E pedimos que o Espírito Santo trabalhe em nossa mente, em nossa língua, em nosso coração, em nosso sentimento. Deus Pai, ajuda-nos, Senhor. E obrigado por tudo, Pai. Amém.
2: Que privilégio ter a mesma mão que fez o universo e espalhou as estrelas, escrevendo seu nome no livro da vida. Louve a Deus por isso e declare agora Cristo como seu Senhor e Salvador, buscando a partir daqui o perdão e uma vida correta. Deus alegra-se por todo aquele que assim desejar de todo o coração.

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2: Você só tem aquilo que você aceita ter. Desculpe por estar dizendo isso para você, mas se você recebe só migalhas das outras pessoas, é porque você está deixando essas migalhas aí te saciarem. E olha, não é culpa sua. Quando nós aceitamos migalhas, isso pode significar que nós passamos por traumas no passado, como por exemplo a rejeição, como o abandono, a falta de amor e de afeto. E com isso nós acabamos aceitando qualquer migalha de atenção e de afeto que nos proporciona. Mas como o universo ele é energia, vibração e fluxo, isso nos coloca no fluxo da escassez, no fluxo da antiprosperidade. Mas repita comigo, olha, chega, cansou, eu não quero mais isso para minha vida. Você pode não ter sido culpada por estar carregando essa ferida dentro de você, mas você é responsável pela mudança na sua vida. A mudança de não aceitar o que você merece ter, de não aceitar a viver mais nessa escassez. Olha, o primeiro passo é você começar a acreditar em você, acreditar que você merece o melhor em tudo. Você merece sim um amor de verdade, você merece prosperidade, você merece um trabalho que traga paz para o seu coração, onde você se sinta realizada de verdade. Você merece abundância. Eu sei que é um exercício diário, de você olhar no espelho e pensar, eu mereço, eu quero o melhor para mim, sim, eu quero e eu recebo.
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5: E chegou o fim de semana, bom final de semana pra você, tá tudo bem, né? É, merecidamente, depois de uma semana de muita batalha, muita dedicação, muito trabalho, eu sou o Ronan Oliveira e vou te acompanhar aqui em mais um Super Hits. Vai comigo? Obrigado!
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0: Primeiro, dizer a alegria de ser sua contemporânea, que é uma das maiores vozes do Brasil, que me tocou desde a primeira vez que eu escutei, que eu tenho a honra de poder conversar, que eu tenho a honra de poder estar aqui hoje celebrando seus 15 anos de carreira, seus 15 anos de história, adoçando e deixando o nosso coração mais amoroso. Muito obrigada pela sua generosidade.
1: Sou
0: muito
1: apaixonada,
0: obrigada
1: por você.
0: Eu que sou por você. É uma honra de verdade estar aqui, eu tô muito feliz.
1: A honra é toda minha.
0: Muito obrigada pelo convite e muito obrigada por me deixar viver isso aqui hoje. Tô muito feliz, gente. Muito
1: e
0: obrigado.
1: Quem gostou, faz barulho pra Lilica!
2: Priscila Sena!
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4: Tá na hora do intervalo, mas é sempre muito rápido. É o tempo de você tomar uma aguinha, um cafezinho e a gente já volta com muito mais música e na melhor programação, é claro, né? Não saia daí, eu já volto.
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4: Deu tempo de tomar aquela aguinha? Muito bem, já estamos de volta com a nossa programação e eu sei que você vai adorar mais essa parte, com grandes sucessos aqui na sua rádio.

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1: Cereça do Grelo, só pra deixar registrado o desabafo de um jovem adulto que vive no século 21, onde um carro popular é mais de 100 mil reais e a long neck é mais de 10 conto. Tá difícil, viu?
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0: Pessoal, vou dar uma paradinha na programação, vamos ouvir as mensagens dos nossos parceiros, mas é super rápido e eu já volto com muito mais música. Já já estamos de volta, não saia daí.
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0: Você sabe que eu não minto pra você, né? Eu falei que seria um intervalo rapidinho pra você não perder tempo. Combinado? Já voltamos com a melhor programação.

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0: A gente vai dar uma paradinha rápida em nossa programação, mas não saia daí. Daqui a pouquinho voltamos com muito mais para você. 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
0: 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Ah, você sabe que eu não minto pra você, né? Eu falei que seria um intervalo rapidinho para você não perder tempo. Combinado? Já voltamos com a melhor programação.

0: Pessoal, vou dar uma paradinha na programação, vamos ouvir as mensagens dos nossos parceiros, mas é super rápido e eu já volto com muito mais música. Já já estamos de volta, não saia daí.
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0: Legal, tivemos as mensagens dos nossos parceiros de programação e já estamos de volta com muito mais música.

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0: coisa linda! 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
1: 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A gente vai dar uma paradinha rápida em nossa programação, mas não saia daí. Daqui a pouquinho voltamos com muito mais pra você. 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
1: 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Ah, você sabe que eu não minto pra você, né? Eu falei que seria um intervalo rapidinho pra você não perder tempo. Combinado? Já voltamos com a melhor programação.

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0: Tá na hora do intervalo, mas é super rápido. É, aqui a gente gosta de ouvir mais música. Então fique por aí porque eu já volto trazendo mais sucesso. Até já.
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0: Legal, tivemos as mensagens dos nossos parceiros de programação e já estamos de volta com muito mais música.
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3: 00:29.
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9: Estamos na sexta-feira, o Love Nejo tá começando. Sexta-feira sempre é especial, não é? E no nosso programa não seria diferente, a nossa playlist tá recheada com muita música bonita. E você também faz a sua seleção. Acesse as nossas redes sociais que o Love Nejo dessa sexta começou.

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1: 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Daqui a pouco tem mais.
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1: Já estamos de volta aqui no Love Nejo. Que dia sensacional, hein? Que bom que você tá aqui. Vamos juntos curtir mais música.
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1: É o Love Nejo aqui na programação. Voltamos já.
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0: Obrigado.
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1: Essa foi a nossa última da semana, gente. É o Love Nation dessa sexta-feira que tá ficando por aqui. Mas segunda-feira, se Deus quiser, a gente tá de volta. E claro que a gente se fala. Beijo.
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3: 1:22.
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3: 1:24.
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1: Estamos na sexta-feira e o Love Nation tá começando. Sexta-feira sempre é especial, não é? E no nosso programa não seria diferente, a nossa playlist está recheada com muita música bonita. E você também faz a sua seleção. Acesse as nossas redes sociais que o Love Nation dessa sexta começou.

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2: Olá, tudo bem? Para você eu desejo tudo de bom. Começando agora mais um programa Na Hora de Amar, tocando músicas maravilhosas, grandes sucessos da música romântica nacionais e internacionais. Com a minha apresentação, locutora Patrícia Vieira. Ouvinte, seja muito bem-vindo, muito bem-vinda. Espero que esteja ouvindo essa programação muito bem acompanhado ou acompanhada, claro. A gente começa a programação de hoje trazendo um grande sucesso para você.

0: Este foi mais um bloco tocando para você o melhor da música romântica no programa Na Hora de Amar. Em instantes eu volto, continue por aqui.
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9: Agora, a hora certa. 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
10: 1:53.
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0: Você ouviu mais um programa Na Hora de Amar. 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
2: Olá, tudo bem? Para você eu desejo tudo de bom. Começando agora mais um programa Na Hora de Amar, tocando músicas maravilhosas, grandes sucessos da música romântica nacionais e internacionais. Com a minha apresentação, locutora Patrícia Vieira. Ouvinte, seja muito bem-vindo, muito bem-vinda. Espero que esteja ouvindo essa programação muito bem acompanhado ou acompanhada, claro. A gente começa a programação de hoje trazendo um grande sucesso para você.

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3: Que bom estarmos juntos novamente. Estamos chegando por aqui na sua rádio. Eu sou o amigo Elbert Andrade e você do outro lado me fazendo companhia a partir de agora com muita música sertaneja. Pode aumentar o som por aí, porque o Classe A está começando. Deixa cair os modernos.
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1: Daqui a pouquinho, muito mais músicas em nossa programação. Eu volto em instantes.
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2: Hora certa.
3: Agora, a hora certa. 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
4: 2:46.
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1: Você está ouvindo o Sertanejo Classe A, de volta com você com mais um bloco de música boa.
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1: Mais um modão que nós ouvimos juntos em nosso programa Sertanejo Classe A. Daqui a pouquinho tem mais músicas.
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9: Sabe o que significa Deus te abençoe? Quando alguém diz Deus te abençoe, não está apenas desejando a você o melhor, mas está também, assim, ajudando a atrair favores do Criador para a sua vida. Aquelas palavras, elas não são ouvidas só por você, mas pelos anjos do Senhor, que ouvem o pedido. Deus abençoe aquela pessoa. E os anjos, então, eles correm para que aquela pequena prece chegue rapidamente até o céu e atinja o coração de Deus. A Bíblia, ela diz em Lucas 1,48 que abençoado é quem abençoa. E aí, então, é que se inicia o maravilhoso processo da lei do retorno. Pois quando você abençoa alguém, o próprio Deus, ele se encarrega de abençoar você. E é nesse momento que começa outro processo de multiplicação de bênçãos. Aqueles que estão ao seu redor, eles se beneficiam dessa bênção também. E aí você percebe o quanto é verdadeiro o que está escrito em Provérbios 18, 20 e 21. Quando diz que a língua tem poder sobre a vida e sobre a morte. Com as suas palavras você pode levantar ou derrubar, motivar ou desanimar. Com as suas palavras, você pode construir ou destruir. Com o que você diz, você pode amaldiçoar ou abençoar alguém. Consciente disso, comece a vigiar o que você fala, não deixando mais o inimigo usar as suas palavras. Use as suas palavras para edificar os seus filhos, o seu cônjuge, a sua família, os seus amigos. Quer a gente perceba ou não, as nossas palavras, elas afetam o futuro das pessoas que a gente ama, das pessoas que estão à nossa volta, para o bem ou para o mal. Quando você diz algo ao seu filho como, filho, eu te amo, você é especial para mim, eu te admiro, eu acredito em você. Essas não são só palavras apenas bonitas, mas vocês também está assim derramando bênçãos sobre a vida dele. Quando você diz ao seu cônjuge algo como: eu te admiro, meu bem, eu agradeço por tudo que você faz, você é um presente de Deus na minha vida, você é incrível, sabe? Essas não são só palavras românticas. Você está assim é deixando o seu cônjuge saber o quanto você o aprecia e ao mesmo tempo declarando o favor de Deus sobre a vida dele ou dela. E como no mundo espiritual a lei do retorno é uma das leis mais poderosas que existem, tudo isso voltará a você em forma de filhos mais seguros e confiantes, um cônjuge mais carinhoso e amoroso. Mesmo que você não saiba, você é um influenciador do futuro das pessoas na sua casa, à sua volta, na sua família. Tenha sempre a responsabilidade de abençoar essas pessoas com as suas palavras. Nesse momento, eu creio que o Espírito de Deus está aqui comigo. E eu tenho certeza que está aí, ó, com você, que está ouvindo essa mensagem. Eu quero aproveitar esse momento e pedir então para que Deus toque o seu coração, que traga todas as respostas às dúvidas que você tem na sua vida, que promova a vida dessa pessoa, que traga a cura e a libertação. Em nome de Jesus eu te peço, que Deus, Ele te abençoe.
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1: Modão bonito que nós conferimos. Você sabe, o nosso Sertanejo Classe A é selecionado com muito carinho, com só sucesso, só música boa, tá bom? Nós vamos ver o nosso intervalo daqui a pouquinho demais. Eu volto já.
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3: 3 horas e 27 minutos.
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5: Olá, eu sou a Tati Chagas e esse é o nosso Alimente-se Bem de hoje. Vamos a mais uma dica. Coma de tudo. Um erro que muitas dietas cometem é restringir grupos alimentares. Virar vegetariano, comer só proteínas ou salada não são sinônimos de alimentação saudável. Ao invés disso, aposte no prato colorido, aquele que tem uma fonte de fibras, minerais, vitaminas e proteínas, legumes e hortaliças, proteínas e carboidratos. Essa é a melhor escolha.
4: Você acabou de ouvir Alimente-se Bem. A qualquer momento, a gente volta com mais dicas pra você.
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1: Daqui a pouquinho tem mais sucessos.
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4: A terra era sem forma e vazia. Trevas cobriam a face do abismo. E o Espírito de Deus se movia sobre a face das águas. Foi então que ele disse: que haja luz. E a luz começou a existir. A luz do mundo torna tudo visível e nos permite ver o caminho. Nós também podemos ser luz para o mundo. Somos filhos de Deus, por isso vivemos na luz e podemos mostrar a luz a outras pessoas que ainda estão na escuridão. Por mais que vivamos em um mundo cheio de maldades, Deus nos abençoa todos os dias de muitas maneiras. Ele nos deu uma natureza maravilhosa para admirar, o ar para respirar, uma família. No entanto, sabemos que muitas pessoas não conseguem enxergar as coisas dessa maneira. Elas até acreditam em Deus e reconhecem que Ele enviou Jesus para nos salvar. Mas não desfrutam da vida, pois pensam que Cristo veio somente para condenar suas más ações. Sendo que é justamente o contrário. Ele veio para nos ajudar a não cometê-las mais. Essa luz é tão forte que às vezes nós queremos fugir dela para que ninguém veja os nossos pecados e a nossa sujeira interior. Então ficamos no escuro, no esconderijo da alma, e nunca somos iluminados por ela. Escute aqui, Deus enviou seu Filho ao mundo não para condenar o mundo, mas para que esse fosse salvo por meio dele. Quem nele crê não é condenado, mas quem não crê já está condenado, por não crer no nome do Filho unigênito de Deus. A luz veio ao mundo, mas os homens amaram as trevas, e não a luz, porque as suas obras eram más. Quem pratica o mal odeia a luz, e não se aproxima da luz, temendo que as suas obras sejam manifestadas. Mas quem pratica a verdade vem para a luz, para que se veja claramente que as suas obras são realizadas por intermédio de Deus.
5: Jesus nos mostrou que Ele é o único meio de salvação e se acreditarmos nele, teremos a vida eterna. Porém, muitos recusam esse convite e continuam na escuridão. Ele respeita a nossa escolha, o nosso sim ou não. Esse maior desejo é que nos arrependamos de nossos pecados e deixemos que Ele ilumine todas as áreas de nossas vidas. Mas há também muitas pessoas que não conseguem enxergar que a vida com Jesus pode ser uma bênção. E isso acontece porque tudo tem sido difícil para elas. E para falar a verdade, eu as entendo muito bem, afinal, como elas dirão que seguir a Cristo é maravilhoso se estão cheias de problemas? Mas Deus não quer ver seus filhos na escuridão, e por isso Ele enviou Jesus para nos guiar. Mesmo em situações onde parece não haver saída, Jesus disse: eu sou a luz do mundo. Quem me segue nunca andará em trevas, mas terá a luz da vida. Cristo nos oferece uma vida cheia de paz, confiança e tranquilidade, se escolhermos caminhar ao seu lado. Seguir a Jesus não significa que a escuridão nunca irá se aproximar de nós. As dificuldades virão, mas encarar esses momentos com Cristo é muito mais fácil, pois sabemos que sempre haverá algo de bom para aprendermos e que Deus fará tudo para cooperar para o nosso bem. Você está triste, desanimado, angustiado, não consegue enxergar uma saída? Sente que sua vida está na escuridão? Então chegou a hora de você tomar uma atitude. Chamar Jesus para estar ao seu lado. Pois aquele que anda com o Mestre tem a luz da vida e consegue caminhar firme, mesmo nos momentos difíceis. Jesus não andava tropeçando como muitos hoje. Ele era guiado pela luz do Espírito Santo e não por emoções ou achismos. Quando ele disse que precisaria voltar à Judeia para anunciar o reino de Deus, os discípulos se desesperaram. Pois da última vez, aquele povo quase o apedrejou por suas palavras duras. Mas Jesus não era influenciado pelas pessoas, circunstâncias e nem pelos seus sentimentos. Ele ouvia a voz do Espírito Santo e obedecia, mesmo que isso custasse a sua própria vida. Pois ele sabia por que tinha vindo ao mundo: fazer a vontade do Pai.

0: O caminho do justo é como a luz da alvorada, que brilha cada vez mais até a plena claridade do dia. Mas o caminho dos ímpios é como densas trevas, nem sequer sabem em que tropeçam.
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1: Mais uma que nós ouvimos aqui no Sertanejo Classe A. Um abraço do amigo Elbert Andrade. Obrigado você mais uma vez pela companhia, pela audiência. Estaremos de volta na próxima edição. Um abraço e até lá.
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1: Alô, minha gente, estamos chegando por aqui com mais um programa chamado Sertanejo Classe A. E aí, como é que você tá? Tudo jóia, tudo beleza, tudo na Santa Paz? Que bom, hein? Que bom estarmos juntos nessa festa gostosa da nossa boa música sertaneja a partir de agora, hein? Você vai ouvir, vai curtir aqui sucessos realmente que marcaram épocas, grandes clássicos no Sertanejo Classe A. Comunicando, seu amigo Elber de Andrade, o Elber de Andrade é nós mesmo. Deixa cair as primeiras de hoje.
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1: Daqui a pouquinho, mais sucessos pra você.
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1: Agora, a hora certa. 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
3: 4 horas e 20 minutos.
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0: Opa, já estou por aqui mais uma vez, Ronan Oliveira, te acompanhando em mais uma Estação Louvor. Claro, né? Com aquela programação feita com muito carinho e também, obviamente, com inspiração divina. Até porque nós vamos ouvir os melhores louvores nessa semana que está apenas começando. Então aproveite, abra o seu coração, encha a sua mente de pensamentos positivos, de agradecimento, de amor. E isso tudo vai fazer com que a nossa semana seja realmente especial. Combinado? Estação Louvor no ar!
1: Essa música eu escrevi para quem quiser saber o endereço de Deus. Porque às vezes o desespero é tão profundo que você precisa falar com Deus pessoalmente. É vontade de chegar a Deus, qual que é a rua que o senhor tá? Fala a rua e o número que eu vou para aí.
2: Vou correndo.
1: Vamos correndo. Vamos junto para lá?
2: Bora.

0: gente vai dar uma paradinha rápida em nossa programação, mas não saia daí. Daqui a pouquinho voltamos com muito mais para você. Estação Globo.
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0: Olá, ouvinte querido, você é muito especial. Você tem um valor inestimável. Pois os dons de Deus e o seu chamado nunca podem ser revogados. Romanos 11:29. Pense nisso. Lembrança sussurrada. Em Mateus 6, Jesus orou: Pai nosso que estás nos céus, santificado seja o teu nome, venha o teu reino, seja feita a tua vontade, assim na terra como no céu. Que tal uma oração que começa: Que eu não lhe veja como um pai distante, mas como um que veio ao mundo e compreende os desafios e tentações da minha vida. Esteja perto de mim hoje. Sussurre lembranças de que o Senhor está perto. Meus amigos precisam do Senhor hoje, enquanto eles enfrentam decisões difíceis no seu trabalho e nas suas famílias. Mostre a eles que o Senhor está mais perto do que os próprios pais deles. Obrigado por me ouvir e por escutar os meus pedidos. É no nome de Jesus que eu faço esta oração. Amém. Junte-se aos milhares de cristãos que oram diariamente. Faça uma oração sincera todos os dias. Isso pode mudar a sua vida. Pense nisso. Momento Fé no Criador.
1: Os céus declaram a glória de Deus e o firmamento anuncia a obra das suas mãos.
0: Deus Pai Todo-Poderoso, unimo-nos agora em oração, numa só voz, para agradecer pelo dom da vida, agradecer por cada instante, pelos amigos, pelo trabalho, pela saúde, mesmo que tenhamos uma vida repleta de desafios, agradecemos, porque sabemos que estamos em viagem e o nosso destino é a vida eterna. Pai, obrigado porque podemos confiar em Ti e pela esperança da vida eterna, através do perdão dos nossos pecados no sangue de Jesus. Amém.
1: Que privilégio ter a mesma mão que fez o universo e espalhou as estrelas, escrevendo seu nome no livro da vida. Louve a Deus por isso e declare agora Cristo como seu Senhor e Salvador, buscando a partir daqui o perdão e uma vida correta. Deus alegra-se por todo aquele que assim desejar de todo o coração.

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5: Hora certa. Agora, a hora certa. 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
6: 4 horas e 51 minutos.
7: Oi, eu falei que era rapidinho, já estamos de volta e agora tem mais sucesso na melhor programação do seu rádio. Escuta essa aí.

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0: gostou, bate palma aí!
1: Que reunião que é essa? Churrasco, cerveja e viola.
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1: Maravilha, maravilha. Depois do intervalo a gente volta com mais Sertanejo Classic. Não saia daí.
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3: Pratique alguma atividade ao sol. Apenas 15 a 20 minutos de exposição à luz solar por dia, sempre com uso de protetor solar, pode fornecer a quantidade necessária diária de vitamina D. A substância ajuda a combater diabetes, ataques cardíacos, insuficiência cardíaca, pressão arterial alta e talvez até mesmo o resfriado comum. Mas não exagere, muita exposição ao sol pode aumentar o risco de câncer de pele.
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7: Hora certa. Agora, a hora certa. 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
8: 5 horas e 25 minutos.
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13: Defendendo Deus. A resposta branda desvia o furor, mas a palavra dura suscita a ira. Provérbios capítulo 15, versículo 1. Os adesivos contra Deus no vidro traseiro do carro chamaram a atenção de um professor universitário. Como ex-ateu, o professor pensou que talvez o proprietário quisesse que os cristãos sentissem raiva. A raiva ajuda o ateu a justificar o seu ateísmo, explicou, e advertiu. Com muita frequência, o ateu obtém exatamente o que está procurando. Ao recordar sua própria jornada para a fé, este professor observou a preocupação de um amigo cristão que o convidara a considerar a verdade de Cristo. O sentimento de urgência de seu amigo foi transmitido sem qualquer traço de raiva. Ele nunca esqueceu o respeito e a graça genuína que recebera naquele dia. Os cristãos muitas vezes se ofendem quando os outros rejeitam Jesus, mas como ele se sente sobre essa rejeição? Jesus constantemente enfrentava ameaças e ódio, mas jamais duvidou pessoalmente de sua divindade. Uma vez, quando uma aldeia lhe recusou hospitalidade, Tiago e João queriam retaliação imediata. Senhor, queres que mandemos descer fogo do céu para os consumir? Lucas capítulo 9, versículo 54. Jesus não queria isso, e ele, voltando-se, os repreendeu. Versículo 55. Afinal, Deus enviou seu Filho ao mundo, não para que julgasse o mundo, mas para que o mundo fosse salvo por ele. João capítulo 3, versículo 17. Pode nos surpreender que Deus não precise de nós para defendê-lo. Ele quer que nós o representemos. Isso leva tempo, trabalho, autorrestrição e amor. A melhor maneira de defender Jesus é viver como ele.
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1: 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Aumente o volume e vem conferir só as clássicas.
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1: Muito bem, gente. Com essas, a gente encerra mais uma edição do Sertanejo Classic. Espero que você tenha gostado. Voltaremos na próxima edição.
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4: 5 horas e 53 minutos.
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11: Olá, eu sou a Tati Chagas e esse é o nosso Alimente-se Bem de hoje. Vamos a mais uma dica. Coma de tudo. Um erro que muitas dietas cometem é restringir grupos alimentares. Virar vegetariano, comer só proteínas ou salada não são sinônimos de alimentação saudável. Ao invés disso, aposte no prato colorido, aquele que tem uma fonte de fibras, minerais, vitaminas e proteínas, legumes e hortaliças, proteínas e carboidratos. Essa é a melhor escolha.
10: Você acabou de ouvir Alimente-se Bem. A qualquer momento, a gente volta com mais dicas para você.
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A icônica Ponte do Brooklyn, em Nova York, registrou focos de incêndio brevemente durante o show de fogos de artifício que celebrava os 250 anos da independência dos Estados Unidos, na noite de sábado, 4 de julho. Imagens de vídeo mostraram chamas em vários pontos da passarela da ponte, logo após o início do espetáculo. O Departamento de Polícia de Nova York informou que não houve feridos no incidente, que ocorreu pouco depois das 21 horas, horário local. As autoridades acreditam que o fogo foi muito provavelmente causado pelos fogos de artifício disparados da própria ponte. Equipes de emergência agiram rapidamente para controlar as chamas. Um caminhão-pipa foi visto apagando os incêndios após o término do show. O incidente gerou preocupação, mas a situação foi controlada sem maiores consequências.

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2: Fala aí, gente boa! Estamos chegando com o Baú Sertanejo! Eita, coisa boa! É sempre aqui com você, Diogo Ferrari. Com você, onde você estiver, na segunda-feira que inicia a partir de agora. Estamos chegando com mais um Baú Sertanejo. Como é que foi seu fim de semana? Foi bom? Bacana, então! Começamos a partir de agora com o Baú Sertanejo!

0: Queria ver com a galera. Gera, vamos ver a galera, quer ver? Pra ver se vocês estão afinadinhos, só o refrão sem a banda aqui, só vocês.
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0: O Sertanejo, sempre com as melhores pra você aí de todos os tempos. Não sai daí não, depois do intervalo a gente volta.
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0: A icônica Ponte do Brooklyn, em Nova York, registrou focos de incêndio brevemente durante o show de fogos de artifício que celebrava os 250 anos da independência dos Estados Unidos, na noite de sábado, 4 de julho. Imagens de vídeo mostraram chamas em vários pontos da passarela da ponte, logo após o início do espetáculo. O Departamento de Polícia de Nova York informou que não houve feridos no incidente, que ocorreu pouco depois das 21 horas, horário local. As autoridades acreditam que o fogo foi muito provavelmente causado pelos fogos de artifício disparados da própria ponte. Equipes de emergência agiram rapidamente para controlar as chamas. Um caminhão-pipa foi visto apagando os incêndios após o término do show. O incidente gerou preocupação, mas a situação foi controlada sem maiores consequências.
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2: 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Agora, a hora certa. 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
3: 6:17.
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10: Vem com a gente, meu povo, estamos chegando de volta.

0: O sertanejo sempre com as melhores pra você, onde você estiver. A gente volta daqui a pouquinho, é só tempo de tomar uma água e a gente volta.
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4: Olá, eu sou a Tati Chagas e esse é o nosso Alimente-se Bem de hoje. Vamos a mais uma dica. Coma de tudo. Um erro que muitas dietas cometem é restringir grupos alimentares. Virar vegetariano, comer só proteínas ou salada não são sinônimos de alimentação saudável. Ao invés disso, aposte no prato colorido, aquele que tem uma fonte de fibras, minerais, vitaminas e proteínas, legumes e hortaliças, proteínas e carboidratos. Essa é a melhor escolha.
3: 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A qualquer momento a gente volta com mais dicas para você.
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0: Estamos de volta com o Baú

0: Ao sertanejo, levando pra você os melhores de todos os tempos. Não sai da sintonia, já já tem mais pra você.
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Portugal assinala neste domingo 5 de julho um dia de luto nacional em homenagem às vítimas dos sismos que devastaram a Venezuela. Entre os mortos, dezenas são cidadãos portugueses e luso-descendentes, evidenciando a profunda ligação entre os dois países. A sequência sísmica, que começou em junho, provocou 2.645 mortos e 12.666 feridos, além de milhares de desalojados. Dentre as vítimas fatais, 93 são portuguesas ou luso-descendentes, incluindo 17 crianças, e 57 ainda estão desaparecidas. Em resposta à tragédia, Portugal enviou uma equipe de emergência da Proteção Civil e planeja enviar 2 aviões da Força Aérea, com toneladas de medicamentos e material de higiene. O governo português também financiará organizações locais com 250 mil euros para assistência psicológica às populações afetadas.

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5: Estamos de volta com o Baú Sertanejo.

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1: Muito a nossa carreira e nos deu o primeiro disco de ouro.

0: O sertanejo, uma sequência melhor do que a outra aqui pra você ouvir, curtir e relembrar. Daqui a pouco tem mais, não sai daí não.
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0: Milhares de adeptos em Cabo Verde foram às ruas neste domingo, 5 de julho, para receber a Seleção Nacional de Futebol, os Tubarões Azuis, que retornou da Copa do Mundo de 2026. A capital, Praia, vestiu-se de azul para saudar os jogadores no Aeroporto Internacional Nelson Mandela. A equipe fez a melhor campanha da história do futebol cabo-verdiano, alcançando as oitavas de final em sua estreia absoluta no Mundial. A despedida da competição ocorreu na sexta-feira, 3 de julho, em um jogo emocionante contra a campeã Argentina, que só garantiu a vitória na prorrogação por 3 a 2. A celebração coincide com o Dia da Independência de Cabo Verde, que se tornou independente de Portugal em 5 de julho de 1975. O governo propôs a criação do Dia dos Tubarões Azuis para celebrar o orgulho e a união nacional inspirados pela performance da seleção.
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4: Estamos de volta com o Baú Sertanejo, trazendo para você as

0: Isso é Baú Sertanejo no seu rádio, não sai da sintonia, já já voltaremos com mais.
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o estado do Acre enfrenta uma crise no transporte coletivo, com passageiros lidando com transtornos como lotação nas paradas de ônibus e no terminal urbano, além de dificuldades para embarcar. A situação é um dos destaques das notícias locais divulgadas neste domingo. Outras notícias relevantes da região incluem a realização da Expo Acre Juruá e a renúncia de Dom Joaquim. A nomeação de um novo secretário de Estado, publicada em edição extra do Diário Oficial, também está entre os acontecimentos que movimentam o cenário político e social do Acre.

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1: Estamos de volta com o Baú Sertanejo.

0: Obrigado, Gê!
1: Obrigado, Eduardo Costa!
0: Obrigado, Chico Rei! Obrigado, Paraná!
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0: Maravilha, gente! São as últimas de hoje aqui no nosso Baú Sertanejo dessa segunda-feira. Fica triste não, tá chegando mais um campeão de audiência aqui na Mais Ouvida. Coloque Deus à frente de tudo, que com ele tudo dá certo, você sabe disso. É, a partir de agora, tem aí mais um campeão de audiência. Então não sai daí não, tá chegando mais um líder aqui na Mais Ouvida.
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5: A terra era sem forma e vazia. Trevas cobriam a face do abismo. E o Espírito de Deus se movia sobre a face das águas. Foi então que ele disse: que haja luz. E a luz começou a existir. A luz do mundo torna tudo visível e nos permite ver o caminho. Nós também podemos ser luz para o mundo. Somos filhos de Deus, por isso vivemos na luz e podemos mostrar a luz a outras pessoas que ainda estão na escuridão. Por mais que vivamos em um mundo cheio de maldades, Deus nos abençoa todos os dias de muitas maneiras. Ele nos deu uma natureza maravilhosa para admirar, o ar para respirar, uma família. No entanto, sabemos que muitas pessoas não conseguem enxergar as coisas dessa maneira. Elas até acreditam em Deus e reconhecem que ele enviou Jesus para nos salvar, mas não desfrutam da vida, pois pensam que Cristo veio somente para condenar suas más ações, sendo que é justamente o contrário. Ele veio para nos ajudar a não cometê-las mais. Essa luz é tão forte que às vezes nós queremos

Vamos fugir dela para que ninguém veja os nossos pecados e a nossa sujeira interior. Então ficamos no escuro, no esconderijo da alma, e nunca somos iluminados por ela. Escute aqui, Deus enviou seu Filho ao mundo não para condenar o mundo, mas para que esse fosse salvo por meio dele. Quem nele crê não é condenado, mas quem não crê já está condenado, por não crer no nome do Filho unigênito de Deus. A luz veio ao mundo, mas os homens amaram as trevas, e não a luz, porque as suas obras eram más. Quem pratica o mal odeia a luz, e não se aproxima da luz, temendo que as suas obras sejam manifestadas. Mas quem pratica a verdade vem para a luz, para que se veja claramente que as suas obras são realizadas por intermédio de Deus. Jesus nos mostrou que Ele é o único meio de salvação, e se acreditarmos nele, teremos a vida eterna. Porém, muitos recusam esse convite e continuam na escuridão. Ele respeita a nossa escolha, o nosso sim ou não. Esse maior desejo é que nos arrependamos de nossos pecados e deixemos que Ele ilumine todas as áreas de nossas vidas. Mas há também muitas pessoas que não conseguem enxergar que a vida com Jesus pode ser uma bênção. E isso acontece porque tudo tem sido difícil para elas. E para falar a verdade, eu as entendo muito bem, afinal, como elas dirão que seguir a Cristo é maravilhoso se estão cheias de problemas? Mas Deus não quer ver seus filhos na escuridão, e por isso Ele enviou Jesus para nos guiar, mesmo em situações onde parece não haver saída. Jesus disse: "Eu sou a luz do mundo. Quem me segue nunca andará em trevas, mas terá a luz da vida." Cristo nos oferece uma vida cheia de paz, confiança e tranquilidade, se escolhermos caminhar ao seu lado. Seguir a Jesus não significa que a escuridão nunca irá se aproximar de nós. As dificuldades virão, mas encarar esses momentos com Cristo é muito mais fácil, pois sabemos que sempre haverá algo de bom para aprendermos e que Deus fará tudo para cooperar para o nosso bem. Você está triste, desanimado, angustiado, não consegue enxergar uma saída? Sente que sua vida está na escuridão? Então chegou a hora de você tomar uma atitude, chamar Jesus para estar ao seu lado, pois aquele que anda com o Mestre tem a luz da vida e consegue caminhar firme, mesmo nos momentos difíceis. Jesus não andava tropeçando como muitos hoje. Ele era guiado pela luz do Espírito Santo e não por emoções ou achismos. Quando ele disse que precisaria voltar à Judeia para anunciar o reino de Deus, os discípulos se desesperaram, pois da última vez aquele povo quase o apedrejou por suas palavras duras. Mas Jesus não era influenciado pelas pessoas, circunstâncias e nem pelos seus sentimentos. Ele ouvia a voz do Espírito Santo e obedecia, mesmo que isso custasse a sua própria vida, pois ele sabia por que tinha vindo ao mundo: fazer a vontade do Pai.

0: O caminho do justo é como a luz da alvorada, que brilha cada vez mais até a plena claridade do dia. Mas o caminho dos ímpios é como densas trevas, nem sequer sabem em que tropeçam.
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4: 7:48.
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A icônica Ponte do Brooklyn, em Nova York, registrou focos de incêndio brevemente durante o show de fogos de artifício que celebrava os 250 anos da independência dos Estados Unidos, na noite de sábado, 4 de julho. Imagens de vídeo mostraram chamas em vários pontos da passarela da ponte, logo após o início do espetáculo. O Departamento de Polícia de Nova York informou que não houve feridos no incidente, que ocorreu pouco depois das 21 horas, horário local. As autoridades acreditam que o fogo foi muito provavelmente causado pelos fogos de artifício disparados da própria ponte. Equipes de emergência agiram rapidamente para controlar as chamas. Um caminhão-pipa foi visto apagando os incêndios após o término do show. O incidente gerou preocupação, mas a situação foi controlada sem maiores consequências.

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5: 7:59.
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4: Opa, cheguei! Sabe quem é? Sou eu, seu amigo Jorginho Amaral, e com aquele programa que você espera todos os dias, o Conexão Sertaneja. E nesse começo de semana super gostoso, segunda-feira. Então bora juntinhos, que tá começando o Conexão e tem muita música boa pra você, turma!
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1: É o Conexão Sertaneja no ar, com muita moda gostosa e muita música boa pra você. Daqui a pouquinho tem mais, não saia daí, é rapidão.
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1: Já voltei por aqui sempre rápido, seu amigo Jorginho Amaral. Continua todo vapor aqui no Conexão Sertaneja.
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1: Ah, daqui a pouco tem mais, hein, gente? Não saia daí que o Conexão volta já.
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1: Previsão do tempo para segunda-feira, 6 de julho de 2026. Região Centro-Oeste. Em Cuiabá, previsão de céu com poucas nuvens nesta segunda-feira. Os termômetros da capital mato-grossense marcam mínima de 18 e máxima de 32 graus. A umidade relativa do ar gira em torno de 70 a 30%. Palmeiras de Goiás, no sul goiano, comemora aniversário com poucas nuvens no céu. Temperatura mínima de 16 e máxima de 32 graus. A umidade relativa do ar vai de 70 a 25%. Região Nordeste. João Pessoa, na Paraíba, amanhece com céu nublado nesta segunda-feira. Tem previsão de chuva isolada. Temperatura mínima é de 22 e a máxima de 29 graus nas horas mais quentes do dia. A umidade do ar é de 95 a 65%. Crateús, no Ceará, canta parabéns com céu cheio de nuvens. Temperatura mínima de 23 e a máxima no Ceará, canta parabéns com céu cheio de nuvens. Temperatura

0: 40%. Região Sudeste, em Belo Horizonte, segunda-feira com poucas nuvens no céu. Os termômetros registram mínima de 14 e máxima 27 graus. Umidade relativa do ar na capital mineira vai de 90 a 35%. Teresópolis, no Rio de Janeiro, canta parabéns com previsão de céu nublado. O dia começa mais frio, com temperatura mínima de 9 graus, a máxima 23. Umidade relativa do ar é de 100 a 50%. Região Sul, Florianópolis, em Santa Catarina, amanhece com previsão de muitas nuvens, com pancadas de chuva e trovoadas isoladas. Os termômetros registram mínima de 14 e máxima de 18 graus. A umidade relativa do ar fica entre 95% e 65%. Piratini, no Rio Grande do Sul, sopra velhinhas, com céu com muitas nuvens e possibilidade de chuva isolada. Dia frio, com termômetros registrando mínima de 5 graus, a máxima 15 graus. A umidade relativa do ar oscila entre 100 e 40%.
1: Neste mês de julho, o principal manancial de abastecimento da região metropolitana de São Paulo, o sistema Cantareira, passa a operar em faixa de alerta. Isso significa que a captação de água fica limitada a 27 metros cúbicos por segundo e não mais a 33, como acontece em condições normais. O anúncio foi feito pela ANA, Agência Nacional de Águas e Saneamento Básico, e pela SP Águas, Agência de Águas do Estado de São Paulo, que compartilham a gestão do sistema Cantareira. A decisão foi tomada depois que o manancial atingiu menos de 40% do volume útil no último dia de junho. Entre 30% e 40%, a operação é reenquadrada na chamada faixa 3. Caso haja necessidade, além dos 27 metros cúbicos por segundo do Cantareira, a Sabesp está autorizada a usar a vazão transposta do reservatório de Jaguari. Neste período seco, que começou em 1º de junho e vai até 30 de novembro, pode ser aplicada a diminuição da pressão da água no período noturno. A restrição pode ser adotada quando os índices permanecem na mesma faixa por 7 dias consecutivos. A orientação é que os consumidores usem a água de forma consciente. Em nota à imprensa, a ANA e a SP Águas reforçaram a importância da adoção de medidas operacionais de gestão da demanda nos serviços de abastecimento de água para reduzir o consumo e evitar perdas, além de estimular o uso racional dos recursos pela população.
2: O Tribunal Superior Eleitoral lançou uma ferramenta para acompanhar a participação dos brasileiros que vivem fora do país. O painel de dados do eleitorado no exterior reúne informações históricas sobre o perfil, a distribuição geográfica e os índices de comparecimento e abstenção em sessões de todo o mundo. A plataforma permite uma navegação interativa por continentes, países e cidades. O objetivo é subsidiar o planejamento logístico da Justiça Eleitoral com dados que antes dependiam da extração de grandes volumes de planilhas. A ferramenta permite explorar séries históricas de forma simples, otimizando o acesso a informações sobre o eleitorado e as sessões de votação. Segundo o TSE, o painel auxilia no dimensionamento da infraestrutura, como o número de urnas a serem enviadas e a distribuição de mesários. Além disso, as séries históricas revelam mudanças no perfil do eleitor migrante. Em novos polos, como o Canadá, por exemplo, há predominância de jovens adultos com alto nível de instrução. Já em destinos tradicionais, como o Japão, o eleitorado é proporcionalmente mais idoso. O eleitorado brasileiro no exterior cresceu 247,9% entre 2010 e 2022, saltando de 200 mil para mais de 697 mil eleitores. Em maio deste ano, já eram mais de 917 mil. Os dados atualizados para as eleições de 2026 serão divulgados até o fim deste mês. O painel também traz indicadores de acessibilidade

0: e dados sobre o uso de nome social. A ferramenta está disponível no portal do TSE, na página de eleições, plebiscitos e referendos.
1: O ministro Alexandre de Moraes do Supremo Tribunal Federal autorizou nesta sexta-feira a prorrogação da prisão domiciliar do ex-presidente da República, Jair Bolsonaro. Na decisão, Moraes cita o encerramento do inquérito policial sobre a arma de fogo apreendida com um dos seguranças do ex-presidente em uma blitz em Brasília e o parecer da Procuradoria-Geral da República, que entendeu não haver falta disciplinar do custodiado no episódio. Por outro lado, o ministro determinou a revogação do porte da arma e do certificado de registro de CAC, colecionador, atirador, desportivo e caçador de Bolsonaro, bem como a apreensão imediata de todas as armas de fogo vinculadas ao ex-presidente. Além da pistola modelo Glock calibre 9mm que o segurança portava durante a operação policial, Moraes listou outras 10 armas de fogo, entre pistolas, fuzis e espingardas, que deverão ser entregues à Polícia Federal no prazo de 48 horas. No fim de março, Alexandre de Moraes havia autorizado a prisão domiciliar humanitária temporária pelo prazo de 90 dias, a contar da alta médica de Bolsonaro, para recuperação de uma broncopneumonia. No entanto, às vésperas do fim do prazo, o ministro pediu apuração de um eventual cometimento de falta grave pelo ex-presidente após o caso da arma. Ao decidir pela manutenção da prisão domiciliar, entendida como razoável, adequada e proporcional, Moraes ressaltou que houve melhora clínica de Bolsonaro, não somente em relação à broncopneumonia aspirativa, mas também no quadro geral de suas comorbidades, conforme detalhado nos relatórios médicos semanais apresentados pela defesa. No ano passado, Jair Bolsonaro foi condenado a 27 anos e 3 meses de prisão no processo da trama golpista. Ele vai continuar sob o monitoramento de tornozeleira eletrônica e só poderá receber visitas com autorização do ministro, que é o relator do caso.
2: Pesquisadores da Fundação Oswaldo Cruz identificaram um conjunto inédito de fragmentos de proteínas do Plasmodium, gênero de parasitas que causam a malária, que podem favorecer a produção de imunizantes mais eficazes contra a doença. O estudo, publicado na revista Nature, investigou como o sistema imunológico reconhece o parasita e o papel dos chamados linfócitos TCD8, células de defesa capazes de identificar e destruir diretamente as células infectadas. A coordenadora do estudo e pesquisadora da Fiocruz Minas, Caroline Junqueira, explica como essas células atuam.
3: Quando tem esse contato entre o linfócito e a célula infectada, esse linfócito TCD8 libera moléculas que vão matar essa célula. Os fragmentos que nós identificamos de proteínas, eles ficam bem ali nessa região do contato. Então, cada linfócito TCD8 reconhece um tipo de fragmento apenas de proteína. É como se fosse um endereço. Ele só vai naquelas células que tem aquele endereço especificamente.
2: Em etapas, foram analisados primeiro os peptídeos, pequenos fragmentos de proteínas do parasita localizados na superfície das células infectadas e reconhecidos pelos linfócitos. No total, foram identificados 453 peptídeos, derivados de 166 proteínas do parasita. Após a análise, descobriu-se que a maioria eram proteínas conhecidas como housekeeping, essenciais para a sobrevivência do parasita e presentes em todas as fases da vida em diferentes espécies. Na etapa de testes de resposta imunológica, em humanos naturalmente infectados, infectados experimentalmente e animais, tanto primatas quanto camundongos, verificou-se que os linfócitos reagiram às células infectadas de 5 espécies de Plasmodium. Para Caroline Junqueira, isso mostra um potencial dos linfócitos TCD8 de reconhecer e eliminar diretamente células infectadas.
3: Finalmente, a gente também conseguiu desenvolver 2 vacinas bem preliminares nesse trabalho, mostrando o potencial protetor dessa vacina contra a malária. Hoje, a gente já tem outro estudo que a gente pretende submeter ainda esse ano, que a gente conseguiu formular uma vacina ainda mais eficaz e com potencial enorme de proteger contra as diferentes espécies e nos diferentes estágios do ciclo celular do parasito.
2: Segundo a pesquisadora, as vacinas disponíveis atualmente contra a malária não compreendem tantas espécies do parasita. Além disso, os imunizantes têm eficácia parcial, pois atuam na fase inicial da infecção e a proteção tende a diminuir com o tempo. No entanto, apesar dessa nova possibilidade de imunização, ainda é preciso realizar outras etapas de validação e testagem clínica antes da real produção de uma vacina.
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10: Já voltando por aqui, Conexão Sertaneja. E com muito mais moda, muito mais alegria, aqui na sua rádio preferida, solta o som.
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0: Salve de palmas pra Luísa,
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3: Ah, daqui a pouquinho eu volto com muito mais música pra você no nosso Conexão Sertaneja.
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3: Já voltando por aqui, Conexão Sertaneja. E com muito mais moda, muito mais alegria, aqui na sua rádio preferida, solta o som.
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1: Daqui a pouquinho voltem com muito mais aqui no Conexão Sertaneja. Não saia daí, é rapidinho, turma.
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4: Estamos de volta com o Jornal Conexão Notícias. Agora tem as informações do esporte.
5: A seleção dos Estados Unidos recebeu um reforço importante para as oitavas de final da Copa do Mundo. A FIFA suspendeu os efeitos do cartão vermelho aplicado ao atacante Folarin Balogun, que havia sido expulso na vitória sobre a Bósnia e Herzegovina. Com a decisão, o artilheiro norte-americano está liberado para enfrentar a seleção belga de futebol na próxima fase do Mundial. Balogun soma 3 gols em 3 partidas e é uma das principais peças da equipe comandada por Maurício Pochettino. A punição foi revista com base no artigo 27 do Código Disciplinar da FIFA, que permite a suspensão excepcional de sanções em determinadas circunstâncias. O atacante permanecerá em período probatório por 1 ano e a suspensão poderá ser reativada caso cometa infração semelhante nesse período. A decisão muda o cenário para o confronto entre Estados Unidos e Bélgica, considerado um dos mais equilibrados das oitavas de final. A presença de Balogun fortalece o setor ofensivo dos anfitriões e aumenta a expectativa para o duelo, que vale vaga nas quartas de final da Copa do Mundo.
6: Charles Leclerc encerrou um jejum de quase 2 anos sem vitórias ao conquistar o GP da Grã-Bretanha de Fórmula 1, disputada em Silverstone. O piloto da Ferrari assumiu a liderança logo na largada e administrou a vantagem até a bandeirada, que aconteceu sob regime de safety car após um acidente envolvendo Max Verstappen nas voltas finais. George Russell terminou em segundo, enquanto Lewis Hamilton completou o pódio em terceiro. O brasileiro Gabriel Bortoleto também teve motivos para comemorar, largando da 11ª posição, o piloto da Audi fez uma corrida consistente, aproveitou os incidentes e punições nas voltas finais para cruzar a linha de chegada em 8º lugar, voltando a marcar pontos na temporada após 4 meses. Depois da prova, Bortoleto destacou o trabalho da equipe e comemorou o resultado conquistado em Silverstone. A corrida foi marcada por reviravoltas e terminou de forma polêmica. Max Verstappen abandonou após bater nas últimas voltas, provocando a entrada do safety car, e a direção de prova optou por encerrar a disputa sem relargada. A FIA explicou posteriormente que um problema no sistema de controle influenciou a condução do procedimento, decisão que gerou críticas entre equipes, pilotos e torcedores.
7: Aos 41 anos, Cristiano Ronaldo evitou cravar quando vai encerrar a carreira após a Copa do Mundo de 2026. Em entrevista antes do duelo entre Portugal e Espanha pelas oitavas de final, o camisa 7 afirmou que a decisão será tomada apenas quando considerar o momento certo. "Vai ser quando eu quiser", resumiu o atacante, afastando especulações sobre uma aposentadoria imediata. O astro português destacou que, com a experiência acumulada ao longo da carreira, não toma mais decisões por impulso e prefere manter o foco totalmente na campanha de Portugal no Mundial. Segundo ele, qualquer definição sobre o futuro será discutida com a família somente após o encerramento da competição. Disputando sua 6ª Copa do Mundo, Cristiano Ronaldo segue quebrando recordes e sendo um dos protagonistas da seleção portuguesa. Mesmo cercado por rumores sobre uma possível despedida, o atacante reforçou que toda a atenção está voltada para a busca pelo título mundial, deixando qualquer anúncio sobre a aposentadoria para o momento que considerar adequado.
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8: A maioria dos estados brasileiros continua em situação de alerta para a síndrome respiratória aguda grave, segundo o mais recente boletim Infogripe da Fiocruz. Apesar de o cenário nacional indicar estabilização dos casos, quase todo o país ainda registra incidência elevada da doença. Apenas Piauí, Rondônia, Pernambuco e Tocantins ficaram fora dos níveis de alerta nas últimas 2 semanas. Já o Espírito Santo, Minas Gerais, Rio de Janeiro, Rio Grande do Sul, Santa Catarina e Roraima seguem com aumento dos casos. O principal responsável pelas internações continua sendo o vírus sincicial respiratório, o VSR, que responde por mais da metade dos casos positivos de SRAG e afeta principalmente crianças pequenas. Também circulam os vírus influenza A e B, especialmente na região centro-sul, enquanto a Covid-19 apresenta crescimento localizado em alguns estados, mas ainda com baixa incidência no cenário nacional. Entre os óbitos pela síndrome respiratória aguda grave, com identificação viral, a influenza A lidera as ocorrências, seguida pelo VSR e pelo rinovírus. Diante do cenário, a Fiocruz reforça a importância da vacinação contra a gripe e Covid-19, além da adoção de medidas de prevenção, como o uso de máscara em ambientes fechados e unidades de saúde e o isolamento de pessoas com sintomas respiratórios.
9: O Banco da Amazônia teve o maior plano safra da agricultura familiar de sua história no último ano safra. A instituição ofereceu quase 3 bilhões de reais em crédito contratado para o segmento, resultado 47% superior ao registrado no plano safra anterior, 2024-2025. Somente nas operações realizadas diretamente pelo banco, o volume chegou a quase 2 bilhões e 200 milhões de reais. Os dados refletem a mudança na atuação do Banco da Amazônia junto aos agricultores familiares da região norte. Entre os ciclos 2023 a 2026, o volume contratado chegou a aproximadamente 6 bilhões e 200 milhões de reais, crescimento de 238% em comparação ao período de 2019 a 2022. Para o presidente do Banco da Amazônia, Luiz Lessa, o resultado reforça o papel da instituição como agente de desenvolvimento da região e o braço direito do governo federal na execução de políticas públicas na região norte. Lessa destacou que os resultados refletem a ampliação do acesso ao crédito promovida pelo banco, o fortalecimento dos pequenos produtores e a geração de renda nos territórios da região norte. Abre aspas, esse resultado confirma o compromisso do banco com quem produz, movimenta a economia local e ajuda a promover o desenvolvimento econômico e social da Amazônia, fecha aspas. Mais do que o aumento nos valores movimentados, as operações garantiram mais oportunidades para as comunidades nortistas. O número de famílias atendidas quase dobrou no último triênio, saindo de 45.938 no período de 2019 a 2022 para 84.255 entre 2023 e 2026. Para Lessa, o desempenho mostra que o crescimento ocorreu de forma pulverizada, com ampliação efetiva e democratização do acesso ao crédito em todos os estados da região. O executivo ressaltou que, abre aspas, quando olhamos para a quantidade de contratos, clientes e famílias atendidas, vemos uma evolução muito expressiva. Isso mostra a democratização do crédito, a busca pela desburocratização, o acesso mais facilitado e uma pulverização maior para os produtores da região, fecha aspas. Nos últimos 3 anos, o banco registrou aproximadamente 153 mil contratos no âmbito do Plano Safra da Agricultura Familiar, 186% de alta em relação ao período anterior. Essas operações foram contratadas em 438 dos 450 municípios da região norte, o equivalente a 97% de cobertura.
10: O narrador Luiz Roberto retornou à Globo neste domingo após um período afastado para tratar um câncer. Em participação no Domingão com Hulk, ele emocionou o público ao falar sobre o tratamento e agradecer o carinho recebido. Luiz Roberto contou ao apresentador Luciano Hulk que as mensagens de solidariedade foram fundamentais para enfrentar o período de tratamento. Ele afirmou que está a caminho da cura e que a gratidão o move neste momento especial. Afastado da cobertura da Copa do Mundo de 2026, o narrador participou do programa antes da transmissão da partida entre Brasil e Noruega pelas oitavas de final. Sua volta foi celebrada por colegas e fãs.
11: A icônica Ponte do Brooklyn, em Nova York, registrou focos de incêndio brevemente durante o show de fogos de artifício que celebrava os 250 anos da independência dos Estados Unidos, na noite de sábado, 4 de julho. Imagens de vídeo mostraram chamas em vários pontos da passarela da ponte, logo após o início do espetáculo. O Departamento de Polícia de Nova York informou que não houve feridos no incidente, que ocorreu pouco depois das 21 horas, horário local. As autoridades acreditam que o fogo foi muito provavelmente causado pelos fogos de artifício disparados da própria ponte. Equipes de emergência agiram rapidamente para controlar as chamas. Um caminhão-pipa foi visto apagando os incêndios após o término do show. O incidente gerou preocupação, mas a situação foi controlada sem maiores consequências.
12: Portugal assinala neste domingo, 5 de julho, um dia de luto nacional em homenagem às vítimas dos sismos que devastaram a Venezuela. Entre os mortos, dezenas são cidadãos portugueses e luso-descendentes, evidenciando a profunda ligação entre os dois países.
11: A sequência sísmica, que começou em junho, provocou 2.645 mortos e 12.666 feridos, além de milhares de desalojados. Dentre as vítimas fatais, 93 são portuguesas ou luso-descendentes, incluindo 17 crianças, e 57 ainda estão desaparecidas. Em resposta à tragédia, Portugal enviou uma equipe de emergência da Proteção Civil e planeja enviar 2 aviões da Força Aérea, com toneladas de medicamentos e material de higiene. O governo português também financiará organizações locais com 250 mil euros para assistência psicológica às populações afetadas.
13: Milhares de adeptos em Cabo Verde foram às ruas neste domingo, 5 de julho, para receber a Seleção Nacional de Futebol, os Tubarões Azuis, que retornou da Copa do Mundo de 2026. A capital, Praia, vestiu-se de azul para saudar os jogadores no Aeroporto Internacional Nelson Mandela. A equipe fez a melhor campanha da história do futebol cabo-verdiano, alcançando as oitavas de final em sua estreia absoluta no Mundial. A despedida da competição ocorreu na sexta-feira, 3 de julho, em um jogo emocionante contra a campeã Argentina, que só garantiu a vitória na prorrogação por 3-2. A celebração coincide com o Dia da Independência de Cabo Verde, que se tornou independente de Portugal em 5 de julho de 1975. O governo propôs a criação do Dia dos Tubarões Azuis para celebrar o orgulho e a união nacional inspirados pela performance da seleção.
14: O estado do Acre enfrenta uma crise no transporte coletivo, com passageiros lidando com transtornos como lotação nas paradas de ônibus e no terminal urbano, além de dificuldades para embarcar. A situação é um dos destaques das notícias locais divulgadas neste domingo. Outras notícias relevantes da região incluem a realização da Expo Acre Juruá e a renúncia de Dom Joaquim. A nomeação de um novo secretário de Estado, publicada em edição extra do Diário Oficial, também está entre os acontecimentos que movimentam o cenário político e social do Acre.
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4: Conexão Notícias fica por aqui. 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
19: Atente-se a verme.
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0: época do ano. Ao voltar dos passeios, lembre-se sempre de verificar se há pulgas ou carrapatos no corpo do animal. Além disso, atente-se ao comportamento do pet. Vômito, coceira e diarreia são os principais sintomas de que ele contraiu algum verme ou parasita. Ao identificar qualquer sinal atípico, vá para o hospital veterinário o mais rápido possível.
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3: Sempre rapidão, já de volta por aqui no Conexão Sertaneja. E as melhores músicas pra você. E tem mais, claro, bora curtir, bora cantar!
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0: Opa, chegamos, bom dia Good morning, sejam todos bem-vindos, prazer, J. Lu na sua boa companhia, aqui no seu top programa Show da Manhã. E quero você curtindo a melhor, sempre a melhor música, também tem horóscopo, tem fofocas na sua manhã.
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0: 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Está no ar. É o Show da Manhã. Chega mais, aumenta o volume e vem com a gente. Pega muito bem estar contigo. 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A sua melhor companhia é aqui, na primeiríssima. Cheguei.
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0: Duarte! 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

0: Muito obrigado. Muito obrigado.
1: Esse bloco foi arrasador, é o Show da Manhã. Já já estão de volta com muito mais som pra você e participação também. E vou trazer o seu horóscopo do dia. Se liga, daqui a pouquinho tô chegando.

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7: Olá, muito bom dia. Hoje, segunda-feira, 6 de julho de 2026, está entrando no ar mais uma edição do Café com Notícias. Por aqui, Kleber Salles, para deixar você muito bem informado com a nossa equipe de rádio jornalismo. Vamos conferir agora com os nossos repórteres o primeiro bloco do nosso giro de notícias desta manhã.
8: Foi em 5 de julho que o Brasil sofreu a traumática eliminação para a Itália na Copa do Mundo de 1982. A data agora é também a do adeus precoce ao sonho do Hexa ainda nas oitavas de final. A derrota por 2-1 para a Noruega em Nova Jersey, nos Estados Unidos, decretou a pior campanha da seleção brasileira desde o Mundial de 1990. Zinedine Zidane, Thierry Henry, Cláudio Caniggia, Paolo Rossi. Na já extensa lista de carrascos do Brasil em Copas, foi incluído o nome de Erling Haaland. O atacante norueguês foi decisivo. Marcou os 2 gols da vitória nórdica, igualou seu argentino Lionel Messi e ao francês Kylian Mbappé na artilharia do Mundial, com 7 gols. E é só a primeira vez que ele disputa o maior torneio do futebol. O Brasil descontou no último lance, já nos acréscimos com o Neymar. Na última Copa da carreira, o atacante, cuja convocação dividiu opiniões pelas condições físicas, entrou no segundo tempo e marcou de pênalti. Foi tirar satisfações com o goleiro Ørjan Nyland, que claro nem ligou. Ele que foi outro herói norueguês, com defesas importantes, inclusive a de uma penalidade do volante Bruno Guimarães, ainda na etapa inicial, quando o placar estava 0-0. Dois tabus se mantiveram. O Brasil, desde o Penta em 2002, não vence uma seleção europeia em um confronto eliminatório e continua sem ganhar da própria Noruega na história. A seleção brasileira de Carlo Ancelotti, que tem contrato até a próxima Copa, resta contar as horas até 2030. E até lá, serão 28 anos de jejum, a maior seca de títulos mundiais. Já a Noruega, que chega às quartas pela primeira vez, o sonho do título está vivo. Lincoln Chaves, de São Paulo, para a Rádio Agência Nacional.
9: Atenção jovens entre 15 e 19 anos. O período de vacinação contra o HPV, papilomavírus humano, foi prorrogado e agora vai até 31 de dezembro deste ano. Essa é a principal forma de prevenção da doença, combinada a outros meios de proteção, como o uso de preservativos, que reduzem o risco de transmissão. O diretor da Sociedade Brasileira de Imunizações, Juarez Cunha, explica que a vacina tem eficácia contra o vírus e potencial para eliminar casos de câncer de colo do útero.
10: Cada vez mais a gente tem dados de vida real da utilização da vacina, mostrando uma proteção muito importante, tanto que a meta da Organização Mundial de Saúde é eliminar os casos de câncer de colo de útero. Isso, sim, a gente vai ser possível com a utilização ampla da vacina. É uma vacina que tem se mostrado muito eficaz. Então, os países que utilizam há mais tempo observaram uma diminuição muito importante.
9: O HPV é uma infecção sexualmente transmissível muito comum no mundo e afeta a pele e as mucosas. O vírus tem mais de 200 tipos, os chamados oncogênicos e os não oncogênicos, como explica o diretor da Sociedade Brasileira de Imunizações, Juarez Cunha.
10: Os oncogênicos é que causam câncer e são os principais causadores, por exemplo, de câncer de colo de útero, mas também causam câncer de vulva, de vagina, de ânus, de pênis, estão causadores de vários tipos de câncer em várias localizações, mas em especial da área genital. E os não oncogênicos causam as verrugas genitais chamadas condilomas.
9: Para se vacinar, basta procurar uma unidade básica de saúde ou um posto de vacinação do SUS. A imunização é indicada para meninas e meninos de 9 a 14 anos. Mas para resgatar aqueles que passaram dessa faixa etária e não se vacinaram, a campanha também está aberta para jovens entre 15 e 19 anos. Além desse grupo, os postos estão autorizados a vacinar pessoas que vivem com HIV, os transplantados, pacientes oncológicos, usuários de PrEP e pessoas com papilomatose respiratória recorrente. Com colaboração de Vitor Mendes, da Rádio Nacional em Brasília, Sayonara Moreno. Começou neste sábado o funeral público do Ayatolá Ali Khamenei, líder do Irã, que havia sido morto em fevereiro deste ano em ataques de Israel e dos Estados Unidos. Pelas ruas da capital, Teherã, uma multidão se despede de Khamenei, a maioria vestida de preto. As homenagens seguem até a próxima quinta-feira. A expectativa do governo iraniano é que mais de 10 milhões de pessoas participem das homenagens. Imagens da transmissão da cerimônia ao ar livre mostram a multidão entoando cânticos religiosos em homenagem a Khamenei. O caixão está exposto no complexo religioso Grande Mossala, em Teherã. Nas redes sociais, o presidente do Irã, Massoud Pezeshkian, relatou que o povo iraniano está com corações repletos de tristeza e afirmou que a bandeira pela qual o líder Marte lutou para mantê-la hasteada não permanecerá no chão. A agência oficial de notícias do governo iraniano informou que o Ministério da Inteligência do Irã divulgou um comunicado acusando o inimigo americano sionista de cometer o maior ato criminoso e conspiração terrorista da história contemporânea. No mesmo comunicado, a instituição fala em vingança contra os criminosos responsáveis por esse crime e finaliza dizendo que essa vingança e punição serão cumpridas. Segundo a mesma agência, o comandante da Marinha da Guarda Revolucionária Iraniana, Ali Osmaei, disse esperar que a retribuição divina contra os responsáveis não esteja longe. O Ministério das Relações Exteriores da República Islâmica do Irã publicou uma carta afirmando que a Nação Livre do Irã honrará o nome e os ideais do líder Marte. Também declarou que a nação e todas as pessoas que buscam a verdade e a liberdade buscarão justiça. O Ayatollah Khamenei foi assassinado em ataques aéreos conjuntos dos Estados Unidos e de Israel contra o Irã em 28 de fevereiro deste ano. A ofensiva matou milhares de civis iranianos. O cortejo fúnebre começou na sexta-feira com cerimônias privadas e visitas de líderes. A partir deste sábado, passou a ser aberto ao público. Da Rádio Nacional em Brasília, Sayonara Moreno. Faltam 3 meses para o primeiro turno das eleições de 2026. E, com isso, as regras previstas na lei eleitoral ficam mais rígidas até o segundo turno, em 25 de outubro, no período chamado de defeso eleitoral. Na prática, o Tribunal Superior Eleitoral estabelece uma série de proibições e regras para a administração pública, o que inclui governos federal e estaduais, ministérios, secretarias, empresas públicas e autarquias. A medida busca garantir a igualdade de condições entre os candidatos e impedir que gestores usem a máquina pública em benefício próprio. A lei proíbe, por exemplo, que agentes públicos nomeiem, contratem, admitam ou demitam servidores sem justa causa. Também ficam proibidas a remoção, a transferência e a exoneração de servidores públicos. Essas medidas só são permitidas em situações específicas, como casos de emergência. O Defesa Eleitoral também impede que o governo federal repasse verbas a estados e municípios e que os governos estaduais transfiram recursos às prefeituras, exceto para obras em andamento ou em casos de calamidade pública. Nos canais de comunicação institucional, como sites e redes sociais, é obrigatório retirar nomes, símbolos, expressões, imagens, slogans ou outros elementos que permitam identificar autoridades, governos ou administrações que estejam concorrendo nas eleições. As convenções partidárias que oficializam as candidaturas começam em 20 de julho e, a partir deste domingo, os pré-candidatos poderão fazer propaganda interna sem o uso de rádio, televisão, cartazes ou sites. Da Rádio Nacional em Brasília, Sayonara Moreno.
7: Fique ligado, depois do intervalo estaremos de volta no segundo bloco do Café com Notícias desta manhã.
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13: Agora as previsões para Áries, Touro e Gêmeos. Signo de Áries.
0: Nascidos entre 21 de março a 20 de abril.
14: Áries. A segunda-feira começa pedindo mais estratégia e menos impulsividade. Uma conversa inesperada pode mudar seus planos para a semana, mas isso será positivo. No amor, alguém pode demonstrar interesse de uma forma diferente do que você esperava. No trabalho ou nos estudos, a criatividade será sua maior aliada para resolver pendências.
13: Signo de Touro.
0: Nascidos entre 21 de abril a 21 de maio.
14: Touro. O dia favorece decisões ligadas à vida financeira e ao planejamento do futuro. Evite assumir compromissos maiores do que pode cumprir. No amor, a sinceridade será o caminho para fortalecer os laços. Uma amizade antiga pode reaparecer trazendo boas lembranças e novas oportunidades.
13: Signo de Gêmeos.
0: Nascidos entre 22 de maio a 21 de junho.
14: Gêmeos, a segunda pede atenção à comunicação. Uma palavra mal colocada pode gerar mal entendidos. Então pense antes de agir. No amor, o momento favorece aproximações e conversas profundas. Nos estudos ou no trabalho, sua curiosidade abrirá portas para aprender algo importante que fará diferença nos próximos dias.
13: Já já voltamos com as previsões para Câncer, Leão e Virgem.
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17: 10:31.
18: Opa, bom dia, voltamos. Você ligado com a melhor playlist publicitária. E agora, ao som da melhor música. É o Show da Manhã na sua companhia. Aumenta o volume aí.

Show da Manhã, incrível, essa foi top, hein? Recordamos, e você ligadinho com a programação. Bora curtir as melhores? Chega mais! Daqui a pouco vou voltar, vou trazer indicações. Pessoal tá no trabalho aí, na obra, curtindo a melhor. Tamo junto e misturado na primeira. E também vou trazer horóscopo. Se liga, já já! Tô de

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4: Agora, as previsões para Câncer, Leão e Virgem. Signo de Câncer.
3: Nascidos entre 22 de junho a 22 de julho.
5: Câncer, o dia será favorável para organizar sentimentos e colocar algumas prioridades em ordem. O coração pede mais equilíbrio entre cuidar dos outros e cuidar de si mesmo. No amor, gestos simples terão mais valor do que grandes declarações. Uma notícia positiva pode renovar sua motivação para a semana.
4: Signo de Leão.
3: Nascidos entre 23 de julho a 22 de agosto.
5: Leão, a energia da segunda impulsiona novos projetos e aumenta sua confiança. Apenas evite querer resolver tudo sozinho. No amor, a espontaneidade pode surpreender alguém especial. No ambiente profissional ou escolar, sua liderança natural será reconhecida, desde que saiba ouvir opiniões diferentes.
4: Signo de Virgem.
3: Nascidos entre 23 de agosto a 22 de setembro.
5: Virgem, a semana começa exigindo mais flexibilidade diante de mudanças de

0: última hora. Nem tudo sairá exatamente como planejado, e isso não será um problema. No amor, pequenas demonstrações de carinho fortalecerão a relação. O dia também favorece aprendizados práticos e decisões importantes para o futuro.
1: Já já voltamos com as previsões para Libra, Escorpião e Sagitário.
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5: Estamos de volta, você está ouvindo o Café com Notícias nesta manhã de segunda-feira e vamos para o segundo bloco do Giro de Reportagens de hoje.
6: A Marinha do Brasil emitiu um alerta de ressaca para o litoral da cidade do Rio de Janeiro, com ondas de até 2,5 metros de altura. Segundo o aviso, a ressaca começa às 3 da tarde deste sábado e segue até às 6 da tarde de domingo. O Centro de Operações Rio orienta quem estiver nas praias a seguir as recomendações do Corpo de Bombeiros e evitar áreas próximas ao mar, como orla, mirantes e costões, por causa das fortes ondas e correntes marítimas. Os salva-vidas vão sinalizar o risco com bandeiras vermelhas. Neste sábado, a temperatura cai e há previsão de chuva fraca a moderada ao longo do dia. A máxima deve ficar em torno de 26 graus. No domingo, dia do jogo entre Brasil e Noruega, o Grupamento Marítimo de Salvamento montou um esquema especial na FanFest de Copacabana para evitar que torcedores entrem no mar durante a ressaca. De acordo com o Sistema Alerta Rio, o céu deve variar entre nublado e parcialmente nublado, com possibilidade de chuva fraca e isolada entre a madrugada e a manhã. Os ventos estarão moderados e as temperaturas vão variar de 15 a 25 graus. Na segunda-feira, o tempo começa a melhorar, a nebulosidade diminui e não há previsão de chuva, e a máxima pode chegar aos 29 graus. Com informações da Agência Brasil, da Rádio Nacional no Rio de Janeiro, Cristiane Ribeiro. A lista final dos aprovados na segunda edição do Concurso Público Nacional Unificado já está disponível no site da Fundação Getúlio Vargas, responsável pela organização do concurso. A classificação reúne os candidatos aprovados para vagas imediatas e também para o cadastro de reserva. Os resultados podem ser consultados por órgão, cargo ou especialidade. A lista traz o número de inscrição, o nome do candidato, as notas obtidas em cada etapa, a nota final, a classificação na ampla concorrência e nas cotas, além da situação em cada cargo ou especialidade. Com a divulgação da classificação final, os órgãos e entidades federais já podem dar início aos procedimentos necessários para o preenchimento das vagas. A segunda edição do Concurso Público Nacional Unificado ofereceu 3.652 vagas em 32 órgãos federais. Desse total, 3.144 vagas são para cargos de nível superior e 508 para nível intermediário. O concurso também reservou vagas para pessoas negras, indígenas, quilombolas e pessoas com deficiência. Da Rádio Nacional, no Rio de Janeiro, Cristiane Ribeiro. Subiu para 2.645 o número de mortos em decorrência dos dois terremotos de 24 de junho na Venezuela. Os feridos somam 12.666 até o momento, de acordo com números oficiais. O comunicado divulgado pelo Ministério das Comunicações informa ainda que 6.462 pessoas foram resgatadas com vida. As famílias assistidas pelo governo chegam a 86 mil. O governo venezuelano calcula que mais de 15 mil pessoas tenham ficado sem moradia. Estimativas da Organização das Nações Unidas dão conta, porém, de cerca de 50 mil desaparecidos. A Venezuela, principalmente a cidade de La Guaira, foi atingida no início da noite de 24 de junho por dois terremotos de magnitude 7,2 e 7,5. Os tremores ocorreram com menos de um minuto de intervalo. Após os impactos iniciais, foram registradas 20 réplicas. Países como Estados Unidos, China, Brasil, México e Reino Unido, entre outros, enviaram equipes de resgate, equipamentos, medicamentos e alimentos para a Venezuela. Com informações da Agência Brasil, da Rádio Nacional no Rio de Janeiro, Cristiane Ribeiro.
7: Agentes da Polícia Federal foram às ruas nesta sexta-feira para cumprir 41 mandados de busca e apreensão em 4 estados para apurar possíveis irregularidades no uso de emendas parlamentares nas cidades de Iracema e São Luís do Anauá, ambas em Roraima. A operação Acesso Negado foi autorizada pelo Supremo Tribunal Federal depois que a CGU, a Controladoria Geral da União, identificou indícios de irregularidades no planejamento, na execução, na fiscalização e na transparência da aplicação dos recursos públicos em forma de emendas recebidos pelas duas cidades investigadas. Vale lembrar que emendas PIX são os repasses diretos de verbas que parlamentares podem enviar a estados e municípios. Como essas emendas podem ser enviadas direto a prefeituras ou governos estaduais sem comprovação de convênios, ficaram conhecidas por PIX. Além de Roraima, onde estão as cidades investigadas, os mandados também foram cumpridos nos estados da Bahia, São Paulo e Tocantins. As buscas devem ajudar na coleta de provas para seguir as investigações por crimes contra a administração pública, fraude em licitações e contratos administrativos, peculato, corrupção, lavagem de dinheiro, entre outros que possam aparecer. Em 2024, o ministro do STF, Flávio Dino, confirmou em decisão a necessidade de transparência e rastreabilidade das emendas PIX. Com isso, o magistrado manteve autorizada a execução dessas emendas nas hipóteses de obras em andamento com transparência e de calamidade pública devidamente reconhecida pela Defesa Civil. Da Rádio Nacional em Brasília, Sayonara Moreno.
3: Neste mês de julho, o principal manancial de abastecimento da região metropolitana de São Paulo, o sistema Cantareira, passa a operar em faixa de alerta. Isso significa que a captação de água fica limitada a 27 metros cúbicos por segundo e não mais a 33, como acontece em condições normais. O anúncio foi feito pela ANA, Agência Nacional de Águas e Saneamento Básico, e pela SP Águas, Agência de Águas do Estado de São Paulo, que compartilham a gestão do sistema Cantareira. A decisão foi tomada depois que o manancial atingiu menos de 40% do volume útil no último dia de junho. Entre 30% e 40%, a operação é reenquadrada na chamada faixa 3. Caso haja necessidade, além dos 27 metros cúbicos por segundo do Cantareira, a Sabesp está autorizada a usar a vazão transposta do reservatório de Jaguari. Neste período seco, que começou em 1º de junho e vai até 30 de novembro, pode ser aplicada a diminuição da pressão da água no período noturno. A restrição pode ser adotada quando os índices permanecem na mesma faixa por 7 dias consecutivos. A orientação é que os consumidores usem a água de forma consciente. Em nota à imprensa, a ANA e a SP Águas reforçaram a importância da adoção de medidas operacionais de gestão da demanda nos serviços de abastecimento de água para reduzir o consumo e evitar perdas, além de estimular o uso racional dos recursos pela população. Da Rádio Nacional em São Paulo, Sara Kines. Em São Paulo, começa neste sábado a programação de férias do Centro Cultural Banco do Brasil, com atrações gratuitas para todas as idades. Ao longo deste mês, todos os sábados e domingos, às 11 da manhã, tem teatro infantil com o grupo Esparrama, que apresenta 2x4, espetáculo que busca aproximar as crianças do universo da música erudita, com a participação de 2 palhaços maestros que interagem com um quarteto de cordas. No período da tarde é a vez da contação de histórias, da mediação de leituras, de oficinas de artes visuais e de atividades cênicas e musicais. Com o feriado estadual da Revolução Constitucionalista, em 9 de julho, tem festa julina na quinta e sexta-feira da semana que vem. Nos 2 dias, a trilha do festejo fica por conta da cantora Paula Zeferino, no uma homenagem a mestres como Jackson do Pandeiro, Luiz Gonzaga e Marinês, com um show que combina forró, baião, shot e arrastapé. Tem ainda atividades de jogo da memória e distribuição de doces típicos para o público. Além da programação especial de férias, segue em cartaz até o dia 3 de agosto a exposição Atlântico Sertão. São pinturas, esculturas, fotografias e instalações de mais de 70 artistas que se debruçam sobre a ideia de sertão e do Oceano Atlântico para ressignificar espaços de violência e exclusão social como locais de resistência e defesa dos direitos humanos. Toda a programação é gratuita e em dias de Jogos do Brasil na Copa do Mundo pode sofrer alterações. Neste domingo, por causa da partida às 5 da tarde, o CCBB vai funcionar apenas até às 3 da tarde. Detalhes no site ccbb.com.br. Da Rádio Nacional em São Paulo, Sara Kines.
5: Fique ligado, depois do intervalo estaremos de volta com mais informações no Café com Notícias desta segunda-feira.
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10: Agora, as previsões para Libra, Escorpião e Sagitário. Signo de Libra.
9: Nascidos entre 23 de setembro a 23 de outubro.
0: Libra, a segunda-feira traz oportunidades para restaurar acordos e fortalecer amizades. O equilíbrio emocional será fundamental para evitar desgastes desnecessários. No amor, alguém pode buscar uma conversa mais sincera e madura. Nos estudos e projetos pessoais, sua capacidade de cooperação fará toda a diferença.
10: Signo de Escorpião.
9: Nascidos entre 24 de outubro a 22 de novembro.
0: Escorpião, o dia favorece reflexões sobre metas e objetivos que ficaram esquecidos. Uma situação do passado pode voltar à tona, mas agora você terá mais maturidade para lidar com ela. No amor, o momento pede transparência e confiança. Financeiramente, evite decisões precipitadas e pense no longo prazo.
10: Signo de Sagitário.
9: Nascidos entre 23 de novembro a 22 de dezembro.
0: Sagitário, a segunda desperta sua vontade de experimentar coisas novas e sair da rotina. Convites inesperados podem abrir portas interessantes. No amor, a leveza e o bom humor aproximarão as pessoas. No trabalho ou nos estudos, aposte na criatividade para encontrar soluções diferentes para velhos problemas.
10: Já voltamos com as previsões para Capricórnio, Aquário e Peixes.
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11: Esse é o seu show da manhã, estamos de volta depois do casting publicitário detonar todas. Vem com a gente, divulga sua marca também aqui no seu show da manhã. Vem fazer a diferença, vem crescer e aparecer. Bom dia cidade, aumenta o volume. Voltamos com a melhor playlist de

0: castagem era tua, né?
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0: 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A boca não tá preparada, ela arreia, viu?
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Esse bloco foi arrasador, é o show da manhã. Já já estão de volta com muito mais som pra você e participação também. E vou trazer o seu horóscopo do dia. Se liga, daqui a pouquinho tô chegando.

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2: Agora, as previsões para Capricórnio, Aquário e Peixes. Signo de Capricórnio.
3: Nascidos entre 22 de dezembro a 20 de janeiro.
4: Capricórnio. O início da semana favorece organização e planejamento. O esforço feito nos últimos dias começará a mostrar resultados. No amor, o diálogo será essencial para fortalecer a confiança. Uma responsabilidade extra pode surgir, mas você terá capacidade para lidar com ela sem grandes dificuldades.
2: Signo de Aquários.
3: Nascidos entre 21 de janeiro a 20 de fevereiro.
4: Aquário, a segunda-feira traz inspiração e novas ideias para projetos pessoais. O momento é excelente para compartilhar opiniões e trabalhar em equipe. No amor, alguém pode surpreender você com uma atitude inesperada. Nas amizades, valorize quem respeita sua individualidade e seus planos para o futuro.
2: Signo de Peixes.
3: Nascidos entre 21 de fevereiro a 20 de março.
4: Peixes. O dia pede mais atenção ao equilíbrio entre razão e emoção. Sua sensibilidade estará elevada, mas será importante não absorver os problemas dos outros. No amor, momentos de cumplicidade fortalecerão os sentimentos. Uma oportunidade ligada aos estudos, trabalho ou desenvolvimento pessoal pode surgir de forma inesperada.
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6: E agora vamos para o terceiro bloco do Café com Notícias desta segunda-feira, hoje dia 6 de julho de 2026.
7: A Polícia Federal realiza nesta sexta-feira Operação Exchange contra uma organização criminosa especializada na lavagem de dinheiro do tráfico internacional de drogas. O grupo teria movimentado mais de 10 bilhões de reais. A PF cumpre no estado de São Paulo 11 mandados de prisão temporária, dos quais 7 já foram cumpridos, além de 13 mandados de busca e apreensão. As ações acontecem na capital paulista e nas cidades de Santos, Praia Grande e Santana de Parnaíba. Entre os suspeitos estão o empresário Vitor Henrique de Oliveira Estimada, que está foragido, e a parente dele e secretária Estela Stephanie Nunes Henrique de Oliveira, presa na operação. Os dois foram alvos de sanções dos Estados Unidos na última quarta-feira por terem ligação com o PCC, o primeiro comando da capital. Eles são acusados de integrar uma rede que lavou mais de 30 milhões de dólares, cerca de 156 milhões de reais, para o PCC em cidades norte-americanas. A investigação da PF aponta que a organização criminosa usava um sistema estruturado para movimentar recursos. Eram realizadas transferências ilícitas de criptoativos, transporte de valores, inclusive em espécie, operações bancárias de alto valor e repasse entre pessoas físicas e jurídicas. A Justiça Federal determinou sequestro de bens, valores e criptoativos dos investigados em até 10 bilhões e 400 milhões de reais. E os envolvidos poderão responder pelos crimes de associação criminosa, lavagem de dinheiro e evasão de divisas. Em nota, o advogado Yuri Cruz, que representa Victor Shimada, informou que ainda não teve acesso à decisão judicial e que, por isso, qualquer manifestação seria precipitada. Disse ainda que analisará o caso e adotará as medidas jurídicas cabíveis após ter acesso aos autos. Da Rádio Nacional em Brasília, Renato Ribeiro.
8: A cidade de Cabaceiras, localizada no Cariri paraibano, realiza a partir desta sexta-feira até o próximo domingo a primeira edição do Hollywood Cinefest. Serão 3 dias de filmes, encontros, debates e conexões internacionais reunindo artistas, realizadores e amantes do cinema na cidade que é conhecida popularmente como a Hollywood Nordestina. O evento é uma realização da equipe do Los Angeles Brazilian Film Festival, considerado um dos mais importantes dedicados ao cinema brasileiro fora do país e que acontece desde 2008. A ideia dos organizadores é que essa expansão em terras brasileiras, através do evento em Cabaceiras, passe a fazer parte do calendário anual de festivais dedicados ao audiovisual. A abertura do Hollywood Cinefest acontece logo mais às 5 da tarde, com a exibição do longa-metragem O Sertão Vai Vir ao Mar, do diretor Rodrigo César. Ainda dentro da programação, haverá a exibição dos longas Os Infiéis, Malaica, Acordo com Lampião, Só na Boca do Fuzil, Acampamento Intergaláctico, Cordélicos, Rosa Tirana e do filme Um Carnaval em Cada Esquina. A programação também terá a exibição de curtas do Brasil e dos Estados Unidos. Os painéis irão abordar temas ligados ao mercado audiovisual. Um deles, no sábado, discute o papel dos festivais internacionais como porta de entrada para coproduções, distribuição e reconhecimento global. Entre os profissionais que participam do festival estão os cineastas Rogério Sagui e Danon Lacerda e os atores Maiana Neiva e Bruno Garcia. Reconhecida como um dos cenários mais emblemáticos do audiovisual brasileiro, Cabaceiras abriga paisagens únicas e uma rica história cinematográfica, tendo servido de locação para mais de 50 produções ao longo das últimas décadas. Os ingressos para as sessões são gratuitos, mas precisam ser retirados antecipadamente no site hollywoodcinefest.com. A programação completa está disponível no Instagram, @hollywoodcinefest. Da Rádio Nacional em São Luís, Madison Euler.
9: Pesquisadores da Fundação Oswaldo Cruz identificaram um conjunto inédito de fragmentos de proteínas do Plasmodium, gênero de parasitas que causam a malária, que podem favorecer a produção de imunizantes mais eficazes contra a doença. O estudo, publicado nesta quarta-feira na revista Nature, investigou como o sistema imunológico reconhece o parasita e o papel dos chamados linfócitos TCD8, células de defesa capazes de identificar e destruir diretamente as células infectadas. A coordenadora do estudo e pesquisadora da Fiocruz Minas, Caroline Junqueira, explica como essas células atuam.
10: Quando tem esse contato entre o linfócito e a célula infectada, esse linfócito TCD8 liberam moléculas que vão matar essa célula. Os fragmentos que nós identificamos de proteínas, eles ficam bem ali nessa região do contato. Então, cada linfócito TCD8 reconhece um tipo de fragmento apenas de proteína. É como se fosse um endereço. Ele só vai naquelas células que têm aquele endereço especificamente.
9: Em etapas, foram analisados primeiro os peptídeos, pequenos fragmentos de proteínas do parasita localizados na superfície das células infectadas e reconhecidos pelos linfócitos. No total, foram identificados 453 peptídeos, derivados de 166 proteínas do parasita. Após a análise, descobriu-se que a maioria eram proteínas conhecidas como housekeeping, essenciais para a sobrevivência do parasita e presentes em todas as fases da vida em diferentes espécies. Na etapa de testes de resposta imunológica em humanos naturalmente infectados, infectados experimentalmente e animais, tanto primatas quanto camundongos, verificou-se que os linfócitos reagiram às células infectadas de 5 espécies de Plasmodium. Para Caroline Junqueira, isso mostra um potencial dos linfócitos TCD8 de reconhecer e eliminar diretamente células infectadas.
10: Finalmente, a gente também conseguiu desenvolver duas vacinas bem preliminares nesse trabalho, mostrando o potencial protetor dessa vacina contra a malária. Hoje, a gente já tem outro estudo que a gente pretende submeter ainda esse ano, que a gente conseguiu formular uma vacina ainda mais eficaz e com potencial enorme de proteger contra as diferentes espécies e nos diferentes estágios do ciclo celular do parasito.
9: Segundo a pesquisadora, as vacinas disponíveis atualmente contra a malária não compreendem tantas espécies do parasita. Além disso, os imunizantes têm eficácia parcial, pois atuam na fase inicial da infecção e a proteção tende a diminuir com o tempo. No entanto, apesar dessa nova possibilidade de imunização, ainda é preciso realizar outras etapas de validação e testagem clínica antes da real produção de uma vacina. Com informações da Agência Brasil, sob supervisão de Fábio Cardoso, Da Rádio Nacional no Rio de Janeiro, João Barbosa.
11: O Brasil ratificou dois novos acordos do Mercosul com a Associação Europeia de Livre Comércio e com Singapura. Os pactos ampliam o acesso a mercados e fortalecem o comércio exterior. Confirmação foi feita nesta quinta-feira pelos Ministérios das Relações Exteriores, da Agricultura e do Desenvolvimento, Indústria, Comércio e Serviços. O acordo de livre comércio firmado com a Associação Europeia de Livre Comércio, que reúne Islândia, Liechtenstein, Noruega e Suíça, será enviado ao governo norueguês para ser depositado. Os dois blocos formam um mercado de mais de 280 milhões de consumidores. O acordo garante livre acesso a quase 99% do valor exportado pelo Brasil para o bloco. Em 2025, foram US$7,8 bilhões comercializados. Já o acordo entre o Mercosul e Singapura é o primeiro do bloco com um país do Sudeste Asiático. Ele assegura a tarifa zero para todas as exportações brasileiras para lá a partir do dia 1º de agosto. O comércio entre Brasil e Singapura totalizou US$10,7 bilhões com superávit de US$4,1 bilhões para o Brasil no ano passado. Os principais produtos brasileiros para lá foram óleos combustíveis, máquinas e equipamentos e carnes. O Brasil depositou os dois acordos no dia 30 de junho no Paraguai, que presidiu o Mercosul. Junto com o acordo com a União Europeia, eles devem ampliar de 12% para 31% a fatia do comércio brasileiro com vantagens tarifárias. Da Rádio Nacional em São Luís, Gabriel Correa.
6: Continue ligado, daqui a pouco depois do intervalo estaremos de volta com o nosso quarto bloco do Café com Notícias desta manhã.
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15: 11 horas e 26 minutos.
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16: Esse é o seu show da manhã, estamos de volta depois do casting publicitário detonar todas, vem com a gente, divulga sua marca também aqui no seu show da manhã, vem fazer a diferença, vem crescer e aparecer. Bom dia cidade, aumenta o volume, voltamos com a melhor playlist pra você.

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Show da Manhã, incrível, essa foi top, hein? Recordamos, e você ligadinho com a programação. Bora curtir as melhores? Chega mais! Daqui a pouco vou voltar, vou trazer indicações. O pessoal tá no trabalho aí, na obra, curtindo a melhor. Tamo junto e misturado na primeira. E também vou trazer horóscopo. Se liga, já já!

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3: Opa, bom dia, voltamos. Você ligado com a melhor playlist publicitária. E agora, ao som da melhor música. É o Show da Manhã na sua companhia. Aumenta o volume aí.

0: ligado.
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2: Mais um bloco legal no seu Super Show da Manhã. Ótimo dia pra você no trabalho, em casa, onde estiver, de folga, de lazer. Tamo junto e misturado na melhor programação no seu Show da Manhã. Já já vou retornar com muito mais e ainda trazer o seu horóscopo, o guia astral que você sempre espera aqui no Show da Manhã. Até já, já volto.
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2: Opa, chegamos, bom dia, bom dia. Good morning, sejam todos bem-vindos, prazer, J. Luna, sua boa companhia, aqui no seu top programa Show da Manhã, e quero você curtindo a melhor, sempre a melhor música, também tem horóscopo, tem fofocas na sua manhã.
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2: É o Show da Manhã. Chega mais, aumenta o volume e vem com a gente. Pega muito bem estar contigo. Show da Manhã, a sua melhor companhia é aqui, na primeiríssima. Cheguei.
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2: 11 horas e 59 minutos.
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7: Opa, chegamos mais uma semaninha, segundola de olho na sua cola com seu hit sertanejo. Prazer imenso que você tenha um dia maravilhoso, abençoado, uma semana top das galáxias. Aumenta o volume, tá aí na área. Hit sertanejo pra você.
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1: Como é bom tocar as melhores pra você, que tá em casa, que tá arrumando aquela bagunça, passando aquele pano, ou você aí, ó, na sua empresa, curtindo a gente, pelo computador, pela sintonia, onde estiver, pelo app, fazendo toda a diferença com o Hit Sertanejo. E tem mais, vem com a gente. Aumenta o volume aí, ó, Johnny vai disparar um bloco incrível.
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1: Esse foi realmente pra tirar o pica-pau do ninho, porque eu vou te contar que bloco incrível. Ah, não tem melhor. Hit sertanejo, o seu melhor programa aqui na sua primeiríssima. Muito obrigado pelo seu carinho, pela sua audiência, pelo WhatsApp, pela comunicação. Tamo junto e daqui a pouquinho, Johnny voltando mais com um bloco arrasador. Promessa é promessa e é dívida e eu vou cumprir. Já volto.
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6: Meio-dia e 34 minutos.
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1: De volta, Johnny, e o seu hit sertanejo, mais um bloco legal e a sua participação, vai rolar aqui a participação dele, dela, e você ligadinha com a primeiríssima no melhor programa sertanejo do Brasil, Hit Sertanejo, se liga!
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8: Vou dizer pra você aí dessa próxima música, você que sabe, amor...

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1: Hora certa. Agora, a hora certa. 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
2: Meio-dia e 48 minutos.
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7: Opa, chegamos mais uma semaninha. Segundola de olho na sua cola com seu Hit Sertanejo. Prazer imenso que você tenha um dia maravilhoso, abençoado. Uma semana top das galáxias. Aumenta o volume. Tá aí na área. Hit Sertanejo pra você.
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5: Como é bom tocar as melhores pra você, que tá em casa, que tá arrumando aquela bagunça, passando aquele pano, ou você aí, ó, na sua empresa, curtindo a gente, pelo computador, pela sintonia, onde estiver, pelo app, fazendo toda a diferença com hit sertanejo. Tem mais, vem com a gente. Aumenta o volume aí, ó, Johnny vai disparar um bloco incrível.
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2: Meio-dia e 59 minutos.
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1: Boa tarde, ouvintes do programa Uma Janela para o Mundo. Boa tarde aos meus patrocinadores e boa tarde, Flavinho. Hoje a nossa prece vai para a nossa querida cidade Itamarandiba, que está completando 351 anos, e que o nosso Pai de Misericórdia, a nossa Mãe Santíssima, cubra o nosso município de bênçãos, de paz, de luz, de saúde para sua população e de felicidades para o seu povo. Que o nosso Pai de Misericórdia também intua e dê discernimento aos nossos comandantes do município, ao nosso prefeito, vice-prefeito, aos nossos vereadores, que eles trabalhem para a nossa comunidade.
2: Imploramos
1: acima de qualquer coisa na vida. Parabéns, Itamarandiba, por mais esse ano de vida.
2: De todos os irmãos que enfrentam desafios e aflições, que tuas mãos suaves toquem os corações feridos, derramando consolo e esperança como a água bendita que purifica a alma. Ave Maria. Nossa Mãe Maria, Mãe da Luz Divina, estendo minhas preces a ti, como mensageiro do amor eterno, neste momento de reflexão, abro meu coração para as bênçãos do além. Ave Maria, cheia de graça e amor, a chama que arde em teu coração é a luz que guia nossos passos. Em meio às sombras da existência terrena, imploramos tua intercessão por aqueles que buscam a paz interior. Santa Maria, Mãe dos aflitos, de todos os irmãos que enfrentam desafios e aflições, que tuas mãos suaves toquem os corações feridos, derramando consolo e esperança como a água bendita que purifica a alma. Ave Maria, mãos que acolhem os que partiram, receba em teu seio os espíritos que retornam à pátria espiritual. Que encontrem a serenidade nos teus braços maternos e que a transição seja suave como a brisa que acalma a tormenta. Maria, guia-nos na jornada da evolução espiritual, assim como foste guia para teu filho amado, Jesus. Que possamos, ó Mãe amada, aprender com as lições da vida, caminhando rumo à luz que nos leva de volta ao Pai. Ave Maria, mensageira da misericórdia divina, rogamos por todos os seres em sofrimento, que encontrem consolo nas palavras de amor e sabedoria, que permeiam as dimensões invisíveis que nos cercam. Maria, Mãe da Esperança, que teu amor inspire em nós a caridade, a compaixão e a compreensão, para que possamos construir um mundo de paz e fraternidade. Ave Maria, mulher de fé incomparável, ensina-nos a confiar na providência divina, a aceitar com resignação as provações do caminho e a celebrar com gratidão as alegrias que a vida nos oferece. Ó Maria, estrela resplandecente no firmamento, que tua luz nos conduza nos momentos de escuridão, nas trilhas sinuosas da vida terrena, semeia a compreensão e que o perdão seja o farol que nos guia na senda do amor. Ave Maria, testemunha silenciosa dos corações, que teus olhos de amor maternal vejam a pureza em cada alma. Derrama sobre nós a virtude da humildade, para que possamos reconhecer a divindade que habita em cada ser. Santa Maria, guardiã dos laços familiares, abençoa nossos lares com a paz que só o entendimento traz. Que as diferenças se transformem em oportunidades de aprendizado. E que o amor floresça como jardim cuidado pelas mãos do Criador. Ave Maria, canção eterna que embala nossas preces. Que teu cântico ecoe pelos vales da existência, levando consigo as súplicas daqueles que clamam por alívio. E que a harmonia celeste se faça presente em cada coração. Que assim seja, em nome de Deus e de nosso Senhor Jesus Cristo. Que a bênção divina repouse sobre nós, guiando-nos na jornada terrena e na ascensão espiritual. Obrigado, Senhor. Obrigado.
1: Prece sempre aponta o melhor caminho. Do outro lado da linha, alguém está pronto para ouvi-lo com fraternal atenção. Disque para o SOS Preces. Telefone 031-3334-9700. Atendimento 24 horas em todos os dias. Disque para o SOS Preces, quando você estiver deprimido, angustiado, com depressão, né, aflito, disque para lá, repetindo o número 031-3334-9700. E também está acontecendo no Vale do Jequitinhonha, e uma parte do Vale do Mucuri, o Canta Vale, com Alex e Liz. A Elizabeth Lacerda, super, a melhor cantora de música espírita do Brasil, uma das melhores do mundo, é a Elizabeth Lacerda, e ela está andando pelo Vale do Jequitinhonha e parte do Mucuri. Ontem ela esteve em Malacacheta. Hoje, aqui em Tamarandiba, lá no Salgadinho, às 15 horas, dia 25/6, em Chapada do Norte, às 19 horas. Dia 26/6, em Angelândia, às 19h30. Dia 27/6, em Caçaratiba, às 17 horas. Dia 28/6, em Carbonita, às 19 horas. Dia 29/6, em Santa Maria do Suaçuí, às 19h30. Dia 30/6, em Veredinha, às 19 horas. Dia 1/7, em Turmalinas, 19h30. Dia 2/7, em Minas Novas, às 19h30. Dia 3/7, em Coluna, às 19 horas. Dia 4/7, em Capelinha, às 20 horas. Dia 5/7, em Itamarandiba, também, às 18 horas. Informações e contatos, amevale.odeonibuszebra.com.br. Compareçam, porque vale a pena ouvir a Liz.
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1: 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Daqui a pouco, nós teremos a presença de Geraldo Lemos Neto, o Geraldinho. Ele é mineiro de Belo Horizonte, trabalha com projetos imobiliários, tornou-se espírita ainda jovem, conheceu Chico Xavier em 1981 e tornou-se seu amigo estreito. Fundou o Departamento de Edição Editorial em 1984 na União Espírita Mineira. É autor da biografia de Chico Xavier, fundou a editora Vinha de Luz, criou e lançou o DVD Não Será em 2012, contendo previsões de Chico Xavier e a transição planetária e o papel do Brasil nesse processo. Lançou o DVD Data Limite, segundo Chico Xavier, e um livro a esse respeito. Ele é o idealizador da Casa de Chico Xavier em Pedro Leopoldo. Desde 2012, participa do portal Saber, com o objetivo de divulgar a vida e obra de Chico Xavier, através do portal www.saberespiritismo.com.br. O Geraldo Lemos Neto dispensa apresentações. Isso aqui é só um breve resumo da sua vivência, porque é um profundo conhecedor, não só do Espiritismo, mas do nosso amado, hoje Espírito de Escol, Chico Xavier.

0: Estamos na linha com imensa honra com Geraldo Lemos Neto, o Geraldinho, como eu já disse, profundo conhecedor do hoje espírito de escola, Francisco Cândido Xavier, o nosso doce meigo Chico Xavier. Geraldinho, você, como eu já te disse há poucos minutos, e fiquei emocionada de fazer esta entrevista com você, e espero que não seja a única, que façamos muitas outras para ajudar não só a minha pessoa, como a inúmeros cidadãos por esse mundo afora que escutam o nosso programa. Então, eu gostaria muito que você, e tomara você goste da entrevista, para que você repita inúmeras vezes, Geraldinho. E eu agradeço, porque demais, porque você, seu tempo é curtíssimo. Você é cheio do que fazer. Belo Horizonte hoje, nem Brumadinho, é feriado, não. Itamarandiba é feriado, porque é aniversário da cidade, do São João Batista. Então, é o padroeiro da cidade.
1: Ah, sim. É um prazer, é um grande prazer, Diva,
0: sim,
1: responder aí o seu chamado para essa entrevista, que foi para nós uma grande honra. Nós estamos também saudando os nossos ouvintes com muito carinho, pedindo a Deus que abençoe a todos nós.
0: Sim, que assim seja, Geraldinho. Ô, Geraldinho, e só uma fala, a Elizabeth Lacerda e o Alex estão aqui no Vale do Jequitinhonha e parte do Mucuri e do Rio Doce também, fazendo shows esta semana inteira, viu? Estão hoje aqui lá no Centro Espírita de Penha de França, que fica no alto de uma montanha. E Penha de França foi o primeiro lugarejo que acolheu Itamarandiba posteriormente. E lá até hoje é distrito. E eles estão lá hoje, fazendo palestra e cantando também, só para comunicar para você.
1: Hoje é um dia importante, né? O dia de João Batista, carinhosamente lembrado como São João. Então, nossa saudação a todos que estimam e têm fé nesse espírito grandioso que foi o precursor de nosso Senhor Jesus Cristo.
0: Sim, a quem muito devemos. Geraldinho, conta para a gente, só para contextualizar, como foi sua infância? Com o que é que você brincava?
1: Não, eu era uma criança muito alegre, porque participava de uma família que tinha muitos integrantes, e tive a bênção e a graça de, desde criança, ouvir da família materna, que era de Pedro Leopoldo, Minas Gerais, cidade natal de Chico Xavier, os casos que eles vivenciaram com o Chico desde a infância dele, não é?
0: Sim.
1: Depois nós viemos a saber que a minha avó materna, Carmen, foi colega do Chico Xavier no grupo escolar de Pedro Leopoldo, que hoje é a Escola São José. E, por carta de Chico Xavier, nós temos a informação que a nossa bisavó, Georgina Cândida Machado, era a melhor amiga da mãe dele, Dona Maria de São João de Deus. Então, eu nasci nesse ambiente e todos os familiares me contavam os feitos, a caridade, a mediunidade de Chico Xavier, e eu fui crescendo nessa expectativa de conhecê-lo.
0: Sim.
1: Coisa que somente aconteceu quando eu completei 19 anos de idade e pude efetivamente conhecê-lo na cidade de São Paulo, no dia 14 de outubro de 1981, portanto, há 45 anos atrás.
0: Sim, E era a minha próxima pergunta, é como você aproximou-se de Chico Xavier, mas você já contou.
1: E... primeiro eu recebi dele um livro autografado no meu aniversário de 14 anos. O livro foi Coragem, do Espírito de Emmanuel. E eu andava com esse livro para todo lado, achando que aquilo era um tesouro. De fato é, não é?
0: Sim.
1: Mas aí não tive a oportunidade de conhecê-lo pessoalmente, a não ser 5 anos depois, quando eu completei 19 anos e minha tia-avó, Nair Machado Pascoal, que residia em São Paulo e que tinha sido contemporânea em Pedro Leopoldo da infância e da juventude de Chico, me convidou para participar de uma reunião no Centro Espírita União de São Paulo, onde então o conheci.
0: Sim. E, Geraldinho, antes que eu me esqueça, o doutor Carlos Solera, seu amigo, enviou-lhe um abraço que eu falasse com você e pediu, ele não vai poder ouvir hoje, mas pediu a gravação, enviarei para ele assim que terminar o programa. E também que eu vi, né? O meu irmão, o Walter, que conheceu você lá em Jacksonville, no Centro Espírita, lá quando você foi dar uma palestra lá. E ele me falou,
1: Diva,
0: vai ser a sua melhor entrevista na vida. Eu falei,
1: disso. É bondade sua, porque a gente é apenas uma pessoa que está cumprindo o dever e a obrigação de retribuir ao Chico Xavier e à doutrina espírita, o muito e toda a bênção que ela nos proporcionou nesta encarnação.
0: Sim, inclusive, Geraldinho, seu pai, né, vocês souberam que seu pai teria um problema de saúde, Alzheimer, não foi isso? Através do Chico, né?
1: Foi uma previsão profética de Chico Xavier muito antes de meu pai adoecer.
0: Sim.
1: Em 1984, o Chico, conversando comigo, com minha mãe Gilda e com minha tia Nair Machado Pascoal, na casa dele de Uberaba, ele fez essa previsão, que antes de reencarnar, meu pai tinha pedido essa prova, essa expiação, e justamente junto com minha mãe Gilda iriam passar por essa dificuldade mais tarde, que o declínio dele de saúde iria ser lento, demorado, até a desencarnação.
0: Sim.
1: E de fato isso aconteceu 15 anos depois, em 1999, quando ele foi diagnosticado com um tipo de demência que se chama doença de Pique.
0: Sim.
1: E ele ainda ficou, foi perdendo gradativamente o potencial cognitivo até desencarnar no dia 22 de novembro de 2013. Quer dizer, ele ainda viveu quase 15 anos depois da doença, tal como Chico Xavier havia predito.
0: Sim. E até morreu depois do nosso querido Chico, né?
1: Exato.
0: E, Geraldinho, qual é a lembrança mais viva que você tem do exato momento em que o viu e conversou com ele pela primeira vez?
1: Eu estava muito emocionado, porque inicialmente nós trabalhamos na preparação da reunião que o Chico estava lançando 2 livros. Pela Cultura Espírita União de São Paulo. E eu fui, então, escalado para trabalhar na preparação dos livros que ele iria autografar. Então, durante 11 horas e meia, eu fiquei ali perto dele, mas sem poder abraçá-lo, porque eu estava trabalhando. Né?
0: Sim.
1: A nossa distância era pouco mais de 2, 3 metros. E estava, assim, ansioso por chegar o momento de abraçá-lo, coisa que só aconteceu 11 horas e meia depois. Veja
0: Sim.
1: como a reunião durou.
0: Sim.
1: Porque devem ter passado ali, para abraçar o Chico, cerca de 10 mil pessoas. E só depois, quando já às 7h30 da manhã do dia seguinte, que a fila já estava pequenina, é que nós fomos para a fila. E então minha tia, a avó, me apresentou a ele. Quando ela foi dizer o meu nome, ele disse: Geraldinho, Emmanuel me disse que você viria, nós estávamos te esperando. E eu fiquei muito, muito emocionado e não pude dizer palavra alguma, deixando as lágrimas correr pelos meus olhos. E quando ele então me oferta um braço, uma abraçada de rosas, lembrando minha avó Carmen, que já havia falecido, e me convidando para ir a Uberaba conhecer o trabalho dele. Então foi um momento muito emocionante.
0: Sim, eu posso aquilatar. Nossa Senhora. E, Geraldinho, dizem, eu não conheci o Chico pessoalmente, mas já ouvi em sonhos sim. Lá no Centro Espírita Meimê, eu sonhei com lá, e ele estava naquele cantinho onde é o banheiro ali. Ele estava ali naquele cantinho, porque ele, depois de muitos anos é que eu falei, gente, no mundo espiritual não tem banheiro, não. Aquele ali é o lugar que ele ficou, é por isso. Porque eu pensava, mas como que ficava ali, se ali é o banheiro? Aí, pensando, eu falei isso na minha cabeça. Lá não tem banheiros assim como tem aqui. Aí eu falei, meu pai, é isso que aconteceu. Geraldinho, dizem que ele ficava com os lábios sangrando de tanto beijar a mão das pessoas. Não é isso mesmo?
1: É isso mais no final da vida, né? Uhum. Porque ele fazia questão de abraçar todo mundo que vinha visitá-lo no Grupo Espírita da Prece de Uberaba, onde ele tinha duas reuniões públicas, às sextas e aos sábados à noite. E ao final da psicografia, ele fazia questão de dar um abraço, uma palavra de carinho para todos aqueles que queriam ou que quisessem abraçá-lo. E também aos sábados de tarde, tanto na Vila do Abacateiro quanto na Vila do Pássaro Preto, em Uberaba, que era um momento de fraternidade, onde ele distribuía alimentos, distribuía cobertores no frio, né? Roupas, agasalhos no frio, brinquedos para as crianças no Dia das Crianças, presentes no dia do Natal, né, na véspera de Natal. E essa atividade, ele também distribuía um pouquinho de dinheiro que os amigos levavam para ele, não é?
0: Uhum.
1: Para as pessoas que tinham necessidade. Mas ele fazia questão de beijar a mão das pessoas, todas elas,
0: sim,
1: indistintamente.
0: Sim.
1: E tanto foi essa atividade que no final já da existência dele, naturalmente, com o lábio mais sentido, não é?
0: Uhum.
1: Mais sensível, às vezes, realmente, a gente via que um pouquinho de sangue saía ali.
0: Tadinho. Ai, meu Deus. E fora dos holofotes, das reuniões públicas, como era o Chico no dia a dia?
1: Olha, nós tivemos a oportunidade de conviver com ele em família, porque
0: sim,
1: não somente ele era muito ligado à minha família materna, família Machado de Pedro Leopoldo, né?
0: Sim.
1: O meu tio avô, Zeca Machado, trabalhou com ele 35 anos, tanto no Centro Espírita Luiz Gonzaga, como no Grupo Espírita Meimê, e depois, por orientação dele, fundou o Grupo Espírita Sheila de Pedro Leopoldo. Como os outros irmãos dele, minha avó, sempre foram espíritas dedicados, né? E depois, através da família do Vivaldo da Cunha Borges, eu acabei me casando com a irmã dele, Eliana, e aí passamos, ele morava com Chico Xavier em Uberaba.
0: Sim.
1: Ele era que fazia a diagramação de todos os livros de Chico Xavier a partir de 1975, Então, quando nós íamos a Uberaba, ficávamos hospedados na casa do Chico. E aí pude conviver com ele na intimidade.
0: Sim.
1: E De fato, eu posso dizer a você, Diva, que nunca conheci uma pessoa tão humilde, tão bondosa, mas, ao mesmo tempo, tão firme na defesa dos nossos princípios espíritas cristãos, sempre hipotecando a Jesus, nosso Senhor, todo o valor e tudo aquilo que ele realizava em nome de Deus. Quer dizer, ele nunca colocou-se na posição de guru, de mestre, de professor, ao contrário. O Chico sempre, humildemente, fazia questão de se colocar nos últimos lugares como um servidor humílimo que estava ali a serviço de nosso Senhor Jesus Cristo na tarefa consoladora e esclarecedora da mediunidade espírita cristã.
0: Sim, eu sei. E o que mais te impressionava na rotina doméstica e na simplicidade dele?
1: Sempre o que mais me impressionou foi a perspicácia que ele tinha de resolver os problemas mais escabrosos com aquela intuição claríssima sobre a verdade, não é? E a capacidade que ele tinha de ler o nosso pensamento.
0: Sim.
1: Então era uma situação assim estranha, porque a gente não precisava nem falar o que estava na nossa mente, no nosso pensamento, ou às vezes nem mesmo a gente precisava verbalizar aquele sofrimento, aquele problema que estávamos vivendo naquela ocasião, porque ele lia a nossa alma e tinha uma capacidade impressionante de penetrar na nossa mente e, com muito amor, com muito carinho, vinha com a solução, respondendo às nossas questões, com muita precisão, dando aí a solução que viria a resolver esses mesmos problemas. Então, a capacidade mental, a par da mediunidade que ele tinha, a capacidade mental de Chico Xavier, como ser humano inigualável, era de fato impressionante. E isso nos comovia muito, porque você não precisava se explicar muito, não é?
0: Sim.
1: Bastava estar perto dele, que a orientação vinha com muita precisão, sempre com aquela solução certeira para resolver os nossos problemas, tanto familiares quanto profissionais, quanto da ordem também do movimento espírita cristão.
0: Sim. E também ele o convidava para ajudá-lo a responder às cartas, inúmeras, centenas de cartas, milhares que ele recebia. E você já contou uma vez, eu ouvi você contando, que nem precisava de abrir a carta, ele sabia o conteúdo da carta.
1: Exato. Aí eu sou testemunha disso, que é a mediunidade dele de psicometria.
0: Sim.
1: E era impressionante porque ele, de fato, Diva, ele recebia milhares de cartas e reservava um domingo. Imagina, todo mundo tem o domingo como dia de descanso, né?
0: Uhum.
1: O descanso de Chico Xavier era esse. No domingo, ele se sentava na sua sala de almoço às 7 horas da manhã. E logo depois de tomar o café, ali nos pedia para ajudá-lo no que ele chamava a tarefa do correio.
0: Sim.
1: E a tarefa do correio era assim, ele pegava aquele monte de caixas de cartas que tinham chegado na caixa postal que ele tinha no correio de Uberaba, que era a caixa postal número 56, e ali ele pegava, separava essas cartas. Aquelas de menor relevância, ele respondia enviando mensagens avulsas, tinha um casal de Campo Grande, no Mato Grosso do Sul.
0: Sim.
1: Que é o nosso Carlos e a nossa Beth, que tinham gráfica, e eles imprimiam mensagens avulsas de Emmanuel, de Bezerra de Menezes, de André Luiz. E aí o Chico distribuía essas caixinhas de mensagens, respondendo essas cartas de menor relevância. As outras, com mais conhecimento dele, ele enviava um livro autografado. Então, ele ficava ali autografando os livros. Mas aquelas cartas que ele separava como as mais importantes eram as cartas de pessoas com maior sofrimento.
0: Sim.
1: Pessoas que tinham perdido entes queridos, pessoas que estavam passando por problemas de saúde muito graves, ou então que estavam passando por dramas familiares de difícil solução, como, por exemplo, mães e filhos que estavam naturalmente envolvidos, os filhos, nas drogas, né? Então, ele separava, e eu ficava reparando que ele passava os dedos na carta sem abrir a carta.
0: Sim.
1: Como que sentindo aquilo que estava ali, não é? E ele, então, me falava, Geraldinho, essa carta aqui é de uma senhora que o filho está entregue às drogas, ela está me contando aqui o sofrimento dela. Aí ele próprio fazia questão de escrever para esses casos mais graves, né? Com cartas manuscritas. E o que eu me impressionava muito, e perguntava a ele, mas como, Chico, você nem abriu a carta, como que você sabe que isso está acontecendo com ela? Aí ele dizia, olha, meu amigo, eu não sei o que está me acontecendo, mas eu consigo, passando a mão aqui nessa carta, eu consigo enxergá-la escrevendo a carta na casa dela, passando a mão aqui nessa carta, eu consigo enxergá-la escrevendo a carta na casa.

0: pessoa.
1: Sim.
0: E eu só conferia. Veja. Sim. Você.
1: Meu pai.
0: E nunca eu vi um erro da parte dele, nem mesmo do CEP. Ele acertava tudo. O endereço, o apartamento, o número da rua, o CEP e a cidade.
1: Puxa vida. Geraldinho, nós temos aqui uma lista de ouvintes pelo mundo. Não vou te falar, porque é impressionante. Itamarandiba, São João Evangelista, Belo Horizonte, Guanhães, Brasília, Diamantina, Timóteo, Três Lagoas, Mato Grosso do Sul, São Paulo, Carlópolis, Paraná, Capelinha, Contagem, Sete Lagoas, Coluna, Vera Cruz, Bahia, Tuxtla Gutierrez, no México.
2: Tuxtla.
1: Gutierrez, no México. Montevidéu, no Uruguai. Helsinki, se eu falar errado, você corrige aí. Finlândia. Mannheim, Baden-Württemberg, Alemanha. Gaulatin. Tennessee, nos Estados Unidos, Jacksonville, na Flórida, nos Estados Unidos, o Winter Garden, na Flórida, Estados Unidos, Columbus, Ohio, nos Estados Unidos, e capaz que vai aparecer mais gente ainda. Pai de
0: muito
1: misericórdia.
0: Bem, que bênção.
1: Que bênção.
0: Nosso abraço a todo esse pessoal que nos ouve. Em nome de Deus.
1: Uau! E a maior audiência do meu programa até hoje. E olha que o meu programa é o que tem maior audiência de qualquer outra rádio por aqui. Eu, nesse jeito meu, consigo isso. Por quê? Porque eu sei que eu tenho a mãozinha lá de cima aqui, atada à minha, porque eu faço com meu coração esse programa Uma Janela para o Mundo. Então,
0: que beleza.
1: Eu sei que existe como. Eu fico até emocionada. Geraldinho, qual foi o conselho ou bronca mais marcante que você recebeu do Chico e que mudou a sua forma de ver a vida?
0: Olha, o que mais marcou a minha existência foi... Eu era ainda muito jovem, e na época eu até nem compreendi o que ele estava dizendo, né? Mas hoje, passados aí 45 anos, já compreendo perfeitamente o que ele dizia. Ele me disse assim: Geraldinho, você nesta encarnação passará pela prova da calúnia e da difamação. Eu também passei por essa prova. Nunca responda a calúnia, a difamação, o ataque. Nunca passe recibo às ofensas que você vai receber ao longo da vida. Mas responda a eles, os ofensores, com silêncio e com trabalho. Então, foi uma visão profética do Chico, que ele sabia de todas as coisas, né, com a capacidade espiritual dele, que realmente se confirmou ao longo da minha vida. E sempre eu me lembrava da orientação dele. Nunca passar recibo às ofensas, respondendo sempre todas elas com silêncio, continuando no trabalho pequenino que Deus nos deu, em nome da doutrina dos Espíritos.
1: Pois é, Geraldinho, você tá me ensinando e ensinando para inúmeras pessoas, milhares de pessoas, essa forma de passarmos por ofensas. Porque eu às vezes fico tão chateada que eu xingo e falo, não vou mais não. Agora? Me ofendeu? Fica caladinha. Não, minha. Não, mas...
0: A gente tem que seguir a orientação de Jesus, né?
1: Pois é, Geraldinho. E mesmo sendo espírita, às vezes a gente tem uns arrobos de vaidade.

0: vaidade, de orgulho, tão bobos, que...
1: Mas faz parte da experiência humana, não é?
0: É, pois.
1: E aí a gente vai vencendo, pouquinho a pouquinho, degrau a degrau.
0: É isso aí. Geraldine, convivendo tão de perto de Chico Xavier, você alguma vez testemunhou o Chico se sentir exausto ou desanimado com o peso da sua missão?
1: Não, eu, no sentido de desanimado, não. Mas eu pude testemunhar várias ocasiões em que ele se sentiu muito sofrido, não é? De fato, ele chegava até às lágrimas, sofrendo não somente em relação a si mesmo, no sentido da calúnia, da difamação, mas eu vejo assim, quando se dizia respeito o assunto a ele próprio, até que ele não ligava muito.
0: Sim.
1: O Chico era uma pessoa muito alegre.
0: Sim.
1: E ele tinha um dom de fazer piada do próprio sofrimento.
0: Sim.
1: De forma tal que ele contava aquele caso que ele estava sofrendo de uma forma até jocosa, e ele acabava rindo de si mesmo. Mas eu via que ele ficava realmente bravo e bastante enérgico quando o problema se dizia a respeito do movimento espírita.
0: Sim.
1: Quando o movimento espírita estava se desviando do caminho original, né? E ele ficava vivamente incomodado quando ele via, por exemplo, congressos, encontros espíritas que as pessoas organizavam, as federações estaduais, ou mesmo outras organizações, cobrando dinheiro das pessoas.
0: Olha,
1: para
0: só.
1: Que elas participassem. Ele era extremamente contra qualquer tipo de cobrança de taxa de inscrição, de qualquer tipo de favorecimento, e não aceitava isso, e falava que qualquer atividade espírita cristã que se reunisse para estudar o Evangelho de Jesus e os postulados do Espiritismo cristão não poderia jamais cobrar qualquer que seja ou qualquer que fosse o valor das pessoas que fossem ouvir os palestrantes.
0: Sim.
1: E é por isso que até hoje nós nos batemos nesse ideal de difundir essa mensagem de Chico Xavier contrária à cobrança de qualquer valor nos congressos e nas reuniões que pretendem reunir participantes em torno de determinados palestrantes ou determinado tema do Evangelho e do Espiritismo.
0: Sim. O Chico lhe confidenciou os detalhes sobre a famosa data limite, em julho de 2019, que aconteceria em julho de 2019. O que significa isto? Conta para a gente, Geraldinho.
1: Na verdade, o que o Chico me revelou foi um prazo de 50 anos que a humanidade terrestre ganhou das potências angélicas que dirigem o sistema solar, porque ele conta para mim que o Emmanuel, no livro A Caminho da Luz, havia dito que as potências angélicas que dirigem os destinos do sistema solar haviam se reunido apenas duas vezes nas proximidades da Terra. Na sua formação, há 4 bilhões e 500 milhões de anos atrás, e quando nosso Senhor Jesus Cristo encarnou na Terra 2000 anos atrás. Então, o Chico me diz que, depois disso, elas se reuniram pela terceira vez, quando o homem pisou na Lua, em julho de 1969. Não é?
0: Sim.
1: E aí, naquela ocasião, essas potências angélicas, das quais Jesus Cristo é apenas uma delas, não é? Que é o nosso governador planetário.
0: Sim.
1: Preocupados com o avanço da ciência humana em direção aos planetas do sistema solar e até mesmo a nossa galáxia, né? Com o aperfeiçoamento tecnológico humano, eles estabeleceram, então, uma moratória terrestre de 50 anos. Então, os postulados da justiça divina, que cobrariam da Terra os milhares de anos de guerras e lutas fratricidas, estariam suspensos por 50 anos nessa moratória. E estabelecer uma exigência, a exigência de que nesse período de 1969 até julho de 2019, as nações mais desenvolvidas da Terra não se entregassem a uma guerra nuclear.
0: Sim.
1: Uma terceira guerra mundial que, se ocorresse, destruiria praticamente a vida no planeta. Então, que se a humanidade vencesse esse período, como de fato, graças a Deus, nós vivemos, né, e, uhum, e vencemos, então, o Chico me disse, nenhum de nós poderia prever os avanços que nós teríamos a partir de julho de 2019. Os avanços científicos, os avanços na ciência, na astronomia, na astrofísica, na medicina, que nós atingiríamos um avanço muito grande, inclusive descobrindo a cura das doenças,
0: uhum,
1: tendo a revelação da existência de outras civilizações extraterrestres, como de fato nós já estamos tendo,
0: sim,
1: não é? Como recentemente nós estamos acompanhando aí o governo Trump dos Estados Unidos abrindo os arquivos sobre as visitas extraterrestres que nós tivemos, né, dos objetos voadores não identificados, também chamados de fenômenos atmosféricos, ou fenômenos aéreos não identificados.
0: Sim.
1: Então, tudo isso se previu que nós vivenciaríamos,
0: sim,
1: como de fato já estamos vivenciando, né? Hoje,
0: sim,
1: por exemplo, com este avanço da inteligência artificial, da própria conquista do espaço, não é? Recentemente aí nós tivemos o avanço aí da empresa SpaceX, que foi recentemente aberta ao capital na Bolsa de Nova York. Então, nós estamos já vivenciando esse novo horizonte em que a humanidade caminhará aceleradamente para ingressar por volta de meados desse século, né? Segundo ele, no programa Pinga Fogo 2057, na condição de mundo em regeneração.
0: Sim. Geraldinho, inclusive no dia 18 de junho, no Vale do Silício, a empresa Midune Medical, eles anunciaram um scanner que vai mapear o corpo humano em apenas 60 segundos, sem
1: Eu
0: radiação
1: vi.
0: E sem contraste. Chama
1: Exato.
0: Ultrasonic CT. 100 vezes mais rápido e mais barato que a ressonância magnética. E a primeira unidade será construída em São Francisco em 2027. Isso já é uma coisa assim. É aquela médica de Minas que descobriu a polimininina, que as pessoas voltam a andar mesmo tendo... não mexendo com nada no corpo, Puxa.
1: É uma beleza, né? Eu próprio ouvi de Chico Xavier que a gente, isso lá na década de 80, prestem atenção, porque nessa época não existia nada na ciência a esse respeito.
0: Sim.
1: E ele me disse, certamente, que nós atingiríamos um ponto de descobrir a cura de todas as doenças do corpo físico pela edição dos nossos genes.
0: Uhum.
1: E isso já é uma realidade hoje, porque existe uma linha da medicina de ponta na América do Norte, aí nos Estados Unidos e também em outros países mais avançados, que se chama justamente a tecnologia CRISPR, que é a tecnologia de edição dos genes.
0: Sim.
1: Veja só. E isso já está acontecendo.
0: Sim. Inclusive, o nosso querido amigo Eugênio Eustáquio, ele fez recentemente um procedimento que eu nunca tinha ouvido falar. E, para mim, é tudo já previsto lá pelo nosso querido Chico. E no livro também dele, ele previu o celular e muitas outras coisas. Que hoje a ressonância magnética, muitas outras coisas aí. E hoje ela já está ultrapassando já as previsões dele que ele deixou em livros.
1: É verdade.
0: É. Geraldinho, na sua visão, como devemos interpretar o atual estado do mundo pós-2019?
1: Eu acho que nós avançamos bastante, mas precisamos avançar mais. Principalmente na valorização da família, na valorização da correção, não é? No combate à corrupção, no combate ao crime organizado. Nós precisamos aprender a ter mais disciplina, a respeitar mais uns aos outros, né? Recebendo todas as pessoas com respeito e reconhecendo que todos temos a necessidade de manter a liberdade de expressão, a liberdade de associação, a liberdade religiosa, com respeito mútuo e o trabalho conjunto para construirmos uma sociedade mais justa, mais pacífica, que possa realmente vencer os obstáculos que muitas vezes nos separam, especialmente os obstáculos políticos, econômicos e sociais. Nós temos já inteligência e nós temos já desenvolvimento pelo amor, pela fraternidade, para superar essas divisões e construirmos uma sociedade muito mais pacífica e respeitosa, que tenha nos valores morais mais seguros esses pilares que vão certamente nos impulsionar para a regeneração planetária.
0: Sim. Geraldinho, você me dá uns minutos só para eu falar dos meus patrocinadores?
1: Perfeitamente.
0: Sim. 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São os meus patrocinadores, a quem eu muito agradeço por dar-me a oportunidade de falar com pessoas como Geraldinho e também inúmeros outros assuntos que nós tratamos aqui no programa Uma Janela para o Mundo. Geraldinho, o Chico sempre reforçou o papel do Brasil como coração do mundo e pátria do Evangelho. Diante de tantas crises políticas e sociais, como manter a fé nessa profecia? Eu a mantenho, olha, mas tem gente que...
1: O que nós temos que verificar que no livro Brasil, Coração do Mundo, Pátria do Evangelho, que o espírito de Humberto de Campos escreveu por Chico Xavier, sim, logo no início ele descreve a visita que Nosso Senhor Jesus Cristo fez às Américas, antes do descobrimento das Américas, não é?
0: Sim.
1: Então, por volta aí do século XV, e ele estava acompanhado do espírito de Iléu. E ele diz para Iléu o seguinte, que viria a reencarnar por ordem de Jesus como Dom Henrique de Sagres, aquele que fundou a escola de Sagres, que é a escola de navegação, através da qual as naus foram depois inventadas, possibilitando a descoberta das Américas e a descoberta também do caminho para as Índias. E no livro está dito que Jesus, conversando com o espírito iluminado de Léo, disse-lhe que para a porção sul daquela região, que depois, posteriormente, seria conhecida como América do Sul, ele transplantaria para aquelas terras ainda incultas e selvagens, ele transportaria a árvore do seu evangelho de amor e de sabedoria. E que no futuro essa região seria conhecida justamente pela ligação direta com o seu coração. E que as injunções políticas teriam nessa pátria uma importância secundária, porque antes de tudo, o coração dessa gente estaria ligado ao coração dele. E nós verificamos isso, porque o Brasil, de fato, é um dos países mais cristãos e mais ligados ao coração do Cristo. Nós somos a maior nação católica romana do mundo. Sim. Nós somos a segunda maior nação protestante do mundo, só superada pelos Estados Unidos da América do Norte. Nós somos a maior nação espírita cristã do mundo. Nós somos também a maior nação umbandista cristã do mundo. E então a previsão se materializou, porque independentemente da escola religiosa que escolhemos, por devoção ou por afinidade, nós temos o Cristo como nosso guia e modelo. E o brasileiro é essencialmente um cidadão solidário, um cidadão que trabalha em prol da comunidade, dentro das suas escolas religiosas, independentemente da escolha política que prevaleça, não é? Por isso que nós confiamos plenamente que o projeto do Cristo continua e que vamos cada vez mais nos tornar, sim, o coração do mundo e a pátria do Evangelho de Jesus. Lembrando também que nessa mesma ocasião, o Jesus disse que na parcela norte daquelas terras, que hoje nós conhecemos como América do Norte, ele situaria o cérebro do mundo. E que coração e cérebro precisavam trabalhar em sintonia na construção da nova humanidade.
0: Que maravilha, é o que nós estamos vendo acontecer, né?
1: Exatamente.
0: Nossa, eu
1: Graças
0: fico
1: a Deus.
0: muito feliz, muito feliz. Nossa, ah, que bênção. Geraldinho, a data limite previa a integração da Terra com outras civilizações cósmicas. Esses
1: Sim.
0: contatos já estão acontecendo?
1: Esses contatos sempre aconteceram na história da humanidade, né? Nós temos relatos históricos muito significativos, mas eles aumentaram muito a partir de 1947, com o fenômeno de Roswell, no Novo México, nos Estados Unidos, e com a preocupação das civilizações extraterrestres mais evoluídas com o domínio da técnica da atômica, né? A técnica da explosão nuclear, da energia nuclear. Isso preocupou muito todos eles, e a partir daí eles estão acompanhando a Terra com muito cuidado, avisando que essa tecnologia é muito perigosa e que eles jamais vão permitir que nós nos autodestruamos, não é?
0: Sim.
1: Então, como nós já vencemos esse prazo de 50 anos, a data limite, eu acredito que a partir de agora essa integração vai se dar cada vez mais. Hoje, cada um de nós pode perfeitamente, com o celular na mão, fazer filmagens, testemunhar esses aparecimentos, e isso tem aumentado muito no mundo inteiro. Agora, eu lembro que o Chico Xavier, ele próprio, no programa Pinga Fogo, da TV Tupi de São Paulo, que se realizou no ano de 1971, no segundo programa, que foi nas vésperas do Natal, ele disse o seguinte: ele disse que o dia em que os terráqueos inaugurarem a base lunar permanente, ou seja, o dia que nós construirmos uma base lunar na Lua permanente, utilizando inclusive os próprios materiais da própria Lua, não é? Ele cita lá a matéria plástica, ele cita o vidro, ele cita o azoto e o oxigênio, o nitrogênio, e isso tudo já foi descoberto pela NASA lá na própria Lua. E já existem planos já que essa estação comece a ser montada ainda na década de 20, então nós estamos muito próximos disso. Mas o dia que a base lunar for inaugurada, o Chico disse isso no programa Pinga Fogo, que
0: Sim.
1: então as civilizações extraterrestres mais avançadas do que nós se apresentarão lá abertamente para o contato definitivo, permitindo então o ingresso da Terra à comunidade dos planetas regenerados, que vagam pelo universo sem fim.
0: Sim, maravilha, hein? Uau, tomara eu veja isso. Você...
1: Eu acredito que deve ser na década de 30.
0: Sim.
1: Porque essa base já está em planejamento há algum tempo, não é?
0: Sim.
1: E deve começar a ser construída ainda nos próximos anos, sendo inaugurada certamente na década de 30.
0: Sim.
1: Então, a partir daí, teremos boas surpresas.
0: Eita! Nossa, eu não vejo a hora da gente poder viajar em células. Desde pequenininha que eu imaginava isso. Entrava dentro de uma bolota e saía, sabe, viajando como se fosse dentro de um balão. Depois eu conheci o balão, porque na minha época de criança não existia esses balões que a gente vê, né, de aniversário. Depois eu via e eu falei, meu Deus, podia tanta gente poder voar? Ai, ai, ficava pensando... E sem contar os urubus, que eu pensava em atar laços nas suas asas para poder conhecer São Paulo. Porque eu via falar de São Paulo, que a minha tia era freira lá em Itu, e eu ficava achando, epa, podia ir lá. É sonho mesmo. Ô, Geraldinho, você é um empresário de sucesso. Como você equilibra as exigências do mercado financeiro e dos negócios com os valores de desapego e caridade do Espiritismo?
1: Eu tento me equilibrar segundo a palavra de nosso Senhor Jesus Cristo, dando a César o que é de César e a Deus o que é de Deus.
0: Sim, ó, que bacana. Uau! E o Chico alguma vez compartilhou com você visões sobre como seria a economia do futuro em um mundo de regeneração?
1: Não, especificamente isso ele não disse.
0: Sim.
1: Mas nós temos no livro Nosso Lar uma ideia, não é? Porque o Chico vai me dizer... que é a cidade espiritual de nosso lar.
0: Sim.
1: Que diz respeito ao primeiro livro do Espírito de André Luiz.
0: Sim.
1: Que nós sabemos ser o médico brasileiro Carlos Chagas, e ele vai contar para nós nesse livro a desencarnação dele, o tempo que ele passou no umbral, depois o resgate dele pelo ministro Clarencio, que o levou ao nosso lar, não é? E a partir daí... ele se torna cidadão dessa cidade de nosso lar. E o Chico vai me dizer que nosso lar equivale à cidade do Rio de Janeiro na espiritualidade maior, e que está aproximadamente 50 quilômetros de altitude em relação à cidade do Rio de Janeiro, que seria, portanto, a capital espiritual do Brasil.
0: Sim.
1: E um dia, conversando com ele, ele me explicou... que a civilização de nosso lar estaria 100 anos na frente da civilização terrestre. Portanto, a cidade de nosso lar equivale ao nosso futuro, o nosso...
0: Sim.
1: Futuro imediato.
0: Sim.
1: Né? Nós sabemos, por exemplo, que daqui a 100 anos na Terra nós já estaremos vivendo na condição de mundo em regeneração.
0: Sim.
1: Então, para chegarmos nesse ponto, nós devemos nos espelhar na organização de nosso lar.
0: Sim.
1: Então, basta que a gente estude o livro, que nós vamos ver lá na organização dos 12 ministérios, não é?
0: Sim.
1: Na governança, e veja lá você que a governança, ela é realizada... pela característica moral dos governantes.
0: Sim.
1: Não é? Então, é a prevalência da virtude sobre qualquer outra qualidade humana. E também nós vamos ver que cada ministério não é dirigido por uma única cabeça, mas cada ministério tem também a sua equipe de ministros, em que as decisões são mais colegiadas. Então, existe um equilíbrio maior. Nós vamos ver lá, por exemplo, que o dinheiro, que é o meio de circulação, ele equivale, né, que nós vamos ver como sendo bônus hora, ele equivale lá na cidade de nosso lar às horas de serviço gratuito dedicadas à comunidade. Então, sim, quanto mais trabalha e serve a pessoa em favor da comunidade, mais ela tem direito ao bônus hora.
0: Sim.
1: A gente vê lá também a informação de Dona Laura, que quem trabalha na educação das crianças e dos jovens na cidade de nosso lar recebe uma remuneração em dobro, o dobro de bônus hora.
0: Sim.
1: Então veja quanto que nós temos que valorizar a educação, os,
0: sim,
1: educadores, os professores.
0: Verdade.
1: Então a gente ainda está distante, né?
0: Muito
1: desse
0: ainda.
1: Desse mundo.
0: Mas vai mudar muito rapidamente.
1: Está
0: mudando. E, ô, Geraldine, com isto, o capitalismo, como nós conhecemos, irá desaparecer, né?
1: Eu acho que o capitalismo, embora tenha as suas falhas, ele até hoje se provou como sendo aquele modelo terrestre que mais progresso deu à humanidade e mais distribuição de renda deu,
0: sim,
1: às nações que o adotaram, não é?
0: Os países,
1: então,
0: liberais.
1: O Emmanuel chega a dizer isso, suas mensagens, e nós precisamos verificar que com a evolução humana da ciência, da tecnologia, da informação e também do conhecimento, é preciso deixar que a liberdade de ação, a liberdade de associação, a liberdade de empreender prevaleça em favor da própria sociedade, para que ela própria, utilizando o potencial criativo das pessoas e dos indivíduos, venha nos trazer soluções eficazes para o próprio desenvolvimento humano.
0: Sim. Só vai desaparecer daqui uns 1000 anos, por aí é possível.
1: Vai demorar, não é?
0: Muito. E, Geraldinho, de que forma os líderes e empresários de hoje podem aplicar as leis morais da física espiritual no gerenciamento de suas empresas e equipes?
1: Eu acho que fazendo de acordo com a fórmula que nós chamamos de regra áurea de nosso Senhor Jesus Cristo. Ou seja, fazendo aos outros aquilo que nós desejaríamos que os outros fizessem por nós.
0: Uau. O que o motivou a fundar a editora Vinha de Luz? E quão desafiador é a responsabilidade de zelar por textos inéditos e pela memória biográfica do nosso amado Chico Xavier?
1: A nossa intenção foi sempre a de trazer ao público as maravilhas recebidas pela psicografia de Chico Xavier e também os relatos dos biógrafos de Chico Xavier, para que nós tivéssemos acesso a essas informações muito relevantes da vida espiritual, não é?
0: Sim.
1: Então, a editora é um hobby nosso, no sentido de aplicar os recursos que nós já tivemos disponíveis até hoje na materialização de livros da espiritualidade superior que vieram pelas mãos abençoadas de Chico Xavier, ou então das entrevistas e dos testemunhos biográficos sobre sua vida e sua obra. E com muita alegria nós temos já feito isso há muitos anos, né? Porque inicialmente começamos no ano de 1984, na União Espírita Mineira, quando lá, na condição de diretor segundo secretário, fundamos o Departamento Editorial da União Espírita Mineira, onde ficamos até 1995, e mais tarde, fundando a Editora Vinha de Luz, com esse objetivo de manter viva a memória e os feitos da mediunidade de Chico Xavier, que foi para nós um verdadeiro apóstolo do Cristo em tempos modernos, digno de ser seguido como real servidor de nosso Senhor Jesus.
0: Sim. No processo de catalogar o acervo do Chico Xavier, qual documento ou carta inédita te causou maior impacto ou emoção recentemente?
1: Não, o que foi realmente de maior impacto foi o material da família Joviano. Lembrando que o Dr. Rômulo Joviano era o chefe do Chico no Ministério da Agricultura, na fazenda modelo de Pedro Leopoldo. Lá residia com sua esposa, Dona Maria, e seus dois filhos, Wanda e Roberto. E depois que o Chico desencarnou, eu sonhei com o Chico, me pedindo que conhecesse a Wanda Joviano.
0: Sim.
1: Aconteceu que 3 meses depois eu conheci uma pessoa que era amiga dela, Dona Hilda Hermani, que me deu o contato dela. E então nós conversamos longamente, mas eu não suspeitava que ela teria tanto material para divulgar, porque quando vinha saber, o Chico participava 2 vezes por semana na Fazenda Modelo do culto do Evangelho de Jesus no lar dessa família.
0: Sim.
1: E lá psicografava mensagens que até então eram inéditas de Emmanuel, de Cassimiro Cunha, de Humberto de Campos, mas principalmente de Neio Lúcio, que tinha sido, na última encarnação, pai de Dr. Rômulo, professor Arthur Joviano, e, portanto, avô da nossa querida Wanda Joviano.
0: Sim.
1: E então ela, com muita generosidade, nos entrega esse material de 18 anos de psicografias originais, manuscritas de Chico Xavier, desses espíritos amigos, também dos militares desencarnados que eram ligados à família e também de outros trovadores amigos, de forma que a partir de 2006 nós viemos publicando esses livros como Sementeira de Luz, Sementeira de Paz, Colheita do Bem, Pérolas de Sabedoria do Espírito de Neio Lúcio, o Deus Conosco, o do Espírito de Emmanuel, também o Iluminuras de Emmanuel. Então, o Militares do Além e também o Militares com Jesus, que são os espíritos dos militares brasileiros desencarnados no século XIX, início do século XX, que vieram através da psicografia de Chico Xavier. E outros livros, como Depois na Travessia, que são espíritos diversos, nos contando sobre a sua situação espiritual pós-túmulo, não é?
0: Sim.
1: Então, tudo isso é um material muito emocionante, e a guarda desse material, que nos veio através da nossa querida Wanda Amorim Joviano, é para mim um tesouro de inestimável valor.
0: Sem dúvida alguma. Geraldinho, e diante de tantas fake news e frases falsamente atribuídas ao querido Chico Xavier na internet, como sua fundação trabalha para manter a pureza e a fidelidade da obra dele?
1: Eu acho que é divulgando através dos livros dele, né, que nós editamos, dos livros, das psicografias originais dele, da Vinha de Luz Editora, como também divulgando através das palestras que, através do YouTube, são divulgadas no canal TV Saber Espiritismo e no Facebook, no portal Saber Espiritismo, Grupo Espírita Saber Amar, assim como também no meta Facebook da Casa de Chico Xavier de Pedro Leopoldo, essas informações.
0: Sim, é muito importante. Depois você vai falar aí do seu programa, junto com o João Pedro.
1: Recentemente nós tivemos a alegria de sermos convidados pela nossa estimada Adriana Zayer, de Ribeirão Preto, que tem a propriedade de vários canais de televisão, né, retransmissores da TV aberta. E então, junto com a Cinética Filmes de São Paulo, que é dirigida pelo Fábio de Medeiros e pela Rebeca Casagrande, que são os nossos produtores, pudemos lançar no mês de março o programa Saber Além da Vida, que tem o João Pedro Prado e eu próprio como os debatedores, né? E vai ao ar todos os sábados por vários canais de TV, tanto do SBT, no interior de São Paulo, na Paraíba, como também na Rede TV de Brasília, na Rede TV de Goiás, também aqui em Minas Gerais, na TV Alterosa, e também na Band, no litoral de São Paulo. Então, são vários canais que têm divulgado na TV aberta o nosso programa sábado de manhã. Cada uma dessas TV tem um horário diferente, não é? Por exemplo, na Band Litoral de São Paulo é às 7h30 da manhã, no SBT, aqui na TV Alterosa, Minas Gerais, é às 8 da manhã, também no SBT do interior de São Paulo, né, em Ribeirão Preto, no SBT Interior e outros mais, na rede de TV TH+, é também às 8, às vezes 10h30 da manhã. Em Brasília, eu sei que é meio-dia, na Rede TV. Então, nós temos participado aí com muita alegria dessa iniciativa de esclarecermos as pessoas que nos perguntam ao vivo sobre postulados da doutrina dos Espíritos e sobre as suas próprias dúvidas acerca da sobrevivência da alma além túmulo, da mediunidade, da comunicação dos Espíritos desencarnados conosco e também dos dramas existenciais sobre o que o Espiritismo cristão nos esclarece a respeito desses pontos.
0: Sim. Geraldinho, muito se especula sobre a volta de Emmanuel à Terra. O que Chico disse sobre isto?
1: O Chico realmente disse, ele começou dizendo isso em 1973, no programa da Hebe Camargo, lá na Rede Gazeta de São Paulo, dizendo que o Emmanuel conversava com ele a esse respeito, que previa a reencarnação dele no final do século XX. E depois ele confirma isso para diversos amigos, eu inclusive, que de fato ele voltou para fazer o trabalho da divulgação espírita cristã no século XXI. E que ele, Chico Xavier, em desencarnando, estaria trabalhando como guia espiritual dele no mundo maior.
0: Que maravilha! O que a convivência com o Chico te trouxe de maior certeza absoluta a respeito da sobrevivência da alma?
1: que nós todos somos espíritos imortais, que vamos vencer todas as lutas, todos os obstáculos terrestres, todas as dificuldades, e vamos prosseguir vivendo para aprender mais, para amar mais e, quem sabe, evoluir mais rapidamente depois dessa vida terrena nos planos espirituais que nos esperam. E, com a graça de Deus, vamos continuar sempre evoluindo cada vez mais, um pouquinho, degrau a degrau, vez a vez, até atingirmos um dia, quem sabe, mais adiante, certamente, a perfeição almejada.
0: Sim. Ô, Geraldinho, eu estou vendo aqui que eu estou ultrapassando o tempo e, às vezes, você tem alguma coisa a fazer, mas eu ainda tenho
1: agora,
0: as
1: realmente,
0: perguntas.
1: Nós temos obrigação aqui de atender a nossa atividade.
0: Sim. Posso fazer só mais uma pergunta?
1: Pois não.
0: Que aspecto da personalidade do Chico Xavier você acha que o grande público e até mesmo os espíritas ainda não compreenderam?
1: Eu acho que a questão da coerência com aquilo que ele pregava e realmente vivenciava, e, sobretudo, vamos dizer assim, como que eu poderia dizer, a correção com que ele exigia também das pessoas que já conhecem os postulados espíritas cristãos, de agir concomitantemente a esses próprios conhecimentos. Dessa forma, o Chico era também exigente conosco, e essa exigência e essa cobrança de coerência é aquilo que mais marcou a nossa vida e é aquilo que deve marcar a vida de todos aqueles que pretendem segui-lo nas exemplificações espíritas cristãs que nos deu.
0: Sim. Geraldinho, olha, o tempo está para você falar o que... coisas que eu não tenha perguntado e que você acha de muita importância. Por favor.
1: Eu gostaria de despedir-me de todos vocês, na pessoa da nossa querida Diva, que nos recebe com tanto carinho e tanto amor, lembrando que aquilo que de mais importante nós possamos realizar aqui na Terra é atender ao chamado de nosso Senhor Jesus Cristo, quando ele nos diz: amai-vos uns aos outros como eu vos amei. E o próprio Chico Xavier nos dizia isso, que não é qualquer amor, não é um amor egoístico, não é um amor de família, não é o amor de clã, o amor de grupo, mas é o amor de Jesus por nós, um amor sem limites, sem exigências, sem pedido de consideração, sem pedido de reconhecimento. E o dia que nós pudermos colocar esse amor no nosso sentimento, no ímã do coração, nós podemos dizer que teremos todas as portas do céu abertas para nós, porque saberemos, enfim, superar todas as lutas, perdoar a quem quer que for que estiver nos colocando em dificuldade e, sobretudo, caminharmos para a frente e para o alto.
0: Que assim seja. Geraldinho, eu lhe agradeço penhoradamente de todo o meu coração.
1: Eu que agradeço a você, querido.
0: E que a Mãe Santíssima e o Pai de Misericórdia continuem intuindo nessa sua tarefa majestosa, extraordinária, nesse seu caminho brilhante que você trilha sobre a luz do nosso amado e querido Chico Xavier e do nosso Mestre Jesus, que se encontra
1: assim. Essas palavras eu devo à sua bondade, que vê um valor que eu não tenho. E, na realidade, todo esse valor que você enxerga é proveniente do coração querido de Chico Xavier e, certamente, da bondade insuperável de Jesus Cristo.
0: Muito obrigada.
1: Obrigado, eu, querida. Fica com Deus e um abraço e um beijo em todos os nossos ouvintes.
0: Um abraço
1: e
0: um beijo.
1: Que Deus os guarde, que Deus os guie hoje e sempre.
0: No João Pedro também, viu?
1: Muito obrigado.
0: E olha, e os microfones estão abertos para você e para o João Pedro, para o que necessitarem. Por favor, mande as coisas, porque eu vou divulgar aqui para vocês. Não é só de
1: então,
0: vocês.
1: Já vou fazer o convite, que domingo que vem, às 17 horas, nós estaremos lá no Lar do Xavier, em Pedro Leopoldo, comemorando um ano da abertura dessa instituição benemérita, que foi também palco da vivência de Chico Xavier na sua cidade natal. Estejam lá conosco e com o Albério Rocha, que é o idealizador e mantenedor da casa, para vocês comemorarem conosco um ano de aniversário do Lar do Xavier em Pedro Leopoldo, domingo às 17 horas.
0: Sim, olha, eu sempre vou lá às reuniões, lá nas quartas-feiras, quando eu posso sair daqui e estou lá. Geraldinho, lhe agradeço de todo o coração.
1: Muito obrigado, querida. Fiquem com Deus.
0: E muito obrigada. Gratidão Amém. Imensa.
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0: Do livro Caminho, Verdade e Vida, de Francisco Cândido Xavier, pelo Espírito Emmanuel. Alegria cristã, mas a vossa tristeza se converterá em alegria. Jesus, João, versículo 16 a 20. Nas horas que precederam a agonia da cruz, os discípulos não conseguiam disfarçar a dor, o desapontamento. Estavam tristes, como pessoas humanas não entendiam outras vitórias que não fossem as da terra. Mas Jesus, com vigorosa serenidade, exortava-os: na verdade vos digo que vós chorareis e vos lamentareis. O mundo se alegrará e vós estareis tristes, mas a vossa tristeza se converterá em alegria. Através de séculos, viu-se no Evangelho um conjunto

de notícias dolorosas. Um Salvador abnegado e puro, conduzido ao madeiro destinado aos infames. Discípulos debandados, perseguições sem conta, martírios e lágrimas para todos os seguidores. No entanto, essa pesada bagagem de sofrimentos constitui os alicerces de uma vida superior repleta de paz e alegria. Essas dores representam auxílio de Deus à terra estéril dos corações humanos. Chegam como adubo divino aos sentimentos das criaturas terrestres, para que de pântanos desprezados nasçam lírios de esperança. Os inquietos salvadores da política e da ciência, na crosta planetária, receitam repouso e prazer a fim de que o espírito chore depois, por tempo indeterminado, atirado aos desvãos sombrios da consciência ferida pelas atitudes criminosas. Cristo, porém, evidenciando suprema sabedoria, ensinou a ordem natural para a aquisição das alegrias eternas, demonstrando que fornecer caprichos satisfeitos sem advertência e medida às criaturas do mundo no presente estado evolutivo é depor substâncias perigosas em mãos infantis. Por esse motivo, reservou trabalhos e sacrifícios aos companheiros amados para que se não perdessem na ilusão e chegassem à vida real com valioso patrimônio de estáveis edificações. Eis porque a alegria cristã não consta de prazeres da inconsciência, mas da sublime certeza de que todas as dores são caminhos para júbilos imortais. O Cristo deu o caminho, a verdade e a vida. Nós agradecemos aos nossos ouvintes, agradecemos aos nossos patrocinadores, agradecemos ao Flavinho e à Nayara e agradecemos ao Geraldinho, o Geraldo Lemos Neto, que, com tantos afazeres, que é um homem de grandes negócios, um grande empresário, e se prontificou a atender o nosso convite. Agradecemos de todo o nosso coração a sua estada aqui no nosso programa Uma Janela para o Mundo. Muito obrigada. Gratidão imensa. Tenham todos um excelente restante de tarde.

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1: 15 horas e 28 minutos.
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1: 16:23.
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0: Simone Regis!
1: Obrigado, Manu!
0: Samanu! Corte!
1: Tchau, gente! Obrigado!
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0: Obrigado, meu velho.
1: Obrigado, meu mano.
0: Ô, rapaz.
2: Uma salva de palmas pro Luan Santana aí, galera! Que energia é essa?

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1: 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Agora, a hora certa. 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
2: 16 horas e 40 minutos.
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1: 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Agora, a hora certa. 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
2: 17 horas e 23 minutos.

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1: 18 horas e 35 minutos.
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1: 18 horas e 54 minutos.
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Tá muito baixo, eu quero mais um pouquinho de volume, pode ser? Nada sentir.

0: Salva de palmas, Murilo Huck.
1: Obrigado, Goiânia.
0: Que pancada, bebê.
2: Que pancada, bebê.
0: Você tá doido?
2: Essa música é boa demais.
0: Ah, se você fosse com...
2: Essa música é boa demais.

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1: A Copa de 2026 chegou a 3 gols, igualando Landon Donovan, em uma única edição pelos Estados Unidos. Expulso contra a Bósnia, foi liberado pela FIFA e hoje joga contra a Bélgica.
2: E assim, Narda, ativamos o Wi-Fi 7, última geração de Vivo Fibra.
1: Vamos com a Bruna Deltri, ela vai trazer um pouco mais sobre essa história, sem nem definir, do Balogun. Diga lá, Bruna.
3: Oi, Nardini, sim, é um assunto super delicado, eu vou explicar para vocês. O Balogun, ele foi expulso no último jogo contra a Bósnia, ele levou um cartão vermelho depois de um pisão no tornozelo do adversário. E aí o que acontece? Quando o atleta leva um cartão vermelho, fica suspenso do jogo seguinte. Só que a Federação de Futebol dos Estados Unidos entrou com um pedido de revisão e a comissão disciplinar da FIFA acabou anulando essa suspensão e o Balogun está liberado para jogar hoje aqui contra a Bélgica. Eu quero saber a opinião então dos torcedores sobre isso e torcedores que têm opiniões diferentes. What do you think about this case and the suspension being overturned?
4: I completely agree. He needs to play. Trump made the call and how can you be suspended for a game that hasn't been played yet? He has to play. It has to be the best team for the U.S. against the best team against Belgium, and that's what has to happen today.
3: Ele acha que é super justo, comentou sobre a ligação do presidente para o presidente da FIFA e disse que é isso que tem que acontecer mesmo, que tem que ser justo, o melhor time dos Estados Unidos contra o melhor time da Bélgica. And what about you? I would like to know your opinion.
5: Yeah, I agree that I don't think it should have been a red card in the first place, and therefore to have him have to sit out a game is too much of a penalty for the foul. And also, they did something similar with Ronaldo and Portugal. He got a red card during qualifying and they suspended that suspension. So this is not something new. This has happened recently.
3: Okay, thank you very much. Ele também concorda. Primeiro que ele achou que o cartão vermelho foi injusto. E depois ele comentou sobre o caso do cartão que o Cristiano Ronaldo levou por Portugal nas classificatórias e acabou sendo retirada a suspensão também. Então, todo mundo, por enquanto, aqui concordando com essa decisão, Nardini.
1: Valeu, Bruna Deltri, direto lá de Seattle, trazendo a opinião dos torcedores também. É claro que o torcedor quer o melhor time possível e assim vai ser para a seleção americana. Recapitulando, não foi proposital o que fez o Balogun no jogo contra a Bósnia. Não foi uma entrada violenta, não foi para quebrar a perna do adversário, mas poderia ter acontecido. O Rafael Claus, árbitro brasileiro, inicialmente não deu o cartão vermelho. Foi chamado ao VAR. O VAR entendeu que era para expulsão, então chamou o Rafael Claus e aí sim ele foi expulso. A expulsão dá uma suspensão automática, como todo mundo sabe. Só que nesse caso foi uma suspensão automatizada, né? Alguém mexeu ali por trás. E foi revogada a suspensão, o Balogun está liberado para jogar. Um precedente gravíssimo se abre depois dessa história.
2: Acho que esse é o grande ponto, Nardini. É uma coisa inédita, tá? A FIFA nunca havia tido nada parecido em Copas do Mundo. Lembrando, desde 1970, quando o cartão vermelho é implementado, é claro que existe a suspensão automática do cartão vermelho e pode haver o julgamento para aumentar ou diminuir a punição de acordo com a gravidade da infração. Não é o caso. Aqui, a suspensão automática foi suspensa. E aí, só para trazer, né? O que a FIFA coloca é que ele está num período probatório de um ano, onde uma infração de gravidade ou natureza similar aconteça, ele seria suspenso novamente. O que é uma infração de natureza similar, de gravidade similar.
1: Bem-vindos à interpretação e à subjetividade.
2: Só eles devem saber. E só para trazer a informação e por que isso é perigoso, ontem o Kwanzaa foi expulso num lance não intencional, onde ele vai no carrinho, a bola acaba subindo e pegando o pé do adversário, e a FA já falou que estuda entrar com efeito suspensivo para este cartão vermelho. Porque a partir do momento que um jogador teve o seu cartão, né, suspenso, né, não está mais suspenso, abre a possibilidade para qualquer um, Amandinha.
6: E a França querendo retirar o amarelo que o Olise recebeu no jogo de 16 avos, que pode render uma suspensão futura a ele. Então é um precedente muito perigoso, Pedrosa, que abriram numa jogada como Folha destacou, que a gente nunca viu.
7: Assim, eu vou ser honesto, pra mim impacta diretamente na lisura do processo. E o Rudy Garcia, ele foi muito feliz assim na coletiva quando ele disse, gente, é 1º de abril e eu não tô sabendo? Porque parece uma mentira, assim, parece uma mentira esse tipo de atitude no meio de uma Copa do Mundo. A gente já explicou aqui, o Balogun não teve a intenção, mas, cara, é impressionante você ter esse tipo de situação. E é claro que a gente lamenta justamente pela questão da competitividade que está impactada nesse caso. É, só para finalizar, o Balogun ele era apenas o 4º jogador a ter marcado e ter sido expulso em um mata-mata de Copa do Mundo. Os outros 3 foram Garrincha, Ronaldinho e Zidane.
1: Pouco mais de 30 minutos para rolar a bola lá em Seattle. Daqui a pouco tem Estados Unidos e Bélgica, valendo vaga nas quartas de final. Vamos voltar para lá. O clima está quente, a torcida está chegando, a torcida está confiante. Agora vamos falar de um ícone belga, Bruna Delta.
3: Sim, cara, muito americano chegando por aqui, Nardino. Eu estava procurando um belga para a gente falar sobre o Lukaku, mas não passa nenhum nesse momento. Mas antes de sair das escalações, eu estava conversando com um grupo de torcedores e eles falavam quanto que eles amam e admiram muito esse jogador. Inclusive, eles queriam muito que ele fosse titular.
8: Está bem. Olá. Como é que tal? Está bem.
3: How do you know that I'm Brazilian?
8: Oh.
3: Como é que ele sabe que eu sou brasileiro?
8: Ronaldo.
3: Em espanhol.
8: Ronaldo. I'm so sorry about my friend. I'm sorry.
3: Thank you very much.
8: Lo siento.
3: Thank you for helping me.
8: Shit, fucking help.
3: Ele veio me salvar, que ele disse. Mas é isso, esse é o clima dos torcedores por aqui. Mas falando do Lukaku mais um pouquinho, o Lukaku é um símbolo da geração de ouro. Hi, my friend.
9: Hi.
3: Are you excited for the match?
9: Oh, yes. I can't wait.
3: Oh, ele disse que não pode esperar pelo jogo. And do you think you're gonna win?
9: Yes, 100%.
3: Thank you very much. Ele quis dar uma entrevista, eu não vou deixar nunca um garoto fofo desse querendo aparecer e não aparecendo. Agora sim, falando do Lukaku. Lukaku, símbolo dessa geração de ouro da Bélgica dos últimos 15 anos. Um cara super inteligente, que se posiciona muito bem em campo, finaliza com as duas pernas. A torcida queria muito, os torcedores que eu conversei, verem ele no time titular. Ele começa no banco hoje mais uma vez. Mas ele vem passando por momentos complicados, né? Uma temporada de muitas lesões. Ele ainda não conseguiu embalar também com a seleção da Bélgica. Ele é muito inteligente dentro e fora de campo também. Eu estava pesquisando, ele fala 6 línguas diferentes. Eu fiquei com inveja dele, tá? Ele fala francês, inglês, espanhol, italiano, holandês e um pouco de português. E ele aprendeu português conversando com os amigos que ele jogou junto, com os brasileiros. Então é realmente muito impressionante. Uma história de vida muito bonita também. Ele é muito ligado à mãe dele. E na infância ele falou que ele via a mãe dele misturando leite com água. Eles tiveram muita dificuldade financeira, que desde aquele momento ele falou que nunca ia deixar a mãe passar dificuldade. E ele se entregou com tudo no futebol e realmente é uma história de sucesso. Quem sabe ele entra hoje em campo.
1: Romelu Lukaku, um símbolo da grande geração belga que foi na 3ª colocação na Copa do Mundo da Rússia em 2018. Hoje opção no banco de reservas, depois de ter passado uma última temporada mais fora do que dentro de campo, comprando até briga com o clube que paga o seu salário, Amandinha, o Napoli.
6: Exatamente, muitas lesões para o Romelu Lukaku, é uma situação que ele estava lesionado, o Napoli não tinha o liberado para viajar para a Bélgica para a data FIFA, mas ele gostaria de se reunir com a seleção, até para olhar a questão do tratamento também, então muitas polêmicas envolvendo o Lukaku fora de campo, não chegou nas melhores condições para essa Copa do Mundo, mas foi fundamental na partida contra o Senegal, que ele entra no segundo tempo e a minha sensação foi que o Lukaku se recusou a ser eliminado naquela partida, ele colocou a bola debaixo do braço e levou a Bélgica ao empate no tempo regulamentar.
2: Amanda, já no primeiro jogo, com a Bélgica perdendo a partida, ele entra, não faz o gol, mas participa
6: fundamental
2: diretamente no gol contra, né? Faria o gol se não fosse impedido ali. É um cara que tem essa sensação de se recusar, de brigar até o final.
1: É de Vedder?
2: Cara, eu fiquei na dúvida, hein?
1: É ele, não é?
7: Parecia ele.
1: Rapaz.
2: Pode cravar.
1: Bom, Seattle, né?
2: Pode cravar.
1: É, né?
2: É, a gente tem aqui, a gente recebe a lista, né, com os possíveis. Ele não estava na nossa lista. Pearl
1: Jam. Na atualizada tava.
2: Ah, tá.
1: Chegou
2: atualizada?
1: Último, então, perfeito. Pearl Jam é de Seattle.
2: Né? Pearl Jam é uma banda de Seattle.
1: Exato. Espetacular, aliás.
2: Pedrosa que canta muito Pearl Jam, depois ele vai soltar pra gente.
7: Não fale isso, não. Eu gosto,
2: puxa,
7: acho
2: puxa
7: muito...
2: Puxa uma palhinha,
7: não,
2: Pedrosa.
7: Não, peraí, cara. Ó, comentário do chat, Folha, que eu acho legal a gente trazer.
2: Diga, Pedrosa.
7: É o seguinte, o José Pinto fala o seguinte. Só pra lembrar que em 1962, o Garrincha foi expulso na semifinal contra o Chile e ele foi absolvido por um comitê da FIFA e ele jogou a final contra a Tchecoslováquia. Legal você trazer, Folha.
2: Vamos lá. Em 1962 ainda não existia o cartão amarelo e o cartão vermelho. Os cartões são implementados na Copa de 70 por uma questão de problema de linguística na Copa de 66, para criar um sinal claro que, independente da língua dos envolvidos, entendessem a expulsão. Na Copa de 62, acontece sim do Garrincha receber um cartão, ser expulso de campo, só que na época não existia a suspensão automática. Toda expulsão era julgada em tribunal pós-jogo para se definir se o jogador tomaria suspensão no próximo jogo e quantos jogos. Aí a gente é bom fazer um adendo, tá? Há uma pressão da Federação Brasileira para que o Garrincha jogue e no julgamento ele vence por 5-2 para que ele possa jogar, para que ele não seja suspenso da próxima partida. Então, quando a gente fala da mudança de regra, porque a partir de 70, o cartão vermelho ele te dá uma punição obrigatória e automática na próxima partida. É isso que a gente toca nesse ponto aqui. Então, é um pouquinho diferente, muito bem lembrado pelo chat, mas é diferente.
1: 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Estados Unidos e Bélgica, em Seattle. É mais um jogo de oitavas de final nesse penúltimo dia das oitavas de final. Amanhã é o dia derradeiro desta fase da Copa do Mundo. Vai afunilando, daqui a pouco vamos conhecer o adversário da seleção da Espanha, que bateu Portugal hoje no finalzinho com o gol do Mikel Merino por 1-0. E daqui sai o adversário da seleção espanhola nas quartas de final da Copa do Mundo. Você vai ver só na tela da Gazé TV. Já avisa todo mundo que a bola vai rolar daqui a pouquinho, daqui a 25 minutos, 9 da noite, bola rolando. Você vai ver só na Gazé TV. Já chama aí o seu amigo, chama a sua galera. E vamos esperar a bola rolar. Enquanto isso, vamos com um pouco mais da torcida belga. Luísa Romário está por lá e com homenagens a Romelu Lukaku. Luísa.
10: Gente, olha só, o pessoal acabou de... Chegou mais gente, né? Já tava animando antes. So, are you excited for the game, right? Yeah! Tive que falar inglês porque eu não sei falar belga ainda. Olha lá o bandeirão, bandeirão. Como é que é?
11: Vai, Bélgica!
10: É brasileiro, é todo
11: Lukaku!
10: Lukaku!
12: Lukaku!
10: É o
12: Lukaku!
10: Não tem jeito, hein? O pessoal tá lukakizado aqui, hein? Pô, vocês acham que ele vai marcar? Fala aí.
13: Tá, vai.
1: Romelu Lukaku, se marcar é no segundo tempo, hein? Não está escalado como titular. Vai jogar com o Luke Bacchio à frente, com o De Ketelaere e o Lukaku, opção para o banco de reservas para um segundo tempo. Quando ele entrou, resolveu já nessa Copa do Mundo. 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É daqui a pouco, pouco mais de 20 minutos para a bola rolar lá em Seattle. Vem aí mais um grande jogo das oitavas de final da Copa do Mundo. O adversário da Espanha sai desse jogo, que é apenas o terceiro entre as duas seleções na história das Copas do Mundo. O primeiro jogo entre Estados Unidos e Bélgica aconteceu há quase 100 anos, na primeira edição da Copa do Mundo, lá em 1930, no Uruguai. Na fase de grupos, os Estados Unidos venceram a Bélgica por 3-1. E essa é a única vitória dos Estados Unidos sobre a Bélgica na história. Faz quase 100 anos que os Estados Unidos não vencem a Bélgica. Depois aconteceram outros amistosos e esse jogo de 2014 pelas oitavas de final da Copa. Mas essa é a única vitória dos Estados Unidos quase 100 anos atrás. 21 minutos. Nunca houve um empate entre esses dois.
2: Empataram.
6: E uma curiosidade, dois confrontos entre Bélgica e Estados Unidos nos Estados Unidos, 2013 e agora em março de 2026, duas vitórias da Bélgica.
1: É daqui a pouco, os times já estão escalados, estão definidos. Hoje a Bélgica Mandinha vem com o Luke Bacchio como titular. Ele vinha sendo opção sempre para os segundos tempos, hoje escalado pelo Rudi Garcia como titular.
6: Esse lado direito tem sido um problema para a Bélgica, porque os dois melhores pontas da Bélgica costumam jogar pelo lado esquerdo, Jeremy Doku e o Leandro Trossard. Com o Doku sem render bem nessa Copa do Mundo até aqui, a questão do problema respiratório que ele está enfrentando, hoje o Rudi Garcia vem com o Luke Bacchio pela direita, jogador do Benfica, que joga na direita. Então é um cara que é mais... ele consegue se adaptar melhor ao lugar. Canhoto costuma partir para dentro, puxar do lado para dentro e buscar finalizações. Foi assim, Narda, que ele marcou um belo gol contra os Estados Unidos em março. Então a gente deve ver o Castanhe ultrapassando, mas segurando às vezes no lado direito, até para liberar um pouco mais o corredor para o Luke Bacchio tentar associar com o De Ketelaer, que também puxa muito, que cai muito pelo setor da direita.
1: E muda logo de cara, o Pedrosa, o lado direito inteiro, né? A Mandinha falou aqui, entra o Castanhe, vinha jogando o Meunier pelo lado direito, entra o Castanhe no lugar do Meunier para o jogo de hoje contra os Estados Unidos, o setor por onde cai o Pulisic.
7: Exatamente, onde cai o Pulisic, onde o Robinson também ataca muito bem, o Malik Tillman cai por ali. Os Estados Unidos têm essa facilidade de poder atacar pelos dois lados. Muitas vezes usa o lado direito com o Dash sendo esse ponta, para poder também fazer um balanço um pouco mais rápido e pegar o Pulisic no um contra um. O Pulisic joga muitas vezes como segundo atacante no Milan, mas nesse Estados Unidos ele vira um ponta pela esquerda que cai para dentro também. Então o Luke Bacchio eu acredito que seja muito mais para ter um time mais físico e privilegiar nos últimos minutos da partida os seus grandes craques.
1: Luiz Paulo Folha.
2: Fala comigo.
1: Quanto você colocou no bolão desse jogo?
2: Rapaz.
1: Esqueceu?
2: Não.
1: Nós vamos botar na tela.
2: Então pera. Então me dá um tempo de abrir o app. Tá, eu bom. Acho que eu fui de 2-1 Estados Unidos. Mas eu quero
1: olha
2: confirmar.
1: Aí, você foi de 2-0, está vendo?
2: 2-0.
1: 2-0. 2-1.
2: Como é que eles sabem disso?
1: Fui eu.
2: Eles
7: te hackearam.
2: Eu não posso, fuçar, eu não posso desconfiar da produção. Esse é o perigo,
1: foram lá fuçar,
2: entendeu?
1: Foram lá fuçar nos seus palpites.
2: O que eu pedi para almoçar hoje, então?
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6: E nada, só para destacar, passou ali Alex Morgan, estrelaça da seleção dos Estados Unidos feminina, né? Já aposentou e também apareceu ali a Cindy Parlocone, ex-jogadora da seleção e que hoje ela é presidente da US Soccer pro feminino.
1: Vamos nessa! 17 minutos para a bola rolar lá em Seattle. Na tela para você o número de inscritos. Chegamos a 39 milhões. Ontem, durante o belíssimo jogo da Inglaterra contra o México, um senhor jogo de futebol no Estádio Azteca, a primeira derrota da história da seleção mexicana dentro da sua fortaleza, dentro do estádio mais icônico da história das Copas do Mundo, que mais recebeu jogos, onde Pelé levantou a taça, onde Maradona fez o gol de mão e fez o gol do século. Tudo aconteceu no Azteca ontem à noite, você viu só aqui na tela da Cazé TV. 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Basta ir no seu aplicativo do YouTube, entrar na live e se inscrever. Pois não, Luiz Folha?
2: Agora eu tô vendo a galera, aquela festa. O americano ali com o... a famosa peruquinha dos Founding Fathers, né? Os pais dos Estados Unidos. Os Estados Unidos que recentemente comemorou os 250 anos.
1: Sim, o dia 4 de julho, 250 anos da independência americana.
2: Exatamente.
1: Independence Day.
2: Já passou um Independence Day lá, Leonardo? Você
1: não
2: tem viajado.
1: Jamais, jamais.
2: Você tem esse currículo.
1: O meu destino é sempre pro outro lado.
2: Europa?
1: Europa.
2: Agora, dá uma recomendação. Na Bélgica, onde você vai?
1: Bruges. Cerveja e chocolate.
2: É?
1: Tá bom pra você, não?
2: Tá. Toca o assunto, senão nós vamos ficar aqui até o final do jogo. Vambora, vambora.
1: É daqui a pouco, Bélgica e Estados Unidos. Vale vaga nas quartas de final da Copa do Mundo. Vem aí, com certeza, mais um jogaço. Vai ser pegado. O time da Bélgica vem motivado. Casa cheia, é claro, com os torcedores americanos ultra confiantes. Numa passagem para as quartas de final, que seria apenas a segunda vez na história. Os Estados Unidos só passaram para as quartas de final uma vez. Foi lá em 2002, uma vitória por 2-0 sobre o México na Copa do Japão e da Coreia do Sul. Desde lá, então, não consegue mais passar às quartas de final. Em 7 disputas de oitavas, com essa de agora, ou 6, né, chegando agora, 6, avançou em apenas uma oportunidade, tenta avançar pela segunda vez no dia de hoje. Aí, Kevin De Bruyne, hoje é opção no banco de reservas. Talvez o Rudy Garcia, preocupado com um jogo mais longo, uma prorrogação e colocar os seus cobras para jogar a reta final do jogo... Tudo na cabeça do Rudy Garcia, que segundo o torcedor belga, ninguém entende absolutamente nada do que ele faz. Mudou muito o time. Vem aí, Estados Unidos e Bélgica na Cazé TV.

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1: Estados Unidos e Bélgica, é só na Cazé TV. Tá chegando a hora da bola rolar para mais um jogo das oitavas de final de Copa do Mundo. Vamos aproveitar, meu povo. Vamos aproveitar que tá funilando, Lucas Pedrosa.
2: É, meu amigo, a saudade já bate, né? E depois só em 2030. A Copa do Mundo é diferente e eu acho que o torcedor tem que aproveitar cada minuto. A gente tá na expectativa de um grande jogo por aqui.
1: E vai ser, e assim vai ser, para terminar bem a sua segunda-feira, o comecinho de semana. Com Copa do Mundo, todas as segundas-feiras de Copa do Mundo, elas obviamente são especiais. A de hoje, tomara, termine também de maneira muito especial com um grande jogo, diretamente de Seattle, diretamente da casa dos atuais campeões da NFL, o Seattle Seahawks. Estados Unidos e Bélgica. Bruna Veltri está por lá acompanhando todo o clima, todo o ambiente. É óbvio que a maioria é de torcedores dos Estados Unidos. Bruna, como é que está o ambiente dentro do gramado aí na sua posição privilegiada?
3: Nossa, impressionante a quantidade de torcedores americanos por aqui e como eles estão fazendo uma festa tão bonita. Ontem o Pochettino, ele falava que o grande sonho dele era deixar um legado mesmo para os Estados Unidos, que eles pudessem amar mais o soccer, né, o futebol. E eu vejo que isso já está virando uma realidade. Eu conversei com vários pais de crianças que falaram que os filhos passaram a querer jogar futebol com os amigos, que isso não acontecia antes. E realmente eles estão se apaixonando cada vez mais pela Copa do Mundo. Como não se apaixonar?
1: É, tá chegando a hora. 12 minutos para a bola rolar. Você vê aí os personagens nas imagens recuperadas da chegada de Estados Unidos e Bélgica. De Bruyne, você viu ali para o Gun, viu o Tielemans. Capitão e líder de uma equipe que ainda tem os seus astros hoje, dois deles no banco de reservas, um deles é óbvio no gol como titular, e aí Leandro Trossard, campeão da Premier League com o Arsenal, um jogador que se envolveu numa discussão ali com o capitão do time no jogo contra a Bósnia, e depois daquela discussão os dois se motivaram, os dois jogaram muita bola, o Tielemans fez dois gols. Conseguiu a virada para cima de Senegal e a Bélgica chega forte para enfrentar os Estados Unidos em casa. Aí o Witzel, outro representante, vai dizer o old school também não, né?
4: Ah, mas dessa geração, da geração de ouro.
1: Do time original lá de 2018, terceiro colocado na Copa do Mundo, o school é muito forte, né? Pro Witzel. Aí vem os jogadores dos Estados Unidos. Olho nesses dois aí, ó. Primeiro o Tyler Adams, atrás dele o Weston McKennie e o Christian Pulisic. Sempre uma atração, caindo pelo lado do campo, jogador do Milan. Ganhou muita coisa no Chelsea, grande jogador, tentando ser o jogador mais importante que já vestiu a camisa dos Estados Unidos em uma Copa do Mundo. E esse Kevin De Bruyne, durante muito tempo o maestro do Manchester City de Pep Guardiola, o maestro da própria seleção belga. Agora opção no banco de reservas aí para um possível segundo tempo, prorrogação, por que não?
4: Cara, para mudar o jogo se precisar. Um cara que, apesar da idade, já não tá mais no seu auge, mas ainda é um cara de domínio, de visão de jogo. Tem um passe diferente, pode encontrar uma bola. E logo atrás dele tava, se a gente fala de arco e flecha, tava o Lukaku. Outro que tem essa missão também, entrar e mudar a história das partidas.
1: Um jogador, Pedrosa, que...
4: Tava o Lukaku. Outro que tem essa missão também, entrar e mudar a história das partidas.
1: Um jogador...

0: Hora de desfraldar as bandeiras, da torcida entrar de vez no clima do jogo, de subir o volume num estádio que é muito barulhento. Nesse estádio aí, em certa ocasião, durante um touchdown, foi registrado um abalo sísmico de verdade. Os sismógrafos registraram um tremor de terra no Lumen Field.
1: O famoso Beast Quake?
0: Exato. The Beast.
2: Feed the Beast, Marshall Lynch. Esteve no Brasil, né? No último jogo da NFL.
0: Exatamente. Gosta de balinhas.
2: Gosta muito. Esteve no Brasil como fotógrafo, tá? Credenciado para fotografar.
0: Teve um episódio muito interessante com ele.
3: Agora quanto?
0: Ele se lembrou, presença no Brasil. Ele viu que eu tava falando português e começou a falar bunda, bunda, bunda. Toda hora ele falava bunda. Bunda para todo mundo. De vez em quando esse vídeo aparece por aí. Lá vem os Estados Unidos e lá vem a Bélgica. É a Copa do Mundo na Cazé TV, fase de oitavas de final. Esse jogo é exclusivo, você só vê aqui conosco. É a maior Copa do Mundo da história. A primeira com 48 seleções, a primeira com uma fase 16 avos de final que entregou entretenimento de monte, grandes jogos. Agora é a fase de oitavas. Vai afunilando, daqui sai o adversário da Espanha. A Espanha bateu Portugal hoje à tarde, 1-0. Jogo suado, complicado, nervoso. 1-0 para a seleção espanhola. E busca aí o seu segundo título de Copa do Mundo. E pode passar por aqui. Pode passar, tem que passar, se quiser conquistar, por um desses dois adversários. Quem sobreviver desta batalha em Seattle? Aí de novo as imagens do Lumen Field. Os jogadores no gramado, daqui a pouco a execução dos hinos nacionais. Tá chegando a hora de mais um jogaço de Copa do Mundo. Vem aí o terceiro jogo da história em Copas do Mundo para Estados Unidos e Bélgica. Primeiro, 1930. O segundo, 2014. Essas equipes já se encontraram em 2026. Lá em março, preparação para a Copa do Mundo, ainda não a preparação final, não fez parte dos amistosos de junho, mas sim naqueles de março, e os Estados Unidos tomaram uma sapecada na Bélgica. 5-2 naquela ocasião. Vamos à execução dos hinos nacionais em Seattle, Bélgica e Estados Unidos, ao vivo na Cazé TV.
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Hino Nacional da Bélgica em Seattle. Você viu os torcedores belgas presentes ao Lumen Field. Agora, execução do Hino Nacional dos Estados Unidos.

0: Hino Nacional dos Estados Unidos em Seattle. Estados Unidos e Bélgica, oitavas de final. Vamos conhecer o adversário da Espanha. É daqui a pouco na Casa TV.
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0: De agora não passa, senhoras e senhores. Você ligado na tela da Casa TV para mais um jogo de oitavas de final da Copa do Mundo. Vem aí os Estados Unidos na 12ª Copa do Mundo de sua história. Buscando apenas a segunda classificação às quartas de final. Tenta chegar pela primeira vez desde a Copa do Japão e da Coreia do Sul em 2002. Do outro lado, a Bélgica, na sua 15ª Copa do Mundo. Disputa as oitavas pela nona vez. Se classificou em 3, foi eliminada em 5 nas 8 primeiras. A arbitragem de hoje é jordaniana com Adam Mohamed. E aqui os auxiliares na cabine do VAR. Para Estados Unidos e Bélgica. Claro que a arbitragem está sob os olhares atentos do mundo no jogo de hoje. Na tela as escalações. Primeiro com os Estados Unidos de Matt Freeze, é o goleiro 24. Tim Grimm, um dos zagueiros. Chris Richards é outro zagueiro. Alex Freeman fazendo a defesa pela direita. Anthony Robinson é o 5. Malik Tillman é o 17. Tyler Adams é o 4. Weston McKennie, os motorzinhos desse time, é o 8. Serginho Dest, forte pela direita, é o 2. Balogun, camisa 20, e Christian Pulisic, o camisa 10. Estes os 11 escalados por Maurício Pochettino para mais esse jogo de Copa do Mundo. Do outro lado, a Bélgica, bem modificada, que vem a campo com Thibaut Courtois, o De Kuyper pela esquerda, Mihaly e Ngoy no miolo da defesa, e o Castagne, novidade pela lateral direita, e o Tielemans é o capitão número 8, Onana, camisa 24, Luke Bacchio, outra novidade, o camisa 14, Haskan, hoje titular 23, Leandro Trossard é o 10, e De Ketelaar, hoje também recebendo a oportunidade como titular, o camisa 17. Estados Unidos e Bélgica. A última reunião aí dos jogadores belgas, antes da bola rolar, aquela motivação final. É um time que se juntou e batalhou demais por essa classificação. Um time que ainda tem motivos para se motivar mais e mais, por conta de toda a polêmica envolvendo o Balogun. Aí Maurício Pochettino, treinador da seleção dos Estados Unidos, assumiu em setembro de 2024, já no meio do ciclo. Do outro lado, Rudi Garcia assumiu ainda mais tarde a seleção belga, em janeiro de 2025, substituindo uma passagem turbulenta, eu diria, de Domenico Tedesco à frente da seleção belga, e comanda o time nessa partida de oitavas de final. Tudo pronto em Seattle! Vai rolar a bola para você curtir mais um jogo de Copa do Mundo. Já chega mais, já se inscreve, você que ainda não é inscrito, chega junto. Vem junto para a Casa TV para curtir mais um jogo de Copa. Para curtir o que ainda resta. E tem bastante coisa, hein? Vem as quartas de final ainda da Copa do Mundo. Amanhã, o último dia de oitavas, com duelo Messi e Salah. Ou seja, tem muita coisa boa, tem muita Copa do Mundo para rolar ainda para você curtir. Aproveita que é só de 4 em 4 anos. Vai autorizar o árbitro jordaniano Adam Mohamed. Vamos juntos na contagem regressiva final.